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0: É isso aí, 21 e 12 agora, gente boa. 21 e 12.
1: 9 e 12.
2: Roberto Fernandes.
0: É nóis. Aqui pelas ondas amigas, a sua Radiant City. Vamos lá, vamos lá, vamos seguindo com o programa. O que é que Geraldo quer mandar recado aí? Ah, um recadão, Geraldo. Ele vem hoje também, não, né? Solta aí, produção, solta aí.
3: Marcos Coimbra, boa noite. Eu quero comunicar a você, aos ouvintes da 104 FM, do Romance da Cidade, especificamente do meu programa Sintonia Emocional, que hoje não irei fazer o programa, porque estou viajando. Amanhã, com fé em Jesus Cristo, estarei aí na 104, fazendo Sintonia Emocional para esse público que gosta do meu programa. Obrigado a todos, obrigado pela compreensão. Até amanhã, se assim Jesus nos permitir.
0: Aê, Geraldão, valeu.
1: Valeu, Geraldo.
0: Tem que ter cuidado, viu, Roberto? Porque aquela luzinha ali não tá acendendo, não, e tá no ar, né?
1: É.
0: Tem que ter cuidado. Não sei. Você que mexeu lá, Roberto?
1: Eu não, produção.
0: São 20 horas e 3 minutos, gente boa. Nosso abraço, nosso carinho, nosso muito obrigado. Você que chegou agora. Levanta o pitão aqui do rádio aí pra que o vizinho da direita, da esquerda, da frente, do fundo, possa saber que nós estamos operando na frequência de 104 FM e que o nosso programa é sensacional. É coisa de outra galáxia. É como aquele alienígena lá que foi visto por um cidadão.
1: ZT, os ZT.
0: É como os OVNIs, né? É o objeto voador não identificado. Uhum. Eu tenho certeza que se eles pararem aqui pra conversar com a gente, eles vão gostar de forró, de cerveja, né? Eles vão gostar principalmente das mulheres brasileiras, que são as mais caprichadas, né?
1: Eu tô achando que Geraldo é um ET, né? Tá disfarçado, né?
0: Será? Não fala isso do rapaz, não. Você tem a mania de... Não faz isso não, meu irmão.
1: Ai, ai.
0: Não faz isso não, porque você pode se dar mal uma hora.
1: Ele é gente boa, ele é gente boa.
0: E quem é que garante que você, que esse pescocinho seu enterrado, não tá usando aí um disfarce? Hã?
1: Cuidado.
0: Quem é que garante que você com esse pescocinho enterrado aí? E essa barriguinha saliente aí, hein?
1: Sensual, hein? Sensual.
0: Será que os ETs não te pegaram, te abduziram e te devolveram grávido? Hein? Será que os ETs não te pegaram? Não te abduziram e não te devolveram grávido?
1: Deus me livre.

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1: Aí é Cavaleiros do Forró, Borboletas.
0: É, cantando aquela música do Vitor e Léo em ritmo de forró, né? Aliás, nessa época tem muitos cantores que pegam sucesso e transformam em forrozão bacana, né?
1: Isso.
0: Esse aí mesmo ficou muito bom, viu? Muito bom mesmo. Cara, eu vou dizer, viu? Eu vou dizer, viu? Cavaleiros do Forró também é bom, né? Cavaleiros do Forró já cantou aqui em Guanabia, Beto? Acho que já, né?
1: Eu acho que já, tem tempo já. Eu acho que já.
0: Vamos lá, solta aí.
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0: Não é o quê, mas...
2: Quero namorar com certo locutor Marcos Coimbra. Coitado. Ele é muito gostosão. Ai, se eu te pego.
0: Que coitado. É isso, menina? Deixa de assanhamento.
1: Ô, coitado.
0: Você viu um papagaio falando, hein? Fala de novo, hein?
3: Ô, coitado.
0: Meu Deus do céu, igualzinho aquele priquito lá que a mulher tava botando a mão pra não sair. É, Roberto? Eu vou dizer. São 21:18. Geraldo já disse que não vem hoje, já mandou um recado.
1: 9:18.
0: Mas amanhã, se Deus quiser, o Geraldão tá por aqui pra fazer o seu programa, o Sintonia Emocionante, né? O Geraldo, ele fala pra todas as partes da galáxia.
1: E aí, né? Coimbra? Ah? Assunto aqui, vai aqui pra o Santo Antônio tomar um quentãozinho?
0: Quem é que sabe? Eu vou ver um dia aí. Eu vou ver um dia aí pra gente passar lá. Eu quero ver o homem do sapato azul.
1: Vixe. Para essa coisa?
0: Não. Não, eu quero ver a resenha, porque ele dança com uma, dança com outra. É. E se a mulher não dançar bem, ele já fala logo, viu? Ele já fala logo.
1: Ele é bom, ele é bom na dança.
0: Ele é bom. Agora tem hora que
1: ele... Remeleixo.
0: Mas tem hora que ele pega uma mulher que não é boa, né? Mas ele é bom. O homem do sapato azul, ele dança que é uma beleza. Ei, homem do sapato azul... Ô Morena Lima, vem pra cá, pra Guanabí, pra você dançar com o homem do sapato azul. Hein, Morena Lima? Pra você dançar com o homem do sapato azul? Oh, é.
1: Lasqueira,
0: esse Coimbra é preso. Se ele pegar você pela cintura, Morena, tu tá lascada. Ele pega, meu cara, dança bem demais, mano. Ele tem um remeleixo. E aquele sapato azul parece que é o forte dele. Se tirar aquele sapato e botar um branco, um preto, é capaz que ele não dança
1: nada.
0: É que
1: nem um cabelo sensão, né?
0: É. O segredo tá no sapato, né?
1: É, no sapato.
0: Agora, será que tem chulé naquele sapato? Deve ter, que ele usa todos os dias lá no forró no São João do da Trezena de Santo Antônio. É. Ó a Zélia aí, ó.
4: Morena Lima vai vir pra festa dançar, mas Marcos Coimbra.
0: Deus não deixa. Deus que me defenderás. Deus que me defenderás.
1: Que babado, hein?
0: Não é por causa dela, não, viu? Não é por causa dela, da Morena, é porque eu não danço nada. Eu vou fazer é feio lá. Até porque homem não dança, homem balança, né? Homem balança, homem não dança, não. Quem dança é mulher.
4: Oi, Roberto.
0: O único homem que eu conheço que dança é um homem do sapato azul.
4: Oi, Roberto. O cara aí do sapato azul, Deus me livre daquilo, moço. Olha que eu vejo com aquele sapato azul, eu tenho a maior raiva. Quem gosta de dançar o forró é Marco.
0: Eu não sei dançar, é coisa nenhuma.
1: Ei, lasqueira.
0: Agora, Zélia apagou o áudio, mas não adiantou nada, porque nós. Ah, não foi
1: Zélia. Não, Morena Lima, liga não, liga não.
0: Não foi Zélia que apagou o áudio, não, né?
1: Não, liga não, Morena Lima.
0: Quem apagou o áudio aqui? Quem foi?
1: Ah. Foi Morena Lima.
0: Foi Morena Lima?
1: Acho que foi.
0: Ah, então.
4: Eu não apaguei áudio, não.
0: É, não foi você mesmo, não. Foi Elza Lima. É Elza que ela quer que fala, né? Ela quer que fala Elza. Se fala outra coisa, ela fica com raiva. É, ela fica com raiva. Não quer que fala Elza, não quer que fala Morena Lima mais, não. Quer que fala Elza. É cada uma que a gente vê. É Morena Lima, pronto, fala aí. Roberto tá morrendo de rir aqui, velho.
4: Morena Lima e Marcos Coimbra, só vai dar os dois. Forró do Gurutuba, forró de Santo Antônio.
1: Chama.
0: Ô, Zélia, não fica rindo não, vai que é doença. Fica rindo não, Zélia.
4: Elzolinho não apagou áudio, não.
0: Não entendi nada.
4: Elzolinho não apagou áudio, não.
0: Quem foi que apagou um áudio aqui, moço? Alguém?
1: Você deve estar confundindo.
0: Ah, foi aqui, Robertão, ó.
1: Foi aqui. No grupo.
0: Foi aqui, Robertão, tava aí,
1: foi
0: ó.
1: No grupo.
0: Foi aí, ó. Ah, tá.
1: Tá ficando caduco você?
0: Não, é porque vai apertando aqui, tem hora que não obedece, tá entendendo? Não obedece, não. É, eu vou dizer, irmão, vou dizer. Solta o BG, produção. 21 e 22. Nosso muito boa noite para você que tá chegando agora, meu amigo caminhoneiro passando pela cidade de Guanambi, nos dando carona aí na boleia. Deixa na sintonia 104 até onde der, meu irmão. Vai pernoitar, vai dormir aqui com a gente. Sejam bem-vindos, seja muito bem ao nosso meio, viu? Você, amigo taxista, mototaxista, você que trabalha na noite nos trailers, nos restaurantes da vida, né? Nas pizzarias da noite. Nosso muito obrigado pelo carinho da audiência. Você de Morrinhos, Mutã, Seraíma, você da Zona Rural, Morro da Inácia 1, 2 e 3 e Suruá, pessoal do Baixio, nosso muito obrigado pelo carinho da audiência que vocês prestam ao nosso programão.

0: Family Forró, Fantasia do Forró. Olha, eu gostei dos forrós, do Fantasia do Forró. E Cavaleiros do Forró, viu, Robertão?
1: Bem animado,
0: né? Bom demais. Forrozão moderno e aquele forrozão mesmo arrochado, assim. Tipo, né? Tipo mais moderno.
1: Dançante.
0: É dançante mesmo, aquele dançante, bem dançante mesmo. Tá querendo só telesanjo aí, produção?
2: Fica falando de homem de sapato azul. Homem de sapato azul tá dançando uma menina moreninha, bonitinha, fica aí. Sapato azul tá muito famoso. Fica
1: tá
2: aí,
1: melhor com o Imbra, hein?
2: Você tá ficando muito é pra trás. Ô, Borinha, eu vou dançar mais Geraldo Ferreira. Bora, Geraldo. Boa noite, Marco Imba.
0: E a barriga não. E a barriga vai deixar?
1: Não vejo, não.
0: A barriga vai
2: deixar. Bora, Geraldo. Boa noite, Marco Imba. Boa noite, Roberto. Tudo bem?
0: Olha, rapaz, tem uma coisa que eu não sei, é dançar. Deus não me agraciou com esse negócio, não, viu? Às vezes eu até balanço, mas é só pra passar vergonha.
1: Barra de mentira, você acabou dançando nesse aqui?
0: Toma vergonha, tchau, tchau.
1: Tava rebolando aqui nesse
0: eu tempo. Nunca fui homem
1: descendo de rebolar. Chão?
0: Ah. Eita, Roberto.
1: É que você não pode ver. Eu tava dançando aqui na boquinha da garrafa.
0: Eu sou você que
1: rebolando.
0: Eu sou você que fica na porta das lojas lá com essa barrigona aí.
1: Trabalhando.
0: É, balançando a barriga, chega a chacoalhar.
1: Barriga sex.
0: É sexo mesmo.
1: É porque vocês não podem ver, ele tava dançando com a boca garrafa. É
0: boa noite, Marcos Coimbra e Robertão. Cheguei. Chegou tarde, viu? Tava onde, ó? É o Rony da Espírito Santo. Isso é hora de chegar, Rony? Você tem a obrigação de estar nos auxiliando aqui, Rony. Falando pra nós aí de alguma dúvida que nós fizer aqui de errado, você tem que estar aqui.
1: Pronto, aí, ó. E Rony, o que você acha sobre o negócio do ET?
0: Me diz aí. Nós tava falando no começo do programa, Rony, a respeito dessa coisa que o cara tava... Ele filmou ao vivo, na verdade, né?
1: A live ao vivo.
0: Ele fez uma live ao vivaço e mostrou lá um disco com luzes coloridas e, de fato, a coisa aconteceu, porque foi ao vivo, não tinha como dizer que não aconteceu. Agora, se é ou se não é, cabe, né, os mais especializados. Ah, ele falou que tava na igreja, aí tá vendo? Tava lá na Igreja Católica, lá dançando. Ah, no mínimo ele dançou com o homem do sapato azul. Né? No mínimo. Ô, Rony, você deu lá um pega no homem do sapato azul. Ele só não gosta que pisa no sapato. Se pisar no sapato, ele fica bravo. Não pode é pisar no sapato, viu? Olha lá, rapaz, eu só vi a notícia ainda, não tive tempo de ver e dizer o que eu acho. Não, eu não sou católico, não. Ah, tá. Ele tava na igreja evangélica, né? Tá certo. Valeu, Rony. Roberto, sua barriga é sex onde? Diz a Zélia.
1: Ah, é o catequeta.
0: Olha, eu falei aqui e vou repetir. Parece que esses alienígenas aí abduziram Roberto e quando o devolveu grávido. Aí você não gosta quando é com você, né? Aí você não gosta, né?
1: Ah, Coimbra, sou ET. Eu sou ET Coimbra.
0: Bota ET nisso. Você é mais do que um ET. Você é um minotauro. Você é de Nárnia, não é desse país nem desse planeta. Ai, ai, ai, ai, ai, vamos lá. Coitado do Roberto. Olha lá, tá vendo, Roberto? Ele tá com dó de ser. Ele tá com dó de ser, Roberto. Nós vamos parar com isso aí, né? Porque o Roberto não é isso tudo, não. A gente tá brincando. O que ele botou mais aqui? Ah, sim, foi isso mesmo, é porque subiu ali, né? Então vamos lá, vamos seguindo com o programa, gente boa. É só musgona boa que você ouve no tempo de forró, né? É só música boa.
1: Ah, e forró.
0: Não, agora vamos um bloco de apoio cultural. E então é grande,
1: vamos.
0: Viu, rapaz?
1: Então vamos.
0: Então não compensa, não. Ó, vai terminar 21h43. Então vamos despedir, né?
1: Vamos. Você que sabe, você que manda.
0: Vamos despedir, porque isso aí vai demorar. Esse bloco de apoio cultural vai terminar às.
1: Logo agora que os ouvintes entrou pra interagir com a gente?
0: Às 21h44.
1: Vai cair embora logo agora.
0: Mas já vai estar tá no terminal já, pô. Não compensa, não. Vai
1: ficar meia hora, fica uma meia hora.
0: Aqui, daqui, sabe? Vamos terminar esse trem, vamos despedir do povo. Bora.
1: Então tá, você que manda. Valeu, Guanabim, forte abraço a todos, Deus abençoe. Eu vou estar de volta sexta-feira. Eu ia vir amanhã, mas eu antecipei pra hoje. E sexta-feira eu tô de volta. Valeu, fui.
0: Pensa em festa. Esse homem foi de Monte Alto, foi na exposição.
1: Tem compromissos?
0: Daqui compromisso?
1: Particulares.
0: Foi em festa, foi na exposição, foi em tudo quanto é tipo de festa, foi em carinhanha, não sei o quê. E tá querendo ir amanhã pra festa da Igreja Matriz. Meu Deus.
1: Também. Céu. Tem outros a fazer isso.
0: Ah, mas você tem dinheiro demais, viu, velho?
1: Me empresta 50 aí.
0: Me empresta 50 aí.
1: Terão, empresta aí.
0: Eu vou dizer, tem dinheiro demais.

0: Patã Nogueira, viu? Chama, chama.
1: Vai pra lá, peste.
2: Aí falou Luiz Gonzaga, viu? Fala aí, Luiz Gonzaga.
1: Vai pra lá, peste.
3: Valeu, minha gente, forte abraço, Deus abençoe, fui.
2: Gente, nosso abraço, nosso carinho, nosso muito obrigado. Vem aí, um próximo bloco de apoio cultural, na sequência mais forrosão pra você e depois o playlist da conta do recado. Nosso abraço, nosso carinho, nosso muito obrigado, são 21h33, amanhã, quarta-feira, eu vou estar aqui e o nosso conteúdo é forró. Tenha fé em Deus, tenha fé na vida, tente outra vez. Tenha fé.

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0: 10:03.
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0: Obrigado.
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5: Poetinha Jean Cláudio.

0: 11:37.
1: Vou te dizer, eu sou o pai de Chico César. E Chico César, a minha esposa, é esta senhora aqui. E é a mãe de Chico César.
2: Eita, Chico César toda a vida foi um bom menino, estudioso, nunca me deu trabalho.
3: Essa é a nossa família, a família de Chico César.

0: 18:05.
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3: Pai nosso que estás no céu, santo é o teu nome. Que o teu reino venha sobre nós e a tua vontade seja feita aqui na terra, assim como é feita no céu. Dá-nos hoje o alimento de que precisamos. Perdoa as nossas ofensas, como também nós perdoamos os que nos ofenderam. E não nos deixes cair em tentação. Livra-nos do mal.

Olá, amigo, olá, amigo ouvinte. Momento despertar para o amor, uma reflexão diária, uma bênção para você encontrar sempre mais sentido para a vida e despertar para o amor. Eu gostaria de falar hoje sobre a importância de não viver do passado. Essa é uma palavra importante que eu vou trazer para você hoje, porque muitas pessoas estão sempre com o olhar lá para trás. Aquilo que passou, aquilo que feriu, os fracassos que tiveram, as perdas que tiveram, as dificuldades que enfrentaram com pessoas. Por isso, pode ser, às vezes, bom olhar para o passado. Mas para quê? Para reconciliar-se com o passado e para que ele seja força para o presente. Não adianta ficar olhando o passado com saudades do que passou ou lamentando o que passou. Porque você pode sentir saudade, naquele tempo era bom. Aquilo me machucou demais. Não fique agarrado ao passado. É especialmente perigoso fugir da realidade presente para ficar no passado. O passado está enterrado e nunca mais será a realidade. Você precisa olhar as coisas hoje, no presente. Podemos aprender muita coisa do passado, sim, mas ele não pode fazer-nos fugir do enfrentamento do presente, do dia de hoje. O que passou, passou. Não devemos ficar sempre pensando em nosso passado. Também não devemos ficar pensando nos nossos erros ou nos erros dos outros. Aprenda com tudo, perdoe se for preciso perdoar, perdoe os outros, perdoe a você e compreenda assim, ó: Deus é maior e Ele está comigo hoje e quer me fazer andar hoje para que eu seja feliz. Pense nisso.

0: Vamos rezar. Senhor Jesus, fonte da bênção, fonte da esperança, em Tuas mãos eu coloco a minha vida, coloco o meu caminho. Dai-me saúde do corpo e do espírito, serenidade e paz. Abençoai as pessoas que eu amo e todo o meu trabalho. Em Tuas mãos confio todas as pessoas. O Deus amor te cure, o Deus amor te transforme, o Deus amor te sustente. Em nome do Pai, do Filho e do Espírito Santo. Amém. Eu queria te pedir, procura o nosso Instagram, Padre Ezequiel, e segue. Um grande abraço do Padre Ezequiel.
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Meia-noite e 39.

0: Uma hora e dois minutos.
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0: Obrigado pela presença. Deixa eu apresentar a nossa banda aqui conosco. Alza Bumba, Jorginho Gomes. Na percussão, Gustavo de Dalva, Marcinho Brasil. Teclado, Claudinho Andrade. Guitarra e outras coisas mais, banjo, bandolim, etc. Serginho Chiavazzoli. As meninas que cantam, Tita Alves, Ângela Loco, da Bahia, minhas amigas. Também da Bahia, lá do Senhor do Bonfim, o sanfoneiro Cicinho, nosso acordeonista sanfoneiro Cicinho. Tocando suas flautas, seus flautins, seus sax, seus pífanos, dando uma tonalidade toda especial a esse show, Carlos Malta. E completando nossa turma, baixista, companheiro já de velhas datas, de Niterói, Artuzinho Maia. Bom show pra vocês.
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0: 2 horas e 3 minutos.
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0: 2:59.
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0: 3:03.
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1: 3 horas e 12 minutos.

0: Rapaz, e você, quando dá esse negócio de carreiro...
1: Eu não, mas dois,
0: é, eu lembrei, rapaz, do tempo que eu fui candeeiro do meu avô. Eu já sofri demais aqui nessas estradas de Goiás, menino. Buscando sal, arame, não tá roncador quem pra colar. Descia pra aqui afora, ia pra Goiás velho, já sofri demais, menino. Mas aí o velho já tava muito antigo, já fraco, foi logo ele largou daquilo, vendeu a tenda. E eu falhei uns tempos. Aí passado eu já tava um capial já mais forte. Eu fui trabalhar pra um velho lá no Matafeu, um tal Bastião Miguel velho. Ele é essa, um velho arrepiado também, mal com o diabo, bruto. Mas ele já tava velho demais, essa mola do joelho dele, elas tinha secado aquela graxa, ele andava com a perna meia dura. Aí, eu cheguei lá um dia cedo pra trabalhar pra ele. Ele tinha um sistema de prosear com a gente, com o dedo mindinho no canto da boca. Quando ele saiu lá, que eu lá ia chegando, ele saiu. Eu cheguei e falei, benção, Bastião, é sempre. Ele não falava, Deus te abençoe, não, sempre, eu não sei o que que é isso. Aí, ele já, hoje é pra você mais uma força e tirar a lenha da roça com o papadé. Aí, eu já virei pra trás, nós reunimos os boi, marremos no carro e o mau menino dele saiu. Era pra tirar duas carradas lá pro espigão, despejar e nas três levar o carro cheio. Nós já tínhamos tirado a primeira carrada, despejamos lá, quando nós encostou o carro lá na roça, na outra monte de lenha, ele chegou lá montado numa mula velha que ele tinha. Chegou, apiou da mula, amarrou ela num toco lá e veio com aquelas pernas duras, o pezão inchado. Aí falou, eu vou ajudar o Geradinho que a força é bem fraca. E subiu lá no carro e eu fui dando madeira pra ele, fui dando. Quando eu do meio do parriba, eu dei num pau muito pesado lá no monte de lenha. Mexi com ele, vi que ele tava muito pesado. Eu falei pra ele, ó, seu Bastião, esse pau nós largue ele. E largou, não, ele tinha de ir. Rapaz, eu não velei no pé desse pai, fui esfregando ele pro rodeio do carro arriba, fui inchando, fui indo até que eu pus ele em riba do rodeio do carro, e ele também engarrou e rumou. Aí acabou de encher, ele desceu, eu passei, paguei, o menino dele mandou. Quando chegou lá no lugar que era para despejar, ele vinha atrás do carro, ele tornou a piada da mula, amarrou ela lá num pauzinho e veio travei. Dal, vou ajudar o Geradinho que eu rede vai. E subiu e foi lá para frente, eu fiquei cá atrás. Estamos jogando madeira, estamos jogando. Quando chegou nesse pau que eu queria largar, era um pau comprido, foi pesado para danar. Quando nós levou ele aqui pra jogar por riba dos fueiros, eu fiquei esperando ele. Quando ele falou, vá, eu mandei. E ele falou, vai, não julgou, rapaz. Menino, olha. Quando o pau bateu a ponta no chão lá, deu um coice no subaco dele, virou ele de costa em riba de um boi de coice, um boi azogado, senhor. Tinha um pau terrinho assim de parede, o boi tirou um coelho pra riba, passou ele por riba desse pauzinho, só e tocou ele longe no meio do cerrado, ele caiu de ponta lá. Quando eu vi que ele esparramou lá no meio do cerrado, e ele era mal demais e bruto mesmo, e ele com um macaco de 38 na isso. Cintura. Quando eu vi que ele espraiou lá, eu ainda fiquei me nasei, Deus ajuda que ele acaba de morrer, eu tô... Eu pensei que ele ia melhorar, ia me matar, porque ele era ruim. Eu fiquei olhando animado que ele ia morrer. Quando eu vi ele mexeu com a perna, eu me disse, mas vai aprumar e vai me matar. Aí eu pensei, mãe, eu vou ver se eu dou conta de morrer em ano e ele melhorar, porque eu não sinto a dor da bala. Aí eu deitei de bruxo dentro do carro e parei o fogo. Falei, agora eu morro mesmo, não tomo fogo, quer ver? Quando não dava mais, eu ia soltando de pouquinho assim e olhando nele. E ele mexendo, foi mexendo, manejar, ele me olha e a pipoca levanta. Tornava a juntar, mas agora eu morro mesmo. Pois eu lutei até desacuçoar e não dei conta de morrer, rapaz. Quando eu vi, ele sentou, meio zonzo, demorou ali um pouquinho, tremendo, e levantou tonto com aquele trem esquisito, e tinha um buruçuzinho novo assim perto, com a foiona grande, ele caminhou para a banda desse emburuçuzinho lá, eu ainda pensando, o que será que ele quer? Ele arrancou a foiona daquela, e dobrou ela, fez um copo da foi e arrancou a ferramenta de mijar e encheu aquilo de urina. E mandou aquela apoiada de urina, e eu ainda pensando, ele vai acabar de beber a urina e a pipoca levanta. Bebeu, e ele era cheirador de pó, só os bigodes dele dentro da boca, virou uma breieira de pó e virou uma aruvai de urina naquilo. Aí ele tirou um trapo da gibeira, enxugou aquele aruvai dos bigodes. Eu mandei, é agora. E eu fiquei esperando. Aí ele olhou em mim, com aqueles olhos brinados. Então, bom, Geradinho, não tem culpa, não. Foi o bebê que falei, vá. Aí eu tomei fogo ligeiro pra descontar aquilo lá atrás e fiquei pensando, se eu tivesse dado conta de morrer, eu tinha perdido o trabalho, rapaz.

0: 3:39.
1: Diego Espíndola e Força do Amor.

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0: seu homem. 4:32.
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0: horas e 39 minutos.
1: Nem todo erro é errado, sabia? Vamos

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1: 4 horas e 42 minutos.

0: e lagoas.
1: Não volta nunca mais, não.
2: 5:01.
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1: 5 horas e 7 minutos.

0: 5:32. 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
1: 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Os fabricantes terão até 2028 para se adaptar. 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
2: A adoção dos novos índices pode gerar uma economia de 12 bilhões de reais até 2040. Essa energia serviria para abastecer cerca de 2 milhões de residências neste mesmo período.
1: Governo Federal.
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0: 16:01.
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1: 6 horas e 49 minutos.

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5: 6:55.
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Amigo, olá, amigo ouvinte, momento despertar para o amor, uma reflexão diária, uma bênção para você encontrar sempre mais sentido para a vida e despertar para o amor. Eu gostaria de falar hoje sobre a importância de não viver do passado. Essa é uma palavra importante que eu vou trazer para você hoje, porque muitas pessoas estão sempre com o olhar lá para trás. Aquilo que passou, aquilo que feriu, os fracassos que tiveram, as perdas que tiveram, as dificuldades que enfrentaram com pessoas. Por isso, pode ser, às vezes, bom olhar para o passado. Mas para quê? Para reconciliar-se com o passado e para que ele seja força para o presente. Não adianta ficar olhando o passado com saudades do que passou ou lamentando o que passou. Porque você pode sentir saudade, naquele tempo era bom. Ou, aquilo me machucou demais. Não fique agarrado ao passado. É especialmente perigoso fugir da realidade presente para ficar no passado. O passado está enterrado e nunca mais será a realidade. Você precisa olhar as coisas hoje, no presente. Podemos aprender muita coisa do passado, sim, mas ele não pode fazer-nos fugir do enfrentamento do presente, do dia de hoje. O que passou, passou. Não devemos ficar sempre pensando em nosso passado. Também não devemos ficar pensando nos nossos erros ou nos erros dos outros. Aprenda com tudo, perdoe se for preciso perdoar, perdoe os outros, perdoe a você e compreenda assim, Deus é maior e Ele está comigo hoje e quer me fazer andar hoje para que eu seja feliz. Pense nisso.

0: tuas mãos eu coloco a minha vida, coloco o meu caminho. Dai-me saúde do corpo e do espírito, serenidade e paz. Abençoai as pessoas que eu amo e todo o meu trabalho. Em tuas mãos confio todas as pessoas. O Deus amor te cure, o Deus amor te transforme, o Deus amor te sustente. Em nome do Pai, do Filho e do Espírito Santo. Amém. Eu queria te pedir, procura o nosso Instagram, Padre Ezequiel, e segue. Um grande abraço do Padre Ezequiel.
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2: 7 horas.
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5: Olá, bom dia. Em Guanambi, 7 horas em ponto. 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Quarta-feira. Hoje são 3 de junho de 2026. Eu me chamo Val Rodrigues e é um prazer poder começar essa manhã falando contigo, trazendo as informações da nossa Guanambi, da região, da Bahia e do Brasil. Portanto, se liga, o Bocão tá no ar.
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5: Motocicleta com sinais identificadores adulterados é apreendida pela polícia em Guanambi. Homem ameaça irmã com podão e atira pedras contra cunhado durante discussão por posse de residência. Ao buscar informações sobre processo no Fórum de Guanambi, homem descobre mandado de prisão em aberto. Homem é preso por dívida de pensão alimentícia na zona rural de Guanambi. Homem condenado por homicídio cometido há 25 anos é preso na zona rural de Palmas de Monte Alto. Casal investigado por tortura contra criança é preso em Mortugaba. Operação Trama Arquitetada é deflagrada contra PMs investigados por execução em Brumado. Idoso condenado por homicídio cometido na zona rural de Monte Alto é preso. Estados Unidos atacam PIX e acusam Brasil de favorecimento. Lula defende o PIX e rebate críticas dos Estados Unidos. Atenção, por falar no PIX. PIX movimentou 708 milhões em pagamentos em Guanambi só no mês de maio. Prefeitura de Guanambi divulga feriados e pontos facultativos de junho e julho. Temperatura deve cair em Guanambi nos próximos dias. A Assembleia Legislativa da Bahia aprova aumento no número de desembargadores e reforço na estrutura do Judiciário Baiano. Em 8 meses a gente licita a obra. Essa foi a declaração do governador Jerônimo Rodrigues, relacionado à estrada do Espraiado. E isso já se passou 2 anos. E o ex-prefeito Manuel Rubens ameaça não apoiá-lo. Câmara de Guanambi realiza sessão ordinária com participação na tribuna livre e aprovação de projeto de lei. Nova operação da Azul entre Guanambi e Salvador registra baixa ocupação. Audiência pública reuniu ontem sugestões para implantação de ônibus em Guanambi. Qualquer problema na sua rua, no seu bairro, na sua comunidade, participe, fala comigo, 99291049. O assunto de ordem pública que você queira tratar nesse horário, fique à vontade, eu me encontro à sua inteira disposição. 99291049. Já quero cumprimentar o nosso repórter Marcos Coimbra. Bom dia.
2: Guanambi, 3 de junho de 2026. Bom dia, Bocão. Bom dia, ouvintes. Bom dia para todo mundo na manhã desta quarta-feira, metade da semana. Daqui a pouquinho eu, Marcos Coimbra, falando aí ao 104 Notícias de algum ponto da Grande Guanambi. Já, já.
5: Obrigado, Coimbra. Vocês já percebem que o nosso repórter está pelas ruas da nossa Guanambi e a participação dele será a qualquer momento. Já um outro colega, esse fala direto da redação da 104, Rony Santos, bom dia.
7: 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Bom dia para você ligado na Rádio Cidade FM, aqui em Guanambi, na Bahia, no Brasil, no mundo. Está começando mais um programa com a sua participação. 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
1: Muito bem, caros amigos e amigas de Guarambi, é mais um programa que nós estamos aqui apresentando. Agradecer a Deus por essa oportunidade, a Deus que nos dá o fôlego da vida e que Deus nos proporcione uma quarta-feira abençoada. Tudo de bom para você aí do outro lado. Se algo não estiver bem, em Deus ficará, creia, porque nós temos um Deus maravilhoso, um Deus misericordioso, e ele haverá de te dar a direção e a decisão certa, ok? Bora com a gente. Gente, primeiro assunto que eu quero estar destacando nessa edição é a respeito do Pix. Vocês ouviram, dentre as manchetes anunciadas por mim há pouco, que só no mês de maio o Pix movimentou em Guarambi em torno de 708 milhões de reais. Ok, mas antes de fazer essa matéria, ontem todos ficaram sabendo da taxação imposta ao Brasil a respeito de alguns produtos. Uma taxação imposta pelos Estados Unidos, pelo governo Donald Trump. O sistema de pagamentos instantâneos PIX voltou ao centro de uma disputa comercial entre Brasil e Estados Unidos. Em relatório divulgado nesta segunda-feira, primeiro, o escritório do representante comercial dos Estados Unidos acusou o governo brasileiro de conceder tratamento preferencial ao mecanismo criado pelo Banco Central, o que, segundo o órgão, prejudicaria empresas americanas do setor de pagamentos eletrônicos. O documento afirma que o PIX recebe vantagens consideradas injustas e discriminatórias, afetando companhias como Visa, Mastercard e WhatsApp Pay. Para o governo norte-americano, as regras adotadas pelo Banco Central favorecem um sistema brasileiro em detrimento de concorrentes privados. A investigação foi iniciada há cerca de um ano durante o governo do presidente Trump e integra uma análise mais ampla sobre supostas práticas comerciais consideradas desleais por parte do Brasil. Entre as recomendações apresentadas no relatório está a possibilidade de aplicação de tarifas de até 25% sobre determinados produtos brasileiros. O USTR também questiona o papel do Banco Central como regulador e operador do PIX, apontando um possível conflito de interesses. Segundo o órgão, a obrigatoriedade de participação de grandes instituições financeiras no sistema e a oferta gratuita do serviço seriam fatores que ampliam a vantagem competitiva da ferramenta brasileira. Especialistas, no entanto, contestam a avaliação americana. Para o economista Pedro Paulo Bastos, da Unicamp, o avanço do PIX representa uma alternativa pública e gratuita aos sistemas privados de pagamento, reduzindo custos para consumidores e comerciantes. Agora, o governo brasileiro e empresas afetadas terão até o dia 15 de julho para apresentar manifestações sobre o relatório. Após esse prazo, os Estados Unidos poderão decidir pela adoção de medidas comerciais relacionadas ao caso. Aí o presidente Luiz Inácio Lula da Silva, ele vem a público defender o PIX. Lula, no dia de ontem, saiu em defesa do PIX e rebateu as críticas feitas pelos Estados Unidos ao sistema brasileiro de pagamentos instantâneos. Durante evento realizado em Salvador, o chefe do executivo afirmou que a ferramenta continuará sendo aperfeiçoada e destacou sua importância para milhões de brasileiros. Segundo Lula, o Pix é do Brasil e ninguém vai fazer a gente mudar o Pix pelo serviço que ele está prestando à sociedade brasileira, declarou o presidente. A manifestação ocorre após a divulgação de um relatório do escritório do representante comercial dos Estados Unidos, que apontou preocupações de empresas norte-americanas sobre um suposto tratamento preferencial concedido pelo Banco Central ao sistema brasileiro. Segundo o documento, lido por mim há pouco, o Banco Central cria, opera e regulamenta o PIX e poderia gerar vantagens competitivas em relação a outros meios de pagamentos oferecidos por empresas privadas. Mas eu quero apresentar a vocês, talvez estejam surpresos em eu iniciar o programa de hoje trazendo uma nota do governo Donald Trump, na sequência uma defesa do presidente Lula, porque eu quero mostrar a vocês o que o PIX movimentou em Guanambi só no mês de maio. Desde já, eu quero agradecer ao portal Agência Sertão do meu queridíssimo amigo jornalista Tiago Marques, porque foi ele responsável por fazer todo levantamento e eu tenho em mãos. Vamos lá. As transações realizadas por PIX em Guanambi movimentaram 708,1 milhões em pagamentos só no mês de maio de 2026, conforme dados das estatísticas municipais do Banco Central em Guanambi. É um número altíssimo. Não dá nem para contabilizarmos. O volume corresponde a soma das operações feitas por pessoas físicas e jurídicas registradas como pagadoras no município. Ao todo foram 2,36 bilhões de pagamentos no mês. O resultado reforça a consolidação do PIX como principal meio de pagamento eletrônico no cotidiano da população e nas operações comerciais locais. Na comparação com maio de 2025, quando o município registrou 595,6 milhões em pagamentos, houve crescimento de 18,9% no valor movimentado. A quantidade de operações também avançou. Em maio do ano passado foram 2,03 milhões de pagamentos via PIX em Guanambi. Um ano depois, o número passou para 2,36 milhões, aumento de 16,5%. O desempenho de maio também superou o registrado nos quatro primeiros meses de 2026. Até então, abril havia apresentado o maior volume financeiro do ano, com 656,1 milhões em pagamentos. Com os dados de maio, a movimentação mensal subiu cerca de 7,9% em relação ao mês anterior e passou a ser a maior do ano até agora. As pessoas físicas responderam pela maior parte das transações. Em maio, esse grupo movimentou 461 milhões em pagamentos, distribuídos em 2,15 milhões de operações. O número representa 65,1% do valor total pago e 91% da quantidade de transações realizadas em Guanambi. Já as pessoas jurídicas fizeram 213,3 mil pagamentos, somando 247,1 milhões. Embora tenham representado apenas 9% do total de operações, as empresas responderam por 34,9% do volume financeiro pago via Pix, o que indica valor médio mais alto nas transações empresariais. O ticket médio geral dos pagamentos via Pix em Guanambi ficou em aproximadamente 300 em maio. Entre pessoas físicas, o valor médio por operação foi de 214,72. Entre pessoas jurídicas, o ticket médio chegou a 1.158,38, mais de 5 vezes o valor médio das operações feitas por consumidores. Na comparação anual, o crescimento foi mais intenso entre empresas. O valor pago por pessoa jurídica subiu 28,9%, passando de 191,7 milhões em maio de 2025 para 247,1 milhões em maio de 2026. A quantidade de operações desse grupo cresceu 28,6% no mesmo intervalo. Entre pessoas físicas, o valor movimentado passa de 403,8 milhões para 461 milhões, avanço de 14,2%. A quantidade de pagamentos feitos por pessoas físicas subiu de 1,86 bilhão para 2,15 milhões, crescimento de 15,4%. Na ótica dos recebedores, Guanambi registrou 695,8 milhões recebidos por Pix em maio, em 1,98 milhão de transações. Pessoas físicas receberam 459,7 milhões em 1,36 milhão de operação. As pessoas jurídicas receberam 236,2 milhões em 622,6 mil transações. Então, a matéria é muito maior, é mais extensa, e o que nós conseguimos compreender que Guanambi, de fato, é a maior cidade abaixo de Conquista desta região sudoeste. Guanambi é polo em várias áreas. E esses dados apresentados pela Agência Sertão, que obteve junto ao Banco Central, são números que nos deixam surpresos. Mês de maio, repito, o que se movimentou via Pix em Guanambi alcança 708 milhões de reais. É muito, mas muito dinheiro. Muito dinheiro. Mas você observa o quanto o Pix é importante para esse Brasil. O Donald Trump, ele quer interferir no mundo todo, ao meu ver. Se você discorda, fica à vontade, pode passar aí um áudio nos apresentando a sua versão. Mas o Trump, ele quer colocar o dedo em todas as nações. Agora, o Trump quer acabar com o Pix do Brasil, já anunciando essa tarifa de 25% sobre alguns produtos brasileiros. Lamentável. Agora são 7h21. E para comentar sobre o assunto, daqui a pouco eu vou dar um pulinho à redação da 104, que eu vou falar com o querido Rony Santos, conferindo 7h22.
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0: 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Um abraço para a senhora. 727, eu já quero falar com você. 9929-1049.
1: Bom dia, Val. Ô, Val, esse trampo tem que botar ele pra tirar o oi de cima do que não é dele. Ele tem que cuidar do que é dele, não do que é nosso. Se o Brasil é nosso, ele cuida do território dele. Lula tem que botar lá esse trampo pra sair fora do Brasil. Esquecer do Brasil, que o Brasil não é dele. Você tem que cuidar da terra dele.
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3: Bom dia, Val. Tudo bem? Ô, Val, semana passada eu falei sobre o negócio lá da praça lá, que o motoqueiro passando no meio da praça, até mototáxi. Você não colocou no ar, não passou no ar aquele dia. Eu não perco seu programa. Ô, Val, é força aí, por favor, Val, para Ribas, que eu não consigo falar com Ribas. Já mandei áudio, ele falou que ali é um estudante que tem autorização, estudante estacionar a moto. Não é sobre isso, não. É sobre transitando lá, vou vendo da outra rua, passo no meio da praça, da rua de carro, passo para a praça, atravessa para o ateliê. Não é força aí para rir, por favor. Pô, eu uso mais capaz, já me deu o susto que eu fui parar na UPA, filho. Olha, aí eu mandei até pra Dalva aí, ó, no programa dela. Olha, você vê a foto aí, pra não mandar outra, não mandar a mesma foto. Olha, você vê, Val. Ô, Val, é foto aí, Val, pra Ribas. Põe um guarda de trânsito ali, Val. Falou, meu querido, obrigado, viu? Bom trabalho, filho. Que Deus te abençoe, que Deus te ilumine a você e toda a sua família. Toda.
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0: Muito bem, olha, nosso amigo Tio Sam, morador aqui do centro, ele tem reclamado que tá havendo essa situação aí na Praça Mano Novaes, de alguns motoqueiros transitando de moto por cima da Praça Mano Novaes. E ele diz que outro dia levou um susto, ele usa o marca-passo, enfim, e tem solicitado por parte da Superintendência de Trânsito uma solução a respeito disso. Pedir à Superintendência, coloca lá um agente para dar uma fiscalizada, porque a praça não é para motoqueiro ficar pilotando as suas motocicletas. Ele não está errado, viu? Ele está certo, viu? Peço então à Superintendência dá uma fiscalizada e não permita que motoqueiros fiquem transitando por cima da praça, ok? Obrigado, Tio Sam, obrigado pela participação.
4: Bom dia, Val, Rodrigues, o Bocão Estourado de Guanambi, Bahia. Bom dia com Jesus, sem Jesus a gente não vai a lugar nenhum. Não tente que não dá certo. Estou sumido, mas não estou desaparecido. Chama na bota, esqueça tudo, Jubocão na voz. Manda um alô pra galera do Alto Caiçara, a galera do Morrão e do Monte Pascoal todinha, até lá embaixo no Lajeiro, galera do Beija-Flor e toda essa Guanambi e região. Meu amigo Val Rodrigues, logo logo eu estou aí em Guanambi, estou pro lado de Barreiras, mas logo logo eu chego por aí.
0: Valeu, obrigado Gil Bocão pela participação, meu xará, grande Gil Bocão. Gil mora aí no Alto Caiçara, mas ele trabalha com vendas e viaja essa Bahia toda e sempre onde está nos ouvindo pelo aplicativo. Obrigado, meu irmão, obrigado, viu, Gil, tudo de bom, felicidades para você. Aí onde você está, ótimo trabalho. Olha, daqui a pouquinho, Senfra Guanambi notifica verdureiros que obstruem calçadas e vagas de estacionamento no centro e disponibiliza local para venda de produtos na feira livre. É daqui a pouco que eu vou tratar desse assunto com vocês.
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8: Muito bem, agora são 7:38, 7:38. 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Já quero falar com você, só um minutinho aí, 99 29 104 9. Importante a sua participação em nosso programa. A qualquer momento também já quero ouvir os nossos repórteres, tanto o Marcos, que está pelas ruas da cidade, quanto o Rony Santos, direto da nossa redação. Olha, gente, ontem aconteceu em Guanambi a audiência pública que tratou sobre a implantação do transporte coletivo por ônibus nessa cidade. A Prefeitura de Guanambi realizou a audiência pública para apresentar e discutir o projeto de implantação do transporte público coletivo no município. A proposta prevê a criação de 8 linhas de ônibus, sendo 6 urbanas e 2 distritais e rurais, com ligação entre bairros, centro da cidade e distritos. A audiência foi uma das etapas que antecedem a abertura do processo licitatório para concessão do serviço. Segundo a gestão municipal, o projeto vem sendo elaborado há cerca de um ano e passou por consulta pública eletrônica encerrada na última segunda-feira. As sugestões apresentadas pela população na consulta e durante a audiência serão reunidas em relatório antes da publicação do edital da licitação. Durante a abertura, o secretário municipal de administração, Anderson Ribeiro, afirmou que o município realizou tratativas, estudos e discussões com entidades e órgãos de controle para chegar à fase atual do processo. Ele destacou que a audiência tem o objetivo de colher contribuições para aperfeiçoar o edital e a futura execução do serviço. O prefeito Arnaldo Azevedo Nau afirmou que a implantação do transporte coletivo é uma demanda antiga de Guanambi. Ele lembrou que o município já contou com linhas urbanas no passado, operadas pela empresa Guanambi Turismo, mas o serviço foi interrompido. Segundo o prefeito, o crescimento da cidade e a expansão dos bairros aumentaram a necessidade de um sistema regular de transporte público. De acordo com a apresentação feita durante a audiência, o projeto inicial prevê 6 linhas urbanas, com percursos entre 9 a 15 quilômetros e 2 linhas distritais. A linha 7 atenderá a Seraíma com percurso de 27,8 quilômetros, enquanto a linha 8 atenderá Mutans com extensão de aproximadamente 60 quilômetros. As linhas urbanas devem atender regiões como Morada dos Pássaros, Beija-Flor, Ipanema, Alto Caiçara, Santo Antônio, Liberdade, Brasília, Floresta, Belo Horizonte, São Sebastião, Novo Horizonte, Anitta Cardoso, Residencial das Árvores, BNH e Alvorada. No modelo apresentado, as linhas 1, 2, 5 e 6 terão previsão de 14 viagens por dia em dias úteis, 11 viagens aos sábados e 6 viagens aos domingos e feriados. Essas linhas devem iniciar as operações por volta das 5h20 da manhã nos bairros e 6 horas no centro, com encerramento previsto por volta das 23h20. As linhas 3, 4, 7 e 8 terão programação diferenciada. A linha 3, entre Brasília e Floresta, deve ter 18 viagens em dias úteis, 12 aos sábados e 6 aos domingos e feriados. A linha 4, entre Belo Horizonte e São Sebastião, deve contar com 12 viagens em dias úteis, 9 aos sábados e 6 aos domingos. Para Seraíma, estão previstas 9 viagens em dias úteis e aos sábados e 4 aos domingos e feriados. Já a linha de Mutans deve ter 10 viagens em dias úteis, 9 aos sábados e 4 aos domingos e feriados. O projeto prevê ainda a implantação de uma estrutura central de integração das linhas. Segundo o prefeito, A gestão estuda a criação de uma central de transbordo na área da antiga escola Getúlio Vargas, com o objetivo de concentrar a chegada e saída dos ônibus e permitir a integração entre os itinerários. A frota prevista terá 9 ônibus em operação e 2 veículos reserva. Os ônibus deverão ter idade máxima de 7 anos, ar-condicionado e condições de acessibilidade para pessoas com deficiência ou mobilidade reduzida, além de espaços reservados para embarque seguro de idosos, gestantes e demais usuários. O sistema também deverá contar com bilhetagem eletrônica. Embora o pagamento em dinheiro também tenha sido citado como possibilidade, todos os veículos deverão possuir GPS e monitoramento em tempo real, além de integração com o Centro de Controle Operacional e Serviço de Atendimento ao Usuário. A tarifa ainda não foi definida. Durante a apresentação, o assessor jurídico Diego Emerson explicou que o valor dependerá do processo licitatório. A concorrência deverá considerar o maior desconto sobre a tarifa técnica, que representa o custo do serviço. A tarifa final ao usuário poderá ser reduzida por meio de subsídio do município. Também foi informado que a proposta trabalha com tarifa única, sem variação por distância. A prefeitura estuda a implantação de bilhete único para permitir integração entre linhas no terminal central. Assim, o usuário poderia sair de um bairro, passar pelo centro e seguir para outro destino, como Seraima, pagando a única tarifa. A audiência também tratou de pontos de parada, acessibilidade e infraestrutura viária. Durante a consulta pública, moradores solicitaram pontos cobertos, especialmente por causa do calor em Guanambi. A prefeitura informou que pretende implantar um modelo piloto de ponto de ônibus e buscar parcerias com a iniciativa privada para adoção e manutenção de estruturas. Outro ponto discutido foi a necessidade de intervenções no trânsito. O prefeito afirmou que algumas ruas poderão passar por mudanças de fluxo, adequações de sentido e outras intervenções para permitir a circulação dos ônibus. Também foram citadas ações de movimentação em bairros que integram ou poderão integrar os itinerários. Durante a participação popular, moradores e representantes de entidades apresentaram questionamentos e sugestões. Um morador do bairro Anita Cardoso apontou que, embora a linha cite o bairro, o itinerário apresentado não incluía ruas internas da localidade. Em resposta, o prefeito afirmou que será feita a pavimentação de um novo acesso ligando o Residencial das Árvores ao Anita Cardoso. Representante do Sindicato dos Servidores Públicos Municipais de Guanambi Região, Juscelino Brito Cardoso, manifestou posição favorável à retomada do transporte público, mas defendeu a manutenção da política de auxílio transporte dos servidores municipais. Segundo o servidor,

A inclusão do distrito de Morrinhos foi outro ponto de discussão. O radialista José Roberto Teixeira afirmou que moradores do distrito questionavam a ausência da localidade no projeto inicial. Após a manifestação, o prefeito informou que a partir da audiência o município deverá incluir Morrinhos nos estudos para que o distrito também seja contemplado na legislação e no planejamento do serviço. A situação dos trabalhadores do transporte alternativo também foi abordada. O vereador William de Zaqueu citou a preocupação de profissionais que atuam há anos na linha de Mutãs e afirmou que buscará diálogo com o executivo para tratar da situação dessas famílias. Representante dos mototaxistas, Nilton, avaliou a audiência de forma positiva e afirmou que a categoria não se opõe ao transporte coletivo, por entender que ele será mais uma opção de deslocamento para a população. O atendimento ao IFE Baiano Campus Guanambi, localizado em Seraíma, também entrou na discussão. O vereador Edmilson da Mendel retomou a pauta debatida pela manhã na Câmara Municipal, quando apresentou indicação pedindo transporte gratuito para estudantes da instituição. Durante a audiência, ele perguntou sobre a possibilidade de a linha 1 ponto atender diretamente o campus. O diretor do IFE Baiano, Ariomar Rodrigues, reforçou a importância de a linha chegar até a portaria da unidade. Segundo ele, o campus tem mais de 1.800 alunos distribuídos nos 3 turnos e a medida beneficiaria estudantes que moram em Seraíma e também aqueles que fazem deslocamentos entre Guanambi, o distrito e o campus. A comandante do 17º Batalhão de Polícia Militar, Tenente Coronel Gilmara Santana, também participou da audiência. Ela avaliou que o transporte coletivo pode contribuir para a segurança pública, especialmente pela possibilidade de reduzir a circulação de veículos particulares e motocicletas, diminuindo riscos de acidentes de trânsito. Ao fim da audiência, foi informado que a administração municipal terá prazo de 15 dias para reunir as sugestões, responder aos questionamentos e consolidar o relatório do processo participativo. O documento deverá integrar a fase preparatória para a publicação do edital de licitação. A gestão municipal informou ainda que, mesmo após o encerramento formal da consulta pública, novos questionamentos poderão ser encaminhados ao município. Segundo a apresentação, todas as manifestações registradas na consulta online e na audiência presencial serão respondidas no relatório final. Mais uma vez, eu quero agradecer ao meu colega jornalista Tiago Marques, do portal Agência Sertão, pela redação desta matéria, que nos trouxe esclarecimentos do que aconteceu ontem à tarde na Câmara Municipal a respeito da audiência pública para implantação do transporte coletivo por ônibus em Guanambi. Mas quero também parabenizar todos que estiveram lá participando, interagindo, parabenizar ao prefeito Arnaldo Azevedo, prefeito Nau, por colocar essa discussão envolvendo a população. Muito importante, o prefeito Nau, ele não vai implantar em Guanambi um transporte coletivo sem antes ouvir a população, e foi o que ele fez ontem. O prefeito Nau ontem atentamente ouviu cada fala, o seu secretariado, na pessoa do secretário Anderson, a quem eu quero mandar um abraço e parabenizar pelo trabalho que ele faz na gestão da Secretaria de Administração, um trabalho de excelência por parte desse rapaz, o Anderson. E essa discussão, ela é fundamental para que Guanambi tenha um transporte coletivo digno da nossa população. Muito bom, fiquei muito feliz com esse evento ocorrido na tarde desta terça-feira em nossa Guanambi. 7:59, faltando 20

0: segundos para as 8 da manhã. Apenas 20 minutinhos, 20 segundos faltando para as 8.
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2: Bom dia, Val.
3: É Zé. Com relação ao Trump, alguns meios de comunicação já divulgaram, né, que o cidadão lá tem distúrbios mental, alguma coisa assim, psiquiátrico, e médicos gabaritados, né, no assunto, que comenta sobre isso. Ele tem mais cuidado o país dele lá, né, Estados Unidos. Deixa nós em paz aqui, homem. Valeu, um abraço, tô ligado
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4: Oi, Val, bom dia. Aqui é Sebastião da Morada Nova. Esse homem aí tá querendo mandar no mundo todo. E ele tá muito enganado. Aqui no Brasil, quem manda a base de Deus é Lula, que manda aqui no Brasil. Ele manda lá nos Estados Unidos. A minha opinião é essa, ele manda lá e nós, e Lula manda aqui no Brasil. Ele manda lá, que ele não tem nada a ver com aqui. A coisa aqui vai tudo exportada para lá, que o Brasil é trouxa. Não acha, não dá atenção no dinheiro, quanto mais pega, mais quer. Então, ele fica com dinheiro lá e nós fica com a coisa de comer aqui. Mas a ganância aqui é tão grande que eu deixava eles passar fome lá, porque nem tudo que tem aqui tem lá, que lá a terra é tão ruim que não sai. Mas é só isso, meu amigo. Um bom dia e desculpa aí, é a primeira vez que eu tô falando com você, viu? Eu moro aqui no Morada Nova, meu nome é Sebastião. Valeu, tchau, um abraço.
1: 8:01. 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
4: 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Vá acompanhando a hora, são 8 horas e 8 minutos, 8:08. 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São 8:14, são 8:14, 8:14. Qualquer problema na sua rua, no seu bairro, na sua comunidade, participe, fala com a gente, que eu quero falar com você. Vamos dar um pulinho à redação da 104, falar com o Rony Santos, ele vai falar sobre o Pix, assunto abordado por mim já no início do programa de hoje.
5: Bom dia, Val Rodrigues. Bom dia para você ligado aqui na Rádio Cidade FM em Guanambi, na Bahia, no Brasil, no mundo. Amigo Val Rodrigues, caros amigos ouvintes. Olha, Val, eu considero esse assunto um tanto quanto complicado. Até mesmo os economistas mais aprofundados nesse assunto, economia, têm dificuldade de explicar esses assuntos para detalhá-lo de forma mais precisa para que as pessoas possam compreender. Mas com referência ao Pix, eu posso dizer aqui um pouquinho a mais, acrescentar um pouquinho a mais do que você disse. Mas vamos tentar entender. O Pix incomoda o governo Donald Trump porque os Estados Unidos consideram a regulação do sistema brasileiro injusta e discriminatória contra as empresas americanas de pagamentos. A Casa Branca enxerga o sistema como uma barreira comercial que prejudica as gigantes financeiras dos Estados Unidos, resultando em ameaças e tarifas sobre produtos brasileiros. O governo Trump alega que as regras do Banco Central favorecem a infraestrutura local, dificultando a concorrência em pé de igualdade de empresas como Mastercard, Visa e provedores de pagamentos baseado nos Estados Unidos. O Pix entrou no centro das investigações do governo americano sobre práticas comerciais do Brasil. A situação escalou para a ameaça de tarifação de 25% que ontem se concretizou. Não sei se vai vingar, como anteriormente o governo teve que recuar. Sobre esses produtos nacionais, com os Estados Unidos colocando o sistema do mercado, pacote de discussões sobre etanol também e corrupção. A ameaça à hegemonia, o sucesso e a gratuidade do Pix brasileiro servem de vitrine global e desafiam a dominância de meios pagamentos tradicionais ou de empresas privadas. A Casa Branca exige maior abertura do mercado financeiro sobre o argumento de que as diretrizes atuais protegem excessivamente o ecossistema doméstico. A partir de agora, nós vamos ouvir e ver cada vez mais, nós vamos presenciar cada vez mais os Estados Unidos tentando interferir nas coisas por aqui e os presidentes se degladiando para ter um controle sobre as decisões brasileiras, que é um país que é explorado, um país que envia para fora a matéria-prima, um país que não processa os seus minerais. um país que tem uma produção agrícola, pecuária e de grãos muito grande e que interfere na economia global. Então as movimentações financeiras, elas são muito complexas, envolvem muitas negociações econômicas no mundo inteiro, interfere no funcionamento dos países. E os Estados Unidos se incomodam com esse alinhamento político que o Brasil tem com o continente asiático e principalmente com a China. Então isso é muito complexo para a gente entender, até os economistas têm opiniões diferentes a respeito disso, mas a partir de agora nós vamos ouvir cada vez mais um presidente falando do que está acontecendo errado no outro, enquanto ele está sentado em cima dos problemas lá no próprio país que ele está governando. É o que eu costumo dizer, é o que costumo falar aqui. O homem governa o homem para a sua própria destruição. O que você vê o tempo todo é o presidente aqui no Brasil estourando as veias da garganta, participando de reuniões de ponta a ponta nesse país, conversando, fazendo acusações mútuas uns com os outros na disputa da política que está se aproximando, e aquela confusão, e a gente fica perdido nessa confusão toda, porque tudo que a gente queria de verdade era paz, amor, tranquilidade, o povo brasileiro trabalhando, produzindo. Somos uma grande nação, temos imensas possibilidades, mas o homem governa o homem para a sua própria destruição. Vaidade, vaidade, tudo é vaidade. Vamos ouvir sobre isso, sobre segurança pública, sobre economia, o tempo todo, até que as eleições aconteçam, algumas coisas fogem do controle humano. Nós falamos assim, fulano vai ser eleito, mas nós sabemos o que vai acontecer amanhã. O homem é muito vaidoso, ele vive como se vivesse eternamente. E os nossos dias aqui são contados, incertos, dependem de muitos acontecimentos. Vamos pedir apenas a Deus que nos ilumine, nos proteja e que coloque brevemente nesse país uma paz generalizada, alguém que tenha a mente madura para tentar iniciar uma mudança radical no funcionamento das casas legislativas, executivas e judiciárias desse país, para a gente começar a caminhar no caminho mais seguro, de tranquilidade para essa nação que tanto merece. O povo brasileiro está dependendo de ações enérgicas por parte dos políticos para extirpar minimamente a corrupção e a nossa nação ocupar o espaço que ela precisa e merece no cenário internacional, para o povo brasileiro viver tranquilamente. Muito obrigado por você ter me dado essa oportunidade para falar do Pix. Não defini mais do que você havia falado, mas nós desejamos que as coisas se encaminhem para um caminho de paz. 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É com você, Val Rodrigues, o Bocão de Guanambi. Abraço para Gil Bocão e Tal do Pastel, ouvindo Val Rodrigues, o Bocão de Guanambi.
4: Rapaz, eu que lhe agradeço por essa leitura minuciosa, por essa leitura altamente profissional a respeito do Pix. Muitíssimo obrigado. Você foi além do que eu falei inicialmente. Primeiro, lendo as matérias, falando inclusive do quanto Guanambi movimentou no mês de maio relacionado ao Pix. Muitíssimo obrigado, Rony Santos. Você volta na sexta-feira, porque amanhã é feriado, Corpus Christi. Não vamos apresentar o programa, mas na sexta eu vou te incumbir, inclusive, de falar sobre a audiência pública que aconteceu ontem a respeito da possível implantação do transporte coletivo em Guanambi. Combinado? Obrigado, Rony Santos. A qualquer momento eu vou dar um pulo nas ruas da cidade, porque aí eu quero falar com outro colega, é o nosso repórter Marcos Coimbra.
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1: Olha, atenção, uma motocicleta com sinais identificadores adulterados foi apreendida por policiais da Companhia Independente de Polícia Rodoviária por meio da equipe do Tático Ostensivo Rodoviário Tó, na manhã do último domingo em Guanambi. A ação ocorreu por volta das 11:30, durante o cumprimento do plano operacional de patrulhamento na BR-030, nas proximidades do quilômetro 230 da rodovia. Durante o patrulhamento, os policiais avistaram uma motocicleta Honda CG 160 Star, estacionada às margens da estrada. A situação chamou a atenção da equipe, que decidiu realizar uma verificação detalhada dos elementos de identificação do veículo. Ao inspecionar a motocicleta, os agentes constataram que a numeração do chassi havia sido suprimida, impedindo a identificação regular do veículo. Além da adulteração no chassi, a placa fixada na motocicleta apresentava sinais de irregularidade, conforme a polícia. O QR Code, obrigatório para consulta e validação, não possuía cadastro nos sistemas informatizados utilizados pelas autoridades de trânsito. Durante a ação, nenhum responsável pelo veículo foi localizado nas imediações. A motocicleta foi apreendida e encaminhada à Delegacia Territorial de Guanambi, onde serão realizados os procedimentos legais e as investigações. É mais uma moto apreendida em Guanambi com sinais identificadores adulterados. Uma discussão familiar movida pela posse de uma residência terminou em ameaças e agressões na noite de segunda-feira, no distrito de Seraíma, em Guanambi. Um homem de 28 anos foi conduzido à delegacia após ser acusado de ameaçar a própria irmã com um podão e atirar pedras contra o cunhado. A polícia militar foi acionada pelo Centro Integrado de Comunicações, SICOM, para atender uma ocorrência de desentendimento familiar registrada por volta das 22 horas. Ao chegarem ao local, os policiais mantiveram contato com a solicitante, uma mulher de 32 anos, que relatou ter sido ameaçada pelo próprio irmão durante uma discussão envolvendo a posse de uma residência. Segundo o relato, o suspeito utilizou um podão, ferramenta semelhante a um facão, para intimidá-la durante a confusão. A mulher também informou que o irmão teria arremessado pedras contra seu marido. Conforme os relatos colhidos pela polícia militar, diante das agressões sofridas, o companheiro da vítima utilizou uma faca para se defender. Apesar da tensão e do confronto entre os envolvidos, ninguém ficou ferido. Durante as diligências realizadas no local, os policiais não conseguiram localizar o podão que teria sido utilizado nas ameaças. Diante das informações apuradas e dos relatos apresentados pelos envolvidos, o homem foi conduzido à delegacia para adoção das medidas cabíveis. Rapaz, que confusão aí em Seraíma, hein? Utilizaram podão, faca, pedra, meu Deus do céu. Um homem de 42 anos foi preso na tarde da segunda-feira após ser localizado com mandado de prisão em aberto por débito de pensão alimentícia em Guanambi. Segundo informações, uma guarnição do 17º BPM foi informada sobre a existência da ordem judicial e se deslocou até as dependências do fórum onde o homem se encontrava. Ao ser localizado pelos policiais, o homem relatou que havia comparecido ao fórum para buscar informações sobre o andamento do próprio processo judicial. Ele também afirmou ter quitado os débitos que motivaram a expedição do mandado de prisão. Durante a verificação realizada pelas autoridades, foi constatado que a ordem judicial permanecia em aberto. Após ser cientificado da existência do mandado de prisão civil, o homem foi conduzido à delegacia para que fossem adotadas as medidas cabíveis pelas autoridades competentes. O caso segue sob análise da justiça, que deverá avaliar a situação apresentada pelo conduzido e a eventual regularização dos débitos relacionados à pensão alimentícia. Na zona rural de Guarambi, nós tivemos mais um caso de pensão alimentícia. Um homem de 50 anos foi preso na manhã de segunda-feira em cumprimento a um mandado de prisão civil por dívida, como eu disse, de pensão alimentícia. A polícia militar prestou apoio a um oficial de justiça responsável pelo cumprimento da ordem judicial por volta das 8h23. Ao chegarem ao local indicado, as equipes localizaram o homem e informaram sobre a decisão judicial. Sobre a ocorrência, o homem acatou prontamente as determinações repassadas pelas autoridades, sem oferecer resistência. Após o cumprimento do mandado, ele foi conduzido e apresentado pelo oficial de justiça à delegacia, onde foram adotadas as medidas legais cabíveis. A prisão civil foi determinada pela justiça em razão do não pagamento de pensão alimentícia. Esse tipo de medida é previsto na legislação brasileira como forma de garantir o cumprimento da obrigação alimentar. Em Palmas de Monte Alto, um caso interessante. Um idoso de 71 anos, ele foi preso na tarde de ontem, em cumprimento ao mandado de prisão expedido pela justiça após condenação pelo crime de homicídio ocorrido no ano de 2001. A prisão foi efetuada no povoado de Três Irmãos, zona rural de Palmas de Monte Alto, por agentes da 22ª Coordenadoria Regional de Polícia do Interior, através de agentes da Delegacia de Palmas de Monte Alto. Conforme informações policiais, o condenado, identificado pelas iniciais DRN, ainda possui uma pena remanescente de 15 anos, 4 meses e 15 dias de reclusão a ser cumprida em regime fechado. O homem não ofereceu resistência durante a prisão. Após ser apresentado na delegacia local e passar por exame de corpo delito, ele foi transferido para a delegacia de Guanambi, onde permanece à disposição da justiça. Conforme os autos do processo, o crime aconteceu em 2001. A investigação apontou que o autor já havia feito ameaças de morte contra a vítima, identificada como VFS, e no dia do homicídio a encontrou em uma estrada da região. Ainda segundo decisão judicial, ele teria atacado a vítima de forma repentina utilizando uma faca tipo peixeira, provocando ferimentos que causaram a morte imediata. Quantos anos se passaram? 25 anos. Quer dizer, o homem cometeu um crime em 2001 e só foi preso ontem, após 25 anos, em Palmas de Monte Alto. Vai pegar cadeia agora. Mais de 15 anos em regime fechado. Ele já está com 71 anos. Mais 15 anos. 86 anos. Não sei se ele vai cumprir os 15 anos. Aí é com a justiça, mas vai comer cadeia. E você pode perguntar: como é que um cara matou uma mulher há 25 anos e só foi preso ontem? Coisas do destino. Simples assim. Manda um abraço aqui ao pecuarista Jair Donato, tá nos ouvindo. Obrigado, Jair Donato, pela preferência em me ouvir. Obrigado, meu querido amigo e irmão, pela sintonia na 104 FM. Um abraço também ao meu amigo seu Caetano. Um abraço, Caeta. Tá bem acompanhado aí com o Jair Donato. Abraço a vocês, amigos queridos, da pecuária, a regional. Obrigado por tudo, viu? Obrigado mesmo. 8h32, vamos falar para você o seguinte: a Zero Grau Automotivo, Zero Grau Refrigeração. 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

0: 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Na sequência eu volto, porque eu vou às ruas de Guarabi falar com Marcos Coimbra.
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2: Muito bem, agora são 8:40, 8:40, faltam 20 minutos para as 9 da manhã. 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São 8:42. 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Bora falar com ele, bora dar um pulinho a numa avenida, numa rua da nossa cidade. Marcos Coimbra, é contigo.
3: Muito bem, mais uma vez, bom dia, Bocão, bom dia, ouvintes, mais uma vez. Aqui estamos na rua, aquela rua que liga as três avenidas, a Beneval Boa Sorte, a Santos Dumont e a Presidente Castelo Branco, que hoje é chamado Messias Pereira Donato. O movimento aqui pela manhã é frenético, meu amigo Bocão. E o que deixa a via muito perigosa são os estacionamentos de ambos os lados, né? Se determinasse uma mão única, isso melhoraria 100%. Nós ainda estamos aguardando o desfecho da coisa toda, porque foi aberta uma rua, e a rua é pequenininha, né? Onde o prefeito prometeu fazer uma via de mão única, né? De uma para outra, né? Aí facilitaria muito. A gente ainda está aguardando isso com muita ansiedade. Bom, mas para além disso, meu amigo Bocão, nós queremos dizer o seguinte, que mais uma vez, né, nós estamos na iminência, depois de uma audiência, depois de uma reunião importante, parece que agora teremos de fato uma coisa tão necessária para uma cidade que cresceu rápido e que cresceu com muita, mas com muita dificuldade, porque os bairros foram colocados distantes e nós estamos, como eu disse, na iminência de ter o transporte coletivo. Isso será um divisor de águas. Lembre-se que no passado nós tivemos, né, uma empresa que operava em Guanambi, e naquela época Guanambi já era distante a alguns pontos. Imagina, meu amigo Bocão, agora Imagina você agora. Então tem muita gente aguardando com ansiedade para saber se de fato nós teremos essa linha que levará alguns moradores de bairros distantes ao centro e do centro a outros pontos ainda mais distantes, mas dentro do perímetro urbano da cidade. Acredito que vai ser traçada uma logística e que em breve nós teremos esse benefício, né? Nós já temos hoje o transporte alternativo, que é muito usado. Nós já temos o mototáxi há muito tempo, já temos o serviço de táxi também, e nós teremos aqueles motoristas por aplicativo, enfim, que está crescendo muito no Brasil. Acredito que Guanambi não será diferente. É uma coisa mais rápida porque não se espera tanto quanto o ônibus, mas o ônibus é ainda uma alternativa viável para a cidade. É uma linha de ônibus ligando diversos bairros aqui na nossa cidade. Bom, para além disso, meu amigo Bocão, eu acho que o Trump, ele deu realmente uma trompada, né? Ele se envolve nas autonomias de outros países, ele sempre está questionando isso, questionando aquilo, só que desta vez foi instigado pela família Bolsonaro, né? E isso aí deixou o Flávio aos lençóis, porque ele caiu de popularidade, já estava caindo com aquela questão do Master, e agora parece que vai cair ainda mais, porque isso deu munição para o governo. O governo disse que foi culpa dos meninos mimados do Bolsonaro. E a maioria das pessoas concorda, inclusive a CNN, alguns jornais, estão dizendo que isso é traição da pátria, né? E a um outro país instigar algo com o presidente que gosta de se meter em tudo pelo mundo afora, né? Vale lembrar que, praticamente, levando pelo campo da lógica, os Estados Unidos perdeu a guerra do Irã. O Irã se saiu muito bem, mesmo sendo um país inferior, se saiu muito bem, e os Estados Unidos não obteve êxito, muito pelo contrário, se prejudicou, deixando a gasolina dentro do país, do próprio país, muito mais caro, né? E o Irã soube agir de forma que prejudicou não só os Estados Unidos, mas Israel e também o mundo inteiro, quando travou a entrada e a saída de Hormuz. Mas isso é um caso para os especialistas. Nós vamos nos conter a ficar aqui com os problemas da nossa cidade, que são muitas. Ontem nós falávamos das complicações relacionadas à feira, né? E muita gente se manifestou depois do programa dizendo que de fato, né, aquela rua e também a segurança, todo o complexo Feira de Guanambi tem que ser realmente assistido de perto, meu amigo Bocão. E pedi ao prefeito que o mais rápido possível, assim que der, pavimentar aquela rua paralela que foi aberta, mas não foi pavimentada, que virou uma alternativa. Muitos poucos carros trafegam porque ela ainda está muito irregular, mas quando ela ficar boa para o tráfego, certamente vai dar uma desafogada nessa que estamos aqui agora, cujo nome eu esqueci, mas todo mundo sabe, né? Aquela avenida da academia, do K2, enfim. O problema aqui é o espaço que é muito competitivo e ainda tem carros que estacionam de ambos os lados. Isso inviabiliza, principalmente nos momentos de pico, ok? 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Nós falamos em nome do Luciano Frios, box 20 e 21 do Mercado Municipal, né? Pavilhão 3, Mercado Municipal. Marcos Coimbra, Baraval Rodrigues Bocão, o âncora da informação primeira, uma força no ar.
2: Valeu, Marcos, obrigado pela participação. Olha, gente, a Secretaria de Infraestrutura de Guanambi, Seinfra, representada pelo secretário Dalmo Viana, acompanhado por Rogério Mota, do setor de fiscalização da Superintendência de Trânsito, pelo assessor jurídico Eunadson Donato e pelo administrador da Feira Livre, Gilmar Ferreira, representando a Secretaria de Desenvolvimento Econômico, realizou uma ação de fiscalização na manhã desta terça-feira. Na ocasião, foram notificados os vendedores de verduras que estavam obstruindo calçadas, vagas de estacionamento da Zona Azul e faixas de pedestres. A ação visa organizar o centro comercial e não impedirá os trabalhadores de exercerem suas atividades. A SDE, Secretaria de Desenvolvimento Econômico, garantiu espaço para todos na Feira Livre. Todos estão com vagas garantidas na Feira Livre, no local devido para exercer esse tipo de comércio, assegurando o sustento de suas famílias, afirmou o secretário Dalmo Viana. Na mesma ação, os ambulantes que possuem alvará de funcionamento foram orientados a organizar seus espaços, evitando a obstrução de calçadas e rampas de acessibilidade ou faixas de pedestres. Alguns verdureiros que insistem em ocupar áreas no centro foram notificados ontem pela quinta vez. Desta vez, foi dado um prazo de 5 dias úteis para que procurem a gerência da Feira Livre a fim de serem alocados nas devidas vagas, evitando que suas mercadorias sejam recolhidas na próxima segunda-feira. Olha, de fato é lamentável. Calçadas obstruídas e por pessoas que insistem em vender verduras, frutas. Agora, o assunto, ele é mais polêmico. O problema é maior. A prefeitura autuou ontem verdureiros, mas peraí, e restos de materiais de construção que são colocados nas calçadas, obstruindo as passagens dos pedestres. Como é que ficam? A prefeitura, repito, notificou os verdureiros. Pessoal que vende verdura, fruta, em bancas, em cima de calçadas no centro. Mas e restos de materiais de construção que são colocados nestes locais? E as cadeiras e mesas de barzinhos que são colocados em cima das calçadas, impedindo a passagem dos pedestres? E os coletores de entulhos, que também são colocados de maneira errada, chamados papa-entulhos. E se estendermos o assunto, estacionamento no ao redor do mercado municipal, que até hoje não foi resolvido o problema. Portanto, se nós começarmos a elencar problemas relacionados a obstruções de calçadas, nós vamos além. Não vai ficar apenas na conta dos verdureiros, não. A ação foi importante? Foi. Mas vocês precisam estender essas notificações a outros, a outras pessoas. E vocês são sabedores da existência desses problemas. Faltam 6 minutos para as 9 da manhã. 6 minutinhos faltando para as 9. 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

0: 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Final do nosso programa, eu quero desejar a você uma ótima quarta-feira. Na sequência, tem um Tony Nogueira e o programa Manhã na Cidade. Um abraço.
1: 9:01.
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2: Tudo bem, só conferindo comigo nesta manhã, manhã super gostosa aqui na programação da nossa
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2: Agora são 9:07. Muito, mas muito bom dia. Bom dia, meus amigos, bom dia, minhas amigas.

0: bom dia, que prazer poder estar em sua companhia. Olá, muito bom dia, meus amigos, bom dia, minhas amigas. Já estamos por aqui nesta manhã super gostosa, manhã descontraída, onde quer que você esteja. Hoje é um dia super consagrado, hein? É uma quinta-feira, 3 de junho de 2026. São Carlos e 21 companheiros são santos desta manhã e juntos iremos até às 11 com o melhor da música, sempre numa programação toda especial aqui na sua 104.
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0: Mas começamos o programa de hoje abraçando você que faz aniversário, quantos anos, felicidades. Você que faz aniversário de casamento, ainda melhor. Que essa data seja ótima, ao lado da pessoa que você gosta, ao lado da pessoa que você tanto admira, os nossos parabéns e felicidades mil. Olha, você esteve até agora com Val Rodrigues e o programa 104 Notícias, nesta manhã super gostosa. Eu sigo aqui pelo rádio, porque também você pode assistir a programação da 104, os programas jornalísticos, você pode assistir através da TV Guanambi, né? Se você não tem, baixe o aplicativo da TV Guanambi, aí você tem rádio e TV em suas mãos. Agora, por exemplo, tá rodando um desenho super animado na TV Guanambi, logo depois do programa do Val Rodrigues. Mas se você quer acompanhar, quer deixar aí a programação na sua casa, através do seu televisor smart, é muito fácil, é muito prático. É só você colocar na barra de navegação aí da sua internet, na sua TV, TV Guanambi, o primeiro link você clica, você vai ter uma imagem de alta resolução aí o tempo todinho, 24 horas ininterrupta, numa programação toda especial. Agora são 9:10, 9:10. Daqui a pouquinho tem previsão astrológica. Eu sei que você acredita nos astros. Você acha que os astros dizem alguma coisa para você? Segura aí. Daqui a pouquinho tem previsão astrológica aqui dentro do nosso programa Manhã na Cidade. E como sempre, você pode participar, mande pra gente um WhatsApp 99929-1049. Anotou? Se não, anote aí. 99929-1049. Esse é o WhatsApp da sua.
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0: Bem, agora são 9:11, 9:11. Muito, mas muito bom dia.

Bem, meus amigos, nas últimas 48 horas, não quer calar e existe essa falatória entre adversários, entre companheiros, entre políticos, aqueles que querem jogar contra, aqueles que querem jogar a favor. Cada um tem um propósito diferente, porque envolve talvez um país de submundo, Brasil, como eles falam, né? E uma potência chamada Estados Unidos. Eu sei que em 1º de junho de 2026, agora, não tão distante, há poucos dias atrás, 2, 3 dias, o governo Trump dos Estados Unidos incluiu investigação contra o Brasil e propôs tarifas ou tarifa de 25% sobre todas as importações brasileiras com base na seção 301, a lei de comércio de 1974, lá pelos Estados Unidos. O prazo para medidas definitivas vai até 15 de julho de 2026. O lobby, eu posso dizer, de Flávio Bolsonaro foi citado como motivador de ofensivas após reuniões com Donald Trump e Marco Rubio, lá em Washington, Estados Unidos. O alvo principal, meus amigos, é o PIX, que reduz receitas de Visa, Mastercard, Apple Pay, né? O Google Play, estimadas em 12 bilhões. É isso que os Estados Unidos está preocupado. Está preocupado com o crescimento de Brasil, não está preocupado se o país ele é comunista, se ele é brigador, se ele é não sei o quê. Eles estão preocupados com eles, com a finança deles. Finge ser amigo para tirar vantagem financeira. Eu sei que o relatório também critica decisões do judiciário brasileiro sobre redes sociais e classifica como barreiras comerciais. Vamos dar exemplo, o PIX, por exemplo, cobra taxa ou taxas médias de 0,22% a 0,33%. Enquanto, meus amigos, cartões de crédito chegam a 2,2%. Empresas como Meta, Apple, Google também foram afetadas, perdendo espaço para o PIX em seu sistema de pagamento. É uma coisa genuína, é uma coisa nossa o PIX. Eles fizeram isso porque estão levando desvantagem. Porque se não fosse, ganhava quem ganhava no Brasil, perdesse quem perdia, não recebia nem Flávio Bolsonaro na Casa Branca, não recebia Lula, ninguém. Pouca ousadia dava, mas quando mexe no bolso, todo mundo levanta as orelhas. Eu sei que Brasil tem até julho para acabar com o PIX, talvez antes de Trump fazer um inferno. Será que é isso? Após isso, eu sei que parlamentares do PSOL, da Rede, pediram investigação por possível atentado à soberania nacional devido ao lobby de Flávio Bolsonaro. O governo brasileiro, por meio do Diário
né? Às vezes faz alguma explicação, outras deixa a ver navios. O próprio ministro da Economia, o Dário e o Celso Amorim, rejeitou as críticas ao PIX e classificou como inaceitável a tentativa de intervenção externa contra o PIX genuinamente brasileiro. Eu sei que também a classificação do PCC e do Comando Vermelho como organizações terroristas entra no pacote de ataques à economia do Brasil e pode gerar sanções secundárias contra bancos. Eu falei isso aqui ontem, contra empresas, aquelas empresas brasileiras que exportam e importam produtos dos Estados Unidos. O Supremo Tribunal Federal já estabeleceu precedentes para barrar imposições externas e discute uma possível lei anti-embargo. O Supremo Tribunal Federal. A medida, meus amigos, expõe como a política interna brasileira passou a ser usada como variável de negociação comercial pelos Estados Unidos, com apoio de parlamentares brasileiros, se vocês não sabem disso. Mas é aquela história. Com muitas pedras, bola em uma delas acabam caindo na cabeça. Mas eu quero que vocês prestem atenção. Preste atenção no que retrata a vida cotidiana dos americanos em referência ao Brasil. Aqueles que querem tirar vantagem acima de tudo. Por quê, meus amigos? O governo americano, através do secretário de Estado, o Marco Rubio, diz que o Brasil não é um país amigo dos Estados Unidos. E daí? Se for ou se deixa de ser? Qual diferença isso faz? Os americanos estão tratando aliados até pior do que adversário declarado, demonstraram que não dão pouca bola aos que querem e declarem amigos dos Estados Unidos e de Trump, como os irmãos Bolsonaro. Os Estados Unidos estão ameaçando impor tarifa extra ao Brasil, entre outras coisas, como forma de atacar o PIX, que os americanos acham que é uma ameaça desleal às empresas deles, é o que eu acabei de falar. Com isso e com esse tipo de declaração, o governo Trump está entrando, meus amigos, em um enorme precedente eleitoral para o presidente Lula. Está abrindo isso. E quem ganha com isso? É o presidente Lula. Achou que iria estragar. Ficou melhor para o Lula, cujo reeleição os bolsonaros dizem que só eles conseguem impedir, achando que os nossos problemas serão resolvidos com quem nos tratam a pontapés, como os Estados Unidos estão nos tratando. A postura atual do governo americano em relação à região e ao Brasil é de exigir mais do que alinhamentos, e os tipos de interesse deles exigem vassalagem até então, que os irmãos Bolsonaro traduzem em comum a amizade.
ignorando o básico do básico. Potência, meus amigos, não tem amigos. Potência não tem amigos. Potência tem apenas interesse. E os interesses americanos não são bem claros. Os do Brasil nunca foram bem definidos. Ou já foi? Não foram definidos. Acabaram negligenciando tudo isso por sucessos e por sucessivos governos, inclusive o atual, que evitou até criticar Trump. Eu posso dizer, afinal, ele elogia tanto Lula quanto Flávio Bolsonaro, enquanto cuida só deles, embora pareça uma superpotência praticando ping-pong para lá, para cá. Agora, tudo isso acaba fazendo a gente, meus amigos, se sentir muito pequeno diante disso tudo. Muito pequeno diante de tudo que está acontecendo aos nossos olhos. E a gente fica olhando com tantos problemas que o Brasil já tem para ser resolvido. Ainda parece até um ou mais de um causado por pessoas até então que fala a defender o Brasil. Olha aí, vamos mudar de assunto, que está dentro da razão pela qual tentou ofuscar com um pano de, com uma cortina branca, uma cortina até mais escura, foram causar isso nos Estados Unidos contra o PIX, contra isso tudo. Para quê? Para tirar o foco que o ex-banqueiro Daniel Vorcaro, ele tratou, meus amigos, como prioridade os pagamentos para financiar o filme do Jair Bolsonaro, obra que retrata a vida do ex-presidente. Eu sei que novas mensagens divulgadas pelo site Intercept ontem, vocês não sabiam disso, não? Mostra que Vorcaro orientando o cunhado Fábio sobre o assunto. O que que ele colocou? Esse é o mais importante disparado. Não pode falhar mais. Escreveu Vorcaro no dia 28 de janeiro de 2025, dizendo que o pagamento para o Flávio era super importante e não poderia falhar, tinha que ser na hora e no momento certo. Eu sei que as orientações do ex-banqueiro ocorreram dias após o empresário Tiago Miranda transmitir a Vorcaro uma cobrança feita pelo senador Flávio Bolsonaro do PL, atualmente pré-candidato a presidente da República pelo PL aqui no Brasil. Olha que embaraceira. No dia 20 de janeiro, começo do ano, Miranda encaminhou ao banqueiro um print de uma mensagem que recebeu de Flávio Bolsonaro. Fala aí, Tiago, a mensagem. Fala aí, Tiago, te escrevo a pedido do pessoal do nosso filme para você dar um gás. É gás, como vários e vários usam, né? Aqueles que fazem a máfia, dá um gás aí na resposta do jurídico do investidor. Sei que você não tem ingerência lá, mas acho que vale uma cobrança para que tenha um prazo final para fazer. Lembrando que estamos com o roteirista amarrado até janeiro só. Esse é o texto. Ele me perturba. E eu te perturbo aqui. Deu um sorriso. Escreveu Flávio, segundo o site Intercept. Não sou eu que estou falando, é o site Intercept. Eu sei que o site revelou
No mês passado, agora, no mês passado, Flávio e Borcaro acertaram o pagamento de 24 milhões para o filme. Dois dos quais, né? Ou dos quais 10 milhões haviam sido afetivamente pagos até o ano passado. O valor total equivale a 124 milhões na cotação da época. Isso aí foi confirmado. Eu estava vendo essa matéria no Estadão. Esses valores estão oferecidos nos documentos contidos na investigação do caso Master. Tá lá no Estadão, se vocês quiserem buscar, dá uma olhadinha, para que a gente não fique falando aqui aleatoriamente. Eu sei que Flávio, ele nega qualquer irregularidade no caso. Inicialmente, vocês lembram, ele disse que não havia dinheiro de Borcaro no filme. Vou relembrar a história. Depois reconheceu os aportes, mas afirmou que era um filme procurando patrocinador privado para um filme privado sobre a história do próprio pai. Nas mensagens reveladas ontem, há uma série de conversas entre Borcaro e o cunhado Fábio, que atuava como operador financeiro no esquema do Master. Foi revelado ontem. Porque em 21 de janeiro, um dia após Miranda repassar a cobrança de Flávio, Zatel pede, né, orientação ao ex-banqueiro sobre pagamentos diversos que somam 55,5 milhões. Não está claro se o valor é real ou não, ou é em real ou dólar. Foi o que tinha lá na frase. O filme tá nesse negócio. Olha o que colocaram. Avisa todo mundo que vai na sexta tudo, quer dizer, o valor todo, diz Borcaro. Não, porque o fluxo é gigante. 10 de 2,5 de dólares, respondeu Zetel, indicando a diversão dos repasses, né, junto com essa divisão aí, em 10 vezes de 2,5 milhões, que totaliza 25 milhões de reais. Eu sei que uma semana depois, a 28 de janeiro, eu já falei várias vezes isso para que não fique em ponta solta, eu sei que Borcaro, meu amigo, Borcaro volta a cobrar Zetel. Filme, você pagou? A frase me curta. Filme, você pagou? Questiona. Irmão, não vem um real, nem três semanas. KKKK, sorriu. Porque foi nada, respondeu o cunhado, escrevendo que os repasses para o filme não estão na conta dos 55,5 milhões. Aí ele colocou putês, né? Como no jogral que eles usam. Esse é o mais importante disparado. Não pode falhar. Agora, foi ontem que colocou. Esse é mais importante disparado. Não pode falhar. Mas desvorcar a Zetel. Tá aí. Então, são tantos problemas no Brasil para ser resolvidos, até judicialmente, que ainda aparece outros problemas externos para complicar a situação ainda mais do Brasil. Para complicar toda a situação. Isso nos deixa claro de que existe um meio embolado para tirar vantagem eleitoral. Quanto mais a gente confunde a cabeça dos eleitores, mais os eleitores ficam disparatos, sem saber para onde correr, e acaba votando na gente. Parece que eles estão fazendo isso, que é para complicar a situação cada vez mais do povo brasileiro.
E nisso tudo se torna o anfinco do eleitor. E já que bagunçou o Brasil, que tá, vamos votar em quem pintar na reta aí, já tá bom demais. Porque são muitas as informações. E de repente vocês não têm nem condição de filtrar cada uma dessas informações para tirar o aproveito de saber quem é o pior da história. E com tudo isso, você acaba até votando naqueles que realmente tentam prejudicar o Brasil. Seja ele do lado A, seja ele do lado B. São muitas as informações. E essas informações, elas estão desgastando o eleitorado brasileiro. Não se confundam, ou não se admiram, ou não se espantam, talvez, se as pessoas não comparecerem, ou então chegar lá e teclar uma tecla branca nas urnas eletrônicas, na urna eletrônica. Porque, meus amigos, do jeito que está correndo a coisa, é países tentando infiltrar para levantar vantagem a uma eleição, colocar alguém do interesse dele, porque o interesse dele seria derrubar o PIX, seria buscar a terra rara, as terras raras, né? Seria buscar zona de petróleo, seria buscar não sei o quê. Então são todas essas coisas que estão acontecendo e está dando infiltração internacional dentro daquilo que a gente acha que é nosso. Acha que é nosso, porque agora já percebemos que nós não mandamos em nada. Quem manda são os vilões, aqueles que querem construir de forma diferente um país sem soberania, onde eles fazem e acontece e ninguém pode resolver nada. Por isso que ainda acreditamos que pode aparecer um ser humano na política para defender a nossa soberania. E essas são as desvantagens políticas. Porque, diante de tudo isso, falando da política em si, era hora de formar uma união, talvez, com os nomes principais, mas o Flávio Bolsonaro em si, ele descartou ontem a aliança entre Zema e Caiado em candidatura única da direita. Ele descartou tudo isso. Foi ontem isso, ontem à noite, depois que juntaram todo mundo, fizeram a reunião, ele descartou claramente isso. Então não está pensando numa união para resolver os problemas do Brasil. Não, não está pensando. Está apenas pensando em uma união, talvez, para tirar vantagem familiar. Eu sei que o senador Flávio Bolsonaro, ele afirmou ontem, se vocês não sabem disso, eu busquei essas informações, que não acredita na possibilidade de Zema e Ronaldo Caiado unirem forças em uma candidatura única da direita para enfrentar Luiz Inácio Lula da Silva. Isso nas eleições presidenciais de outubro agora. Quem disse isso foi o Flávio. A declaração foi dada em entrevista, porque vocês não escutam a rádio, eu fui lá e busquei, a Itatiaia, em Minas Gerais. E contrasta com sinalizações recentes dos dois governadores que, entre 26 e 27 de maio, indicaram avaliar a formação de uma chapa conjunta. E não avaliaram. Então cada um puxa para um lado. O que ele falou na entrevista? Eu anotei, escrevi à mão na entrevista que ele deu a Itatiaia lá em Belo Horizonte. Ele colocou: não acredito que eles se unam em uma candidatura própria. Eu fui um dos que incentivou tanto a candidatura do Zema quanto a do Caiado. Acho importante termos diversos pré-candidatos que possam mostrar a verdade sobre o desgoverno que foi e está sendo o governo Lula. Quanto mais campanhas tiverem mostrando a verdade sobre isso, alertando o povo brasileiro, melhor é para nós. Declarou Flávio Bolsonaro em uma entrevista na Itatiaia.
mas os governadores, eles sinalizam a possibilidade de aliança. Romeu Zema, por exemplo, em declaração pública no dia 26 de maio, deixou em aberto a possibilidade de alianças até o prazo final para registro de chapas. Ele colocou: essas conversas sempre ocorrem e, como todo certeza, o desfecho disso vai ser lá na data limite, porque na política e na meia-noite da data limite que as coisas costumam a se definirem, afirmou o governo, né? Lá na época, o governador de Minas Gerais, o Romeu Zema. Isso foi em 26 de maio, né? Agora, um dia após, dia 27 de maio, o Ronaldo Caiado, eu estava buscando e encontrei, foi mais direto ao confirmar que avalia a união com Zema. Em entrevista à Rádio Nova Difusora, o governador de Goiás disse, assunte, para não dizer que nós estamos colocando palavra onde não existe: com a última pesquisa que nós temos, né, e que nós conversamos, existe esse sentimento e ele é um passo aberto. Então nós estamos realmente avaliando isso tudo para ver se existe essa união. Caiado também, ele reconheceu naquele momento o desgaste eleitoral das candidaturas individuais frente aos dois principais nomes na disputa. Nesse momento, as duas candidaturas, Flávio e Lula, estão aí uma posição, temos humildade de reconhecer, bem acima de nós. No momento em que nós unirmos as forças, eles poderão chegar fortes, só que no segundo turno, ou poderão chegar competitivos ainda no primeiro turno. Isso aí quem diz foi o próprio Caiado em uma entrevista. Mas a gente sabe, meus amigos, para fecharmos, né? Pesquisa mostra cenário de segundo turno. Quando eles falam isso, eu fui lá e busquei também para me entender o que está acontecendo entre eles, né? Aí eu fui lá e encontrei que a pesquisa, ela é Atlas, né? Acho que é isso, divulgada em 19 de maio agora, aponta Flávio Bolsonaro com 41,8, né? 19 de maio, do comecinho do mês, apontou Flávio Bolsonaro com 41,8% das interações de voto em um eventual segundo turno, contra Lula, que registrou 48,9%. O levantamento indica queda de 6 pontos percentuais para o senador do PL, o Flávio Bolsonaro, em relação a abril do mês passado, do mês anterior. Eu sei que outros institutos também registraram recuo nas intenções de voto de Flávio. O Datafolha foi no dia 4, ele apontou uma queda de 4 pontos percentuais, enquanto a maio e meio por aí nesse período, Ideia indicou retração de 3 pontos percentuais no mesmo período aí do Flávio Bolsonaro. Eu sei que o prazo máximo para registro da chapa na Justiça Eleitoral termina dia 15 de agosto, tá longe. As eleições presidenciais estão marcadas para outubro. Tudo isso pode haver uma grande mudança. Mas é o vai e vem dos candidatos, daqueles que falam de união, daqueles que falam que não é união, são interferências externas, todas essas manobras que estão acontecendo. E a gente espera que a política, ela se torne um afinco para resolver os problemas do Brasil e não para causar mais problemas para o Brasil, que parece que eles estão assim, olha, quanto mais problemas que geram ao Brasil, mais dificulta aqueles que querem buscar vantagem eleitoral.
Quando eles fazem isso, eles estão demonstrando que se ele gerar problemas demais em torno do governo Lula, com movimentos externos, que Lula poderá cair nas pesquisas. E é um grande engano. Você tem que buscar resolver os problemas aqui no Brasil. É aqui no Brasil que os problemas têm que ser resolvidos. Se você coloca mais um problema, buscando, por exemplo, atacar o Pix, que praticamente, meus amigos, foi uma mão na roda para o brasileiro. Foi uma mão na roda. Quem dizer que o Pix está ruim para o brasileiro, está contra o seu próprio espírito. Eu posso dizer isso. Está indo em divergência ao seu viver. Uma pessoa falar que o Pix não é bom, ele está indo em divergência ao seu viver. Porque o Pix, se você abrir uma pesquisa, dá 100% de vantagem a favor do Pix. Tudo hoje facilitou com o Pix. Por que que eles estão achando ruim? Que eu disse o percentual, o qual os cartões de crédito perderam, as bandeiras americanas perderam em cima do Pix. Que você pode comprar hoje e programar o Pix para pagar. Eu vou pagar, hoje é 3, eu vou pagar no dia 3 do 6, no dia 3 do 7, no dia 3 do 8, no dia 3 do 9. Você pode programar o Pix para fazer esses pagamentos. Basta que você tenha o dinheiro lá na sua conta. E se você não tem dinheiro na sua conta, você tem um cartão. Mas esse cartão, ele cobra um percentual altíssimo. Então o Pix, ele foi uma mão na roda para nós que somos brasileiros. Agora, para aqueles que querem tirar vantagem em cima de tudo ao redor do mundo, está sendo ruim. Foi isso que levantou as orelhas do presidente Trump, através do seu secretário, Marcos Rubio, que considera, Marco Rubio, que considera o Brasil não amigo. O governo americano, através do secretário de Estado, Marco Rubio, diz que o Brasil não é um país amigo dos Estados Unidos. E daí? Que diferença isso faz? Os americanos estão tratando aliados até pior que adversários declarados. Demonstraram aí que tão pouco faz o Brasil como amigo ou não como amigo. Só querem tirar vantagem em cima dos brasileiros. E isso nós não podemos permitir.

0: estão tocando terror, né? Tá certo, Anitta e Kevinho, né? Toca o terror aí. É o que estão tocando o terror em cima dos brasileiros. Agora são 9h49, muito, mas muito bom dia.
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0: Mas vamos à parte que interessa, que é a previsão astrológica. Eu sei que a senhora é dona de casa, com o senhor chefe de família, está em casa, está trabalhando, fazendo ou não fazendo nada. O que importa agora é sabermos como é a nossa previsão, né? Como é que está a previsão astrológica para cada um de vocês? Vamos lá para Áries, Touro e Gêmeos.
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0: Atenção e muita atenção, você de Áries. Bom dia, Ariano. Bom dia, Ariana. Tudo bem? Como é que estão as coisas? Olha, Áries, a semana começa, né? De forma meia borocochô para você. Com a energia para crescer e mostrar eficiência no trabalho, nessa semana que está indo. Mas é preciso cautela no final da manhã de hoje. Na família, paciência e equilíbrio são essenciais para evitar conflitos. No amor, o desejo de segurança aquece o coração, podendo surgir novas paixões. Aproveite o dia que é todo seu. Valendo aí para você de Áries. Já você de Touro, alô Taurina, alô Taurina, muito bom dia, olha Touro. Hoje, invista em uma comunicação acolhedora para fortalecer suas relações. Mas cuidado com disposições de... aquela chamada disposição de mãozinha, que podem gerar conflitos entre você e os seus parceiros. Já à noite, priorize descanso para equilibrar, que compõe a mente, fazer tudo claramente para você se manter no outro dia tranquilo. Já no amor, Vênus em Câncer favorece intimidade, mas evite brigas, principalmente pela parte da manhã. Já você de Gêmeos, alô geminianos, alô geminianas, muito bom dia. Olha, Gêmeos, hoje com Vênus em Câncer, cuide das finanças com atenção, evitando gastos impulsivos. Cultive amizades, mas seja cauteloso com promessas. Já no amor, evite cobranças pela manhã, para evitar conflitos. Já à tarde, o clima promete estabilidade e afeto. Aproveite o dia com positividade. Daqui a pouquinho, dentro do nosso programa, previsões para Câncer, Leão e Virgem, sempre aqui.
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1: Atenção e muita atenção, você de Câncer, muito bom dia, tudo bem? Câncer, ouça, hoje é dia de exigir cuidados dentro do seu trabalho, evitando dramas e adotando uma postura prática. No bem-estar, priorize o autocuidado e uma conexão com suas emoções. Já no amor, mantenha a calma e evite ciúmes desnecessários para aproveitar momentos de carinho e felicidade. Já você de Leão, alô Leonino, alô Leonina, muito bom dia. Olha, Leão, hoje seu foco e produtividade e fica em alto, né, com a lua em Capricórnio, valendo para você. Mas atenção a possíveis distrações pela manhã. Cuide da saúde, evite excessos e sobrecargas. Já no amor, emoções profundas e uma dose extra de nostalgia podem surgir. Aproveite para refletir e equilibrar os seus sentimentos. Já você de Virgem, muito bom dia, tudo bem, Virgem? Com a lua em Capricórnio, aproveite a sorte e os ganhos, mas evite negócios com amigos para prevenir conflitos. Momentos de lazer fortalecem vínculos, mas o diálogo sincero é fundamental para evitar mal-entendidos amorosos. Momentos de romance sério e boas conexões. Daqui a pouquinho, dentro do nosso programa, previsões para Libra, Escorpião e Sagitário, sempre, sempre aqui na sua. Tá bom? Na sua 104, comigo, Tony Nogueira, até às 11 da manhã. Eu vou em breve, apoio cultural e volto já já. Segurei.
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0: 3746.
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5: Tudo bem, só conferindo comigo. Agora são 10h03. Muito bom dia.
6: Bom dia.
5: Até às 11, fazendo sua manhã gostosa do jeito que você gosta, aqui pela sua 104,9. Agora é hora de conferirmos previsão astrológica para Libra, Escorpião e Sagitário.
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5: Atenção e muita atenção, você de Libra, bom dia Libriano, bom dia Libriana, tudo bem? Como é que estão as coisas? Olha Libra, hoje Mercúrio e Vênus na casa 10 fortalecem sua diplomacia e conexão profissional, abrindo portas importantes. Cuidado com pressões externas no começo do dia de hoje. Já no amor, ex ou antigos relacionamentos podem surgir, mas evite expectativas, aquelas que são demais. Mantenha o foco e aproveite o dia que é todo seu. Já você de Escorpião, tudo bem, Escorpião? Muito bom dia. Olha, Escorpião, hoje seu desempenho no trabalho fica mais eficiente, mas cuidado para não parecer mandão demais e criar desafetos, tá bom? Cuide da saúde, respeitando seus limites e sinais de cansaço, especialmente à noite. Já no amor, abra espaço para conexão com alguém especial de longe. Aproveite o dia, também é todo seu. Já você de Sagitário, tudo bem, Sagitariano? Muito bom dia. Olha, Sagitário, hoje o dinheiro fica protegido, mas cuidado com gastos inesperados e decisões impulsivas, envolvendo aí recursos de terceiros. A diversão fica em alta, mas evite promessas de ganhos fáceis para não se frustrar. Com seu charme em destaque, momentos interessantes podem surgir. Aproveite! Daqui a pouquinho, dentro do nosso programa, previsões para Capricórnio.

0: Henrique e Juliano, hein? Música linda, Eterno Replay. Agora são 10:09, 10:09. Até as 11 fazendo sua manhã gostosa. Agora é hora de fecharmos nossa previsão para Capricórnio, Aquário e Peixes.
1: O que dizem os astros para Capricórnio, Aquário e Peixes?
0: Atenção e muita atenção você de Capricórnio, olha Capricórnio, hoje boas conexões no trabalho favorece alianças, na família evite expectativas altas para fugir de desilusões e à noite pode rolar aí agitação, já no amor se está solteiro há chances de mudança. Quem já ama, vive um jogo de vontades que podem fortalecer ou gerar aí paqueras disputadíssimas. Valendo para você de Capricórnio nesta manhã. Atenção, Aquário, muito bom dia. Olha, Aquário, já tá aí, né? Você pode ficar nessa organização de trabalho, pois as distrações podem atrapalhar o seu rendimento. Cuidado, cuide da saúde, evitando excessos e priorizando o descanso para manter o bem-estar. No amor, é momento de reflexão e respeito pelo seu tempo, preparando um terreno para algo mais discreto e significativo. Já você de peixes, para fecharmos nossa previsão, nesta manhã super gostosa, dia 3, a tarde pode trazer boa sorte e boas oportunidades financeiras, mas seja cauteloso com promessas e excessos, fortalecendo amizades, aquelas que são verdadeiras, e aproveite o clima para paquerar. Já no amor, boas conversas e romance estão no ar. Mas mantenha o equilíbrio e evite interferências externas. Previsão astrológica de volta sexta-feira, às 9 horas da manhã, dentro do nosso programa Sempre, Sempre Comigo. Porque agora temos calcinha preta.

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0: 7h46.
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Ai, é sucesso, a gente toca aqui dentro do nosso programa. Agora são 10h45, onde quer que você esteja, em casa, no carro, no trabalho, muito obrigado pelo carinho da sintonia.

Demais, hein? Adriana Fetti, Pitbull. Agora são 10h49, 10 horas 49 minutos. Bons momentos da música sertaneja. Chitão e Xororó. Coisa de amigo, hein?

0: Volta amanhã.
1: É, isso aí, gente.
0: Então tá bom. E vou deixar a última de hoje, já tá chegando a Ana, tá por aqui, né? Com esse papo super gostoso, descontraído. Eu volto sexta-feira, eu deixo a última de hoje. Não se vá. Um forte abraço, felicidades e até sexta-feira. Para meu pai, meus irmãos Lúcia e Bena, que estão com Deus, um beijo.

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Muito bem, muito bom dia. Bom dia pra você, bom dia Guanambi, bom dia ouvinte, 104 FM, 11 horas e 3 minutos. O Em Ponto está começando. Eu sou Ana Ribeiro e te acompanho até o meio-dia, te levando muita informação.

Hoje, dia 3 de junho de 2026, quarta-feira, pré-feriado, não é isso? Amanhã, quinta-feira, teremos feriado aí, Corpus Christi, Corpo de Cristo, amanhã dia 4, mas hoje, quarta-feira, meio da semana, clima bastante agradável, hein? Friozinho se aproxima cada vez mais, clima bastante nublado, essa manhã, bastante frio, aquele friozinho que a gente gosta bastante, aquele frio gostoso, será muito bom para levantar muito cedo, fala a verdade, para acordar ali por volta das 5, 6 da manhã, nesse frio, para nós que não estamos acostumados, claro. Claro, nós que temos esse costume aí desse calor aqui guanambiense, esse calor do Nordeste, do Sertão. Quando chega esse frio, só queremos ficar ali debaixo das cobertas. E já tá na hora também de tirar os agasalhos dos guarda-roupas, as roupas de frio, porque o frio chegou realmente. Eu já vou contando com a sua participação, com a sua interação pelo nosso WhatsApp. Lembrando a você que tem sorteio aqui no nosso programa essa semana. 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E hoje, dia 3, quarta-feira, será um dia de sol com muitas nuvens durante o dia e períodos de céu nublado, noite com muitas nuvens. Máxima de 27 graus, mínima de 20 graus. Então hoje realmente será um dia mais frio, viu, pessoal? Será um dia mais nublado. Sensação térmica máxima tá de 23 graus. Então hoje marca realmente um clima um pouco mais frio do que ontem. A tendência realmente agora é esfriando cada vez mais. Amanhã, por exemplo, teremos mínima de 19 graus e sexta-feira com mínima de 18 graus. Então provavelmente a madrugada aí de quinta e também a noite de sexta-feira será aí bastante fria aqui em Guanambi. Final de semana também marca aí bastante frio aqui para nós. Na semana que vem, que promete, de acordo aqui as previsões, promete ser um pouco mais quente, mas vai oscilar bastante, na verdade. Por exemplo, aqui a partir de quinta, próxima quinta-feira, dia 11, estará marcando 33 graus. Então o calor possa ser que ele volte um pouquinho. Novamente, claro que não aquele calor intenso, porque já estamos no período do inverno, mas essa semana, o final de semana, promete ser bastante frio aqui em Guanambi. Por aqui já tem muita participação chegando, daqui a pouquinho vamos bater esse bate-papo bacana de todos os dias, viu? Daqui a pouquinho você pode continuar mandando a sua mensagem, já tem muita gente bacana chegando por cá, tal do Pastel, Dona Val do bairro Beija-Flor, pessoal da Zona Rural aqui participando com a gente, um grande abraço, viu? Daqui a pouquinho eu vinculo vocês aqui no ar e dá tempo você participar, claro, o sorteio acontece toda sexta-feira, mas quanto mais participa, mais chances tem de ganhar. Você concorre a um vale-compras de R$100 do Barracão da Moda. Começar o programa, vamos de música bacana, vamos de MPB e já volto com informações, porque vamos agora de Adriana Calcanhoto, viu? Mentiras, vamos de sucesso de Adriana Calcanhoto e já vamos conversar e bater aquele papo bacana. Música.

0: Adriana Calcanhoto, Mentiras.
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0: Música lançada em 1992, ganhou grande destaque, hein? Entregar na trilha da sonora da novela Renascer. Isso mesmo, a música fala sobre amor, desencontro, desilusões, tornando-se um dos primeiros grandes sucessos da cantora, hein? Voz lindíssima também, amo as músicas de Adriana Calcanhoto. E esse é um dos grandes sucessos da cantora.

0: 11:12, 11:12. Vamos trazendo informações por cá. Ontem, estou um pouquinho rouca, viu, pessoal? De novo, quero deixar de desculpas aqui. A voz um pouquinho tá prendendo aqui de vez em quando. Mas é porque eu sarei de uma gripe semana passada. Gripei novamente esse final de semana. Eu acredito que a mudança do clima precisa aí fortalecer minha imunidade, viu? Não tá legal, não. Mas graças a Deus, por enquanto tá tudo bem, é só mesmo resfriado e a voz às vezes acaba dando uma prendida aqui. Ontem falamos aqui sobre a questão da audiência pública que estava marcada para ontem, terça-feira, que iria acontecer relacionado ao projeto, à implantação do transporte público coletivo aqui em Guanambi. E ontem, terça-feira, às 3 horas da tarde, aconteceu essa audiência pública que foi realizada na Câmara de Vereadores, onde reuniu toda a população, os moradores de Guanambi, representantes da prefeitura, diversos setores da sociedade para discutir a implantação do transporte coletivo urbano em Guanambi. Durante o encontro, a população apresentou sugestões e apontou necessidades que deverão ser consideradas na elaboração do projeto. Entre os temas mais debatidos estiveram a definição das linhas de ônibus, horários de funcionamento, bairros que deverão ser atendidos e a acessibilidade para idosos, estudantes e pessoas com deficiência. A proposta até então é criar um sistema que atenda às demandas reais da população e melhore a mobilidade urbana da cidade. Segundo a prefeitura, as contribuições apresentadas durante a audiência serão analisadas e poderão ser incorporadas ao projeto final. O município também informou que outras etapas de consulta pública devem acontecer antes da implantação definitiva do serviço. A criação de um sistema de transporte coletivo é uma demanda antiga de muitos moradores e pode facilitar o deslocamento diário para trabalho, estudo, consultas médicas e outras atividades. Então, ontem aconteceu, eu vou estar buscando aqui, aliás, porque ontem um ouvinte, foi o seu Antônio, não foi isso, seu Antônio? Ele participou aqui conosco e ele até questionou a questão de os ônibus, eles conseguirem atender aí os diversos bairros, uma grande proporção de bairros aqui em Guanambi. Até então não tínhamos essa confirmação de quais bairros seriam ali atendidos. E comentamos que geralmente o que ocorre é que há bairros próximos e eles acabam implantando ali os pontos por uma questão de logística que atenda ali 3, 4 bairros que sejam próximos do outro. Dei até o exemplo aqui do bairro Brasília com o Alto Caiçara, que existe essa divisa, essa divisão. Mas eles apresentaram onde acontecerá a linha urbana, onde irão atender a questão desses bairros aí, os pontos de ônibus, onde eles irão se deslocar. Será até então Morada dos Pássaros, bairro Beija-Flor, Ipanema, Alto Caiçara, Santo Antônio, bairro Liberdade, Brasília, Floresta, Belo Horizonte, São Sebastião, Novo Horizonte, Anitta Cardoso, Residencial das Árvores, bairro BNH e Alvorada. É o que comentamos, igual cita aqui o bairro Brasília, porém existe essa divisão ali entre o Brasília, o Alto Caiçara, e eu me recordo que antigamente havia 2 pontos próximos de parada de ônibus ali, que era já no início do bairro Alto Caiçara e acontecia também alguns metros depois ou alguns metros antes, depende de onde você vem, ali no final do bairro Brasília, na rua Rio Grande do Norte. Ele também passava ali pela rua Rio Grande do Sul, irá atender agora uma quantidade maior de bairros. Então, de acordo com a apresentação que foi feita durante a audiência, o projeto inicial, ele prevê 6 linhas urbanas, com percursos entre 9,3 quilômetros e 15,5 quilômetros e 2 linhas distritais. A linha 7, ela atenderá Seraíma, com percurso de 27,8 quilômetros. Enquanto a linha 8 atenderá Mutans, com extensão de aproximadamente 60 quilômetros, que foi um questionamento também feito por um dos vereadores, William Zaqueu, sobre atender a região de Mutans. que até então não acontecia. Então, sim, Saraíma e Mutã serão atendidas agora com transporte coletivo, linha 7 para Saraíma e a linha 8, não é isso? Para a região, o distrito de Mutãs. Os dois distritos serão atendidos também. E esses bairros que eu citei aqui. No modelo apresentado, as linhas 1, 2, 5 e 6 terão previsão de 14 viagens por dia em dias úteis, de segunda a sexta-feira, fora feriados, e 11 viagens aos sábados e 6 viagens aos domingos e feriados. Essas linhas devem iniciar as operações por volta de 5 horas da manhã em 20 minutos nos bairros e 6 horas da manhã no centro da cidade, com encerramento previsto por volta de 11 horas e 20 minutos da noite. Então, começa a se iniciar ali o transporte, os ônibus, o deslocamento. Eles começam a transitar a partir das 5 horas da manhã e 20 minutos, 6 horas da manhã no centro da cidade e previsto para encerrar as atividades no dia a partir das 11 horas e 20 minutos da noite, às 23 horas e 20. Temos também as linhas 3, 4, 7 e 8, onde terão programação diferenciada. A linha 3, entre o bairro Brasília e o bairro Floresta, elas devem ter 18 viagens em dias úteis, 12 aos sábados e 6 aos domingos e feriados. A linha 4, entre o bairro Belo Horizonte e São Sebastião, devem contar com 12 viagens em dias úteis, 9 aos sábados e 6 aos domingos. E para Saraíma, estão previstos 9 viagens em dias úteis e aos sábados e 4 aos domingos e feriados. Já a linha de Mutãs deve ter em torno de 10 viagens em dias úteis, 9 aos sábados e 4 aos domingos e feriados. O projeto até então prevê ainda a implantação de uma estrutura central de integração das linhas. Segundo o prefeito Nau, a gestão estuda a criação de uma central de transbordo na área da antiga escola Getúlio Vargas, com o objetivo de concentrar a chegada e saída dos ônibus e permitir a integração entre os itinerários. A frota prevista também terá 9 ônibus em operação e 2 veículos reserva. Os ônibus deverão ter idade máxima de 7 anos, ar-condicionado e condições de acessibilidade para pessoas com deficiência ou mobilidade reduzida, além de espaços reservados para embarque seguro de idosos, gestantes e demais usuários. O sistema também deverá contar com agora bilhetagem eletrônica. Embora o pagamento em dinheiro também tenha citado como possibilidade de acontecer, acredito que, claro, haverá pagamento de dinheiro liberado. Todos os veículos deverão possuir GPS, monitoramento em tempo real e além de integração com o centro de controle operacional e serviços de atendimento ao usuário. A tarifa ainda não foi definida, tá? O valor do bilhete, da passagem, ainda está sendo estudado, porque durante a apresentação, o assessor jurídico, que é o Diego Hermeson, ele explicou que o valor vai depender do processo licitatório. Então, a concorrência deverá considerar o maior desconto, o menor valor que for apresentado sobre a tarifa técnica. A empresa que apresentar o menor valor da passagem, que representa o custo do serviço, a tarifa final ao usuário poderá ser reduzida por meio de um subsídio do município. Então, o processo licitatório foi aberto. Então, a empresa que apresentar o maior desconto e o menor valor, vamos fazer para uma linguagem mais simples, o menor valor na passagem poderá estar atuando na cidade. Também foi informada uma outra proposta interessante para trabalhar com a tarifa única, sem variação por distância, e a prefeitura estuda a implantação de bilhete único, que é para permitir a integração entre linhas no terminal central. Assim, o usuário poderia sair de um bairro, passar pelo centro e seguir para outro destino, como Saraíma, pagando uma única tarifa sem acréscimo, que é muito interessante também. A audiência também tratou de pontos de parada, acessibilidade e infraestrutura viária. Durante a consulta pública, moradores solicitaram pontos cobertos, porque Guanambi é muito quente por causa do grande calor aqui na nossa cidade, e a prefeitura informou que pretende implantar um modelo piloto de ponto de ônibus e buscar parcerias com a iniciativa privada para a adoção e a manutenção de estruturas. Também foi discutido a necessidade de intervenções no trânsito. O prefeito Nau, ele afirmou que algumas ruas poderão passar por mudanças de fluxo, adequações de sentido e outras intervenções para permitir a circulação dos ônibus. Também foram citadas ações de pavimentação em bairros que integram ou poderão integrar os itinerários. Durante a participação popular, porque houve muita participação popular durante a audiência, alguns moradores e representantes de entidade, eles apresentaram questionamentos e muitas sugestões. Um morador, por exemplo, do bairro Anitta Cardoso, ele apontou que, embora a linha 5, sítio bairro, o itinerário apresentado não incluía ruas internas ali da localidade do Anitta Cardoso. E em resposta, o prefeito Nau respondeu a esse morador do Anitta Cardoso. O prefeito afirmou para ele, na verdade, que será feita a pavimentação de um novo acesso ligando o residencial das Árvores e o Anitta Cardoso. O representante do Sindicato dos Servidores Públicos Municipais de Guanambi e região, que é a CISPURMU, a Juscelene Brito Cardoso, ela manifestou uma posição muito favorável à retomada do transporte público, mas defendeu também a manutenção da política de auxílio transporte dos servidores municipais. Segundo ela, o benefício existe há mais de 20 anos e não deveria ser substituído de forma automática pelo Vale Transporte. Também houve mais cobranças, por mais debates sobre a mobilidade urbana e planejamento. Tanto que um representante do grupo de idosos, que é o Idalcino Cordeiro, ele defendeu que o tema seja discutido com mais profundidade, inclusive nas associações comunitárias, antes da publicação do edital. Ele também apontou dificuldade de acessibilidade em bairros e a necessidade de engenharia de trânsito. A inclusão do distrito de Morrinhos, porque até então temos apenas Saraíma e Mutans e Morrinhos. Como vai ficar? Porque Morrinhos é um distrito que faz parte de Guanambi. Foi outro ponto também da discussão, porém um distrito um pouco mais distante. E o radialista Zé Roberto afirmou que moradores do distrito questionavam a ausência da localidade no projeto inicial. A ausência de Morrinhos, como vai ficar Morrinhos, não é isso? Após a manifestação, o prefeito informou que a partir da audiência, o município deverá incluir Morrinhos nos estudos para que o distrito também seja contemplado na legislação e no planejamento do serviço. Então, acredito que Morrinhos aí, eles vão analisar toda uma logística, porque é um distrito um pouquinho mais distante, ou uma outra rota, para ser talvez incluído no projeto aí, da questão do transporte coletivo. E a situação dos trabalhadores dos transportes alternativos também foi abordada, que é o transporte que geralmente sai ali, o famoso carro de linha, que sai de Mutança, de Saraíma, que por ser pouco ainda usado, vamos se colocar assim, principalmente a região de Saraíma, porque muitas pessoas ainda, hoje em dia, já possuem transporte, não era como antigamente, mas ainda é muito ativo, viu? Foi muito discutida essa questão também do transporte alternativo. O vereador William de Zaqueu, ele citou a preocupação desses profissionais que atuam há anos na linha de Mutans e na linha de Saraíma e afirmou que buscará diálogo com o executivo para tratar da situação dessas famílias. Então, o representante dos motoristas, que é o Enilton, ele avaliou a audiência de forma muito positiva, afirmou que a categoria não se opõe ao transporte coletivo, não é contra o transporte coletivo, muito pelo contrário, por entender que ele será mais uma opção de deslocamento para a população. Houve também a questão do IFE Baiano, também foi citado, que fica ali na região de Saraíma, que é localizado em Saraíma, o IFE Baiano, o Instituto Federal Baiano, também entrou na discussão. O vereador Edmilson da Mindel retomou a pauta debatida pela manhã na Câmara Municipal, quando apresentou indicação pedindo transporte gratuito para estudantes da instituição durante a audiência. Ele perguntou sobre a possibilidade da linha ou um ponto atender diretamente o campus, porque o diretor do IFE Baiano, que é o Ariomar Rodrigues, ele também reforçou essa questão, e sobre a importância de uma linha chegar até a portaria da unidade, porque segundo ele, o Instituto, o campus aqui em Guanambi, tem mais de 1.800 alunos distribuídos nos três turnos. Então a medida, ela vai beneficiar estudantes que moram em Seraíma e também aqueles que fazem deslocamento entre Guanambi e até o campus, até o IFE Baiano ali no distrito de Seraíma. Tivemos também a participação da comandante do 17º Batalhão de Polícia Militar, que é a Tenente Coronel Gilmara Santana. Ela também participou da audiência, ela avaliou que o transporte coletivo pode contribuir para a segurança pública, especialmente pela possibilidade de reduzir a circulação de veículos particulares e motocicletas, diminuindo o risco de acidentes de trânsito. E ao fim da audiência, foi informado que a administração municipal terá prazo de 15 dias para reunir essas sugestões. Então, todas essas sugestões que foram dadas, tanto por questão de representantes políticos, representantes de associação dos carros de linha, os mototaxistas, foram apresentadas e serão acatadas, serão analisadas e terão prazo aí de 15 dias para reunir todas essas sugestões que foram feitas e realizadas ontem. Responder aos questionamentos e consolidar também o relatório do processo participativo. O documento, ele deverá integrar a fase preparatória para a publicação do edital de licitação. A gestão municipal também informou que, mesmo após o encerramento formal da consulta pública, novos questionamentos poderão sim ser encaminhados ao município, poderão continuar abertas aí as sugestões da população. Segundo a apresentação, todas as manifestações registradas na consulta online e na audiência presencial serão respondidas no relatório final. Então, ontem ocorreu aí a audiência pública. Essas foram as principais informações, sugestões que foram realizadas, uma participação pública muito positiva. A audiência é um passo muito importante, antes de tudo, para que a população ela participe diretamente da construção do transporte público aqui em Guanambi, porque serão beneficiada a população. Nós, moradores guanambienses, que poderão estar fazendo uso do transporte coletivo, haverá de ser beneficiado a todos nós. Então, a participação pública é muito positiva. As sugestões dos moradores precisam acontecer. Um serviço eficiente depende aqui em Guanambi, depende, acima de tudo, de ouvir quem utiliza realmente esse tipo de serviço, antes de tudo. Quem tem essa experiência, quem vai utilizar o serviço. Agora, a expectativa, esperamos aí, é que as sugestões apresentadas, elas realmente sejam consideradas no projeto final. São 15 dias aí de prazo para toda análise, para o processo licitatório ser aberto. É um ponto muito positivo, é importante essa iniciativa aqui para a nossa cidade. Guanambi já era, como eu citei ontem, era algo muito cobrado por todos os moradores, o retorno do transporte coletivo público aqui em Guanambi, o retorno dos ônibus precisava voltar realmente, cobrado há muitos anos já, fazia muita falta e é muito importante voltar novamente, claro que agora com novos investimentos, de uma forma mais modernizada, com melhorias de forma positiva aí, para conseguir atender a toda a população. Vamos aguardar agora os próximos passos, esperamos que seja breve aí a implantação do transporte, esperamos que não demore muito, acredito que ainda, talvez ainda esse ano, comece a rodar aqui na nossa cidade. Mais sugestões estão abertas, hein? Mais sugestões estão abertas aí, pode estar mandando a sua sugestão, que é importante e positivo para a área da prefeitura, e eles irão aí analisar e acatar também. Agora é aguardar, esperamos que dê tudo certo, estamos confiantes também, e é algo que ficamos muito felizes, ficamos muito contentes. Eu tenho certeza que muitas famílias, muitos trabalhadores, muitas pessoas aí também estão contentes e felizes. Guanambi cresceu, novos bairros surgiram, novos loteamentos, está uma cidade muito maior, novos moradores, não é isso? Famílias que às vezes não têm essa possibilidade ainda de ter um transporte, precisa se deslocar, e muitas das vezes sabemos que o valor de um carro de aplicativo para conseguir se deslocar aí com seus filhos, precisa ir ao centro, fazer um exame, às vezes sair também com a família, enfim, às vezes é um pouquinho complicado, o valor acaba ficando um pouco alto e com certeza o transporte coletivo é uma alternativa muito mais econômica, sem sombra de dúvidas, e que será muito bem-vinda. Um outro detalhe também que foi muito questionado, que na verdade as pessoas vinham até pensando sobre isso, a questão, será que isso irá afetar a linha dos mototaxistas? Muito pelo contrário, eles participaram também, o representante da Associação de Mototaxistas aqui de Guanambi, ele participou da audiência e, de acordo eles, com certeza, eles estão aí apoiando também o retorno do transporte coletivo, super apoiam, super acatam também de forma positiva e, afinal de contas, é mais uma alternativa. Até porque, acredito eu, que não serão muito afetados, não, porque sabemos aí que a questão dos mototaxistas, você liga e em qualquer horário você consegue ali uma moto. Ali é um valor de R$7 a passagem, geralmente em dias úteis é R$7, na maioria dos dias. E a linhas de ônibus haverão horários, então haverá que ter uma espera. E muitas das vezes ali você não consegue esperar o horário daquele ônibus passar. Claro que haverá também essa concorrência aí, muitas pessoas irão sim se programar a voltar a pegar o seu ônibus, o transporte coletivo ali para ir trabalhar, para ir para a escola, para ir para a faculdade, enfim, para ir ao centro da cidade, fazer as suas coisas do dia a dia, porque será uma alternativa mais econômica, né? O bilhete, a passagem será um valor bem mais abaixo do que o valor que você paga em um mototáxi, é R$14 para ir e para voltar. Mas, de acordo com eles, aí é mais uma alternativa e eles super apoiam também o retorno do transporte coletivo. Em nenhum momento eles são contra a questão de voltar os ônibus aqui em Guanambi. Onze horas e 34 minutos. Vamos mudar aqui o assunto agora. Você pode participar conosco também, mande a sua opinião também aqui para nós, o que vocês acham e o que estão achando sobre esse retorno importante do transporte coletivo aqui em Guanambi. E participe aqui pelo nosso WhatsApp 99291049. Você concorre a um vale-compras de R$100 lá do Barracão da Moda. Muita gente chegando por cá. Vamos colocar algumas participações no ar antes de ir para o nosso apoio cultural. Por aqui tem a nossa amiga Mazinha que está chegando por cá. Bom dia, Mazinha.
1: Bom dia, Ana Ribeiro. Quem está falando aqui é Mazinha do Bar Boa Vista. Ana Ribeiro, põe meu nome no sorteio do Barracão da Moda aí, viu, Ana Ribeiro? Valeu, Ana Ribeiro. Tá na 104, tá feliz. Bora, chama. Agora vem o frio, hein, Ana? Que gostoso, eu adoro frio.
0: Pois é, um abraço. Nossa amiga Mazinha participando aqui com a gente. Boa sorte, viu? Obrigado pela participação, pela audiência. O friozinho chegou, Mazinha, não é isso? Já percebemos essa diferença aí essa manhã, viu? Essa manhã tava frio aqui em Guanambi. Começou a dar uma esquentadinha por volta das 9 horas da manhã, mas no início da manhã estava bastante frio. E a tendência essa semana aí é esfriar cada vez mais, viu? Esse final de semana vai ser um friozinho aí de arrochar aqui para nós, porque não estamos acostumados. Então já vai tirando aí os casacos, as blusas de frio, as calças do guarda-roupa, principalmente à noite, eu acredito que há de esfriar bastante a partir de agora. Por aqui também a nossa amiga Luciene, do bairro Alvorada. Bom dia.
2: Bom dia, Ana. Tudo bem? Sou Luciene, do Alvorada. Passando aí para desejar uma ótima e abençoada quarta-feira para você e para todos os ouvintes. E quero estar participando do sorteio da semana oferecimento Barracão da Modas. Beijos, Ana. Tá na 104, tá feliz.
0: Abraço, amiga. Um beijo pra você também. Excelente quarta-feira. Boa sorte, viu? Tudo de bom. Tudo de bom pra você. Por aqui tem mais ouvinte. Elisângela tá chegando por cá. Nossa amiga animada, Elisângela. Bom dia.
3: Bom dia, Ana Ribeiro. Quem fala aqui é Elisângela Costa. Ô, Ana Ribeiro, coloca aí meu nome no sorteio do Barracão da Moda. Quero ganhar. Tá na 104, tá feliz. Bom dia, todo dia.
0: Abraço, amiga, tá participando, hein? Um abraço pra você, tudo de bom. Boa sorte, obrigado pela participação, pela sintonia. Por aqui também muitas mensagens de texto, tá bom? Pessoal que tá mandando mensagem de texto por cá. Tem a nossa amiga Zilda de Sebastião Laranjeiras. Temos também por aqui a Marleide, lá do Espetinho do Chefe. Isso mesmo, viu? Tá ligadinho no programa. Um abraço pro pessoal do Espetinho do Chefe. Um abraço para vocês, Espetinho delicioso. Por aqui também a nossa amiga Luciene, lá do município de Gaporanda, Fazenda Olho d'Água. Um abraço para a senhora, tá participando. Tem também mais mensagem por cá. A Patrícia, da Fazenda Caiçara, também tá ligadinha aqui no programa. A Karina, da Fazenda Caiçara, também tá por aqui, mandando a sua mensagem. Tem algumas mensagens de áudio ainda para participar aqui com a gente. Eu vou colocar mais uma. Vamos para um apoio cultural. E daqui a pouquinho a gente continua o bate-papo. Por aqui é a Maria Eduarda, não é isso? Fazenda Olho d'Água, município de Gaporã, bom dia.
4: Bom dia, né? Que Maria Eduarda da Fazenda Olho d'Água, município de Gaporã. Quero participar do sorteio.
0: Um abraço, amiga, tá participando, boa sorte pra você. 11 horas e 37 minutinhos, 5 minutinhos, tô de volta aqui. Continue participando, 9929-1049. Concorra a um vale-compra de R$100 do Barracão da Moda.
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0: 11h50, 11h50, ouvimos aí, vamos ao som de Fagner, Borbulhas de Amor, grande sucesso do cantor, se não for o maior sucesso do cantor Fagner. Por aqui muitas participações que continuam aqui com a gente pelo 9929-1049. Continua batendo esse papo bacana com vocês. Vamos falar já já sobre os feriados. E esse mês, muitos feriados. Amanhã, por exemplo, teremos o primeiro feriado do mês de junho. E falaremos aí como vai funcionar os feriados aqui em Guanambi. Os pontos facultativos também, que foram publicados já desde ontem, terça-feira, dia 2, pela Prefeitura Municipal. Mas antes, vamos de participação aqui com a gente. Por aqui chegando a Nara. Bom dia.
1: Oi, Ana. Bom dia. Quem está falando aqui é Zélia. É a primeira vez que eu participo do seu programa. Maravilhoso.
0: Bom dia, amiga.
1: Moro aqui no bairro Santa Catarina. E também, Ana, sobre aí a resposta dos ônibus. Amei demais. Nós amamos. Ficou maravilhoso. Deus abençoe, viu? Só assim nós vamos conseguir passear e tudo. Tchau, um beijo.
0: Um beijo, amiga. Nossa amiga Zélia, participando pela primeira vez aqui do programa. Participe mais vezes, Zélia, viu? Fique à vontade por aqui, muitas informações. Temos também esse nosso momento MPB. Pode fazer o seu pedido musical. Será sempre muito bem-vinda, viu? Fico feliz que você tenha gostado. E sobre a questão do assunto que comentamos aqui, sobre o transporte coletivo, os ônibus que vão voltar para Guanambi, isso é importante. E com certeza, eu acho que toda a população ficou muito contente, muito feliz. Já era um pedido antigo, um desejo antigo por nós moradores, e é uma grande iniciativa, até mesmo de evolução, porque a cidade cresceu, não é isso? Não somos mais, Guanambi não é mais uma cidadezinha pequenininha de interior como antes, pelo contrário, hoje viramos um polo comercial da região sudoeste também. Uma cidade que está grande, bairros surgiram, loteamentos, uma população muito maior, então já estava mais do que na hora. Tem mais ouvinte por aqui, a nossa amiga Zélia, não é isso, Zélia também? Deixa eu conferir aqui, meu Deus do céu, o nome dela, de Pindaí, não, é Arlete. Zélia é a outra de Sebastião Laranjeira. É porque a outra Zélia acabou de participar, mas temos também aqui a Arlete de Pindaí, município de Pindaí, aqui com a gente. Colocar o áudio dela no ar. Bom dia.
2: Bom dia, Ana. Tudo bem com você, minha linda? Aqui é a Arlete, do município de Pindaí. Estou aqui ligadinha, adoro seu programa. Quero participar do sorteio e oferecimento da Barracão da Moda. Tá na 104, tá feliz. Um grande abraço, Ana.
0: Abraço, amiga, tá participando, viu? Boa sorte pra você, obrigado pela sintonia. Por aqui também a Ana Paula, do bairro Vila Nova, não é isso? Bom dia.
3: Dia, Ana. Coloca meu nome no sorteio do Barracão da Moda. Tenha uma ótima quarta-feira, Ana, abençoada por Deus. Ei, Ana, que friozinho bom, hein? Tirar o casaco, né, do armário.
0: Isso aí, amigo, um friozinho gostoso essa manhã, viu? Dá nem vontade de levantar da cama, fala a verdade, ficar ali debaixo das cobertas. Final de semana também promete bastante frio, já tá na hora. E como a Ana falou e falamos no início, tirar os agasalhos do guarda-roupa, as blusas de frio, os casacos, as calças. Porque esse ano, e aparentemente, promete ser bastante frio, hein? Esse ano parece que vai ser um friozinho a mais do que o ano passado. Então, mais um friozinho bacana que a gente espera todos os anos. É tanto calor aqui durante o ano todo, que quando chega esse período aí, a gente gosta bastante. Claro que também, não aquele frio exagerado, como faz em algumas regiões aí, alguns estados do Brasil. Aí também, eu acho muito exagerado, não quero não, viu? Esse frio demais aí, nós estamos acostumados, mas esse clima tá bastante agradável. Tem mais participação por aqui, dona Marta tá chegando por cá, bom dia.
4: Bom dia, Ana, que é Marta do bairro Lagoinha. Ana, tá na hora de Guanabi ter o transporte coletivo, né, para cada um ter sua preferência, se vai de ônibus, se vai de Uber, se vai de aplicativo, se vai de mototáxi. A população de Guanabi merece mais esse ITER, que é o transporte coletivo. E quero participar aí do sorteio do Barracão da Moda, viu, Ana? E ter um dia abençoado por Deus para nós todos.
0: Um dia abençoado para a senhora também. Obrigado pela participação, dona Marta, dando a sua opinião também. Eu acho que todos nós ficamos muito felizes aí com o retorno do transporte coletivo aqui em Guanambi. Já estava mais do que na hora, não é isso? Já estava tardando, já estava atrasado para chegar aqui em Guanambi novamente, porque é um retorno. Nós tínhamos uns anos atrás e está retornando novamente. Tem mais opinião chegando aqui pra gente, hein? Participou ontem, participando hoje novamente, seu Antônio participando aqui com a gente, bom dia.
5: Olha, eu te falei ontem, mas tem que colocar onde? Pra aquela região de Suruá lá, do Baxi, Capim Raiz, que tem muita gente daquela região ali, Itapicuru. Tem muita gente ali, tem por lá também.
0: É isso aí, é o que o seu Antônio falou. Tá tem discussão a questão do distrito de Morrinhos, né? O distrito de Morrinhos aí também entrou em discussão, porque até então não tinha sido colocado na implantação do projeto. Eu acredito que agora, após a sugestão, há de acontecer, sim, a inclusão do distrito de Morrinhos. Mas eu acho que será, tudo é um processo, não é isso? Eu acho que através de outras sugestões, a cidade vai aumentando, tudo vai sendo bem estudado, mas eu acho que para essas regiões também, como o seu Antônio falou, também é importante ter a inclusão desse transporte, porque sabemos, às vezes, da dificuldade de conseguir transitar, de vir até a cidade, de vir até o centro, o pessoal da zona rural. Então, com certeza aí, eu acho que precisa assim, se estender, não é isso? A implantação aí para demais regiões, assim como para Mutã, Saraíma e também para Morrinhos e essas outras regiões da zona rural. Tem mais participação por aqui mandando a sua opinião, vamos conferir o nome dela, é a nossa amiga Naí Santos, quase finalzinho do programa. Bom dia.
6: Bom dia, Ana Bispo. Bom dia. Eu quero...

0: A prefeitura já informou como vai funcionar a questão dos feriados e pontos facultativos aqui na cidade. Divulgou ontem um calendário de feriados e pontos facultativos do mês de junho e julho de 2026. Sim, porque dia 2 de julho também é feriado aqui no estado da Bahia. As datas incluem celebrações religiosas, festejos juninos e o aniversário de emancipação política do município. Em junho, os destaques são os feriados de Corpus Christi, que acontece amanhã, dia 4, e os períodos relacionados ao São João e São Pedro. Já em julho, a programação inclui o feriado municipal em comemoração ao aniversário de Guanambi, celebrado no dia 14 de julho. Segundo a prefeitura, durante os feriados e pontos facultativos, os serviços considerados essenciais, como atendimento de urgência na saúde, limpeza pública e segurança, continuarão funcionando normalmente, os serviços essenciais. Os demais órgãos da administração municipal, a secretaria, seguirão o calendário estabelecido pelo decreto. A divulgação antecipada das datas permite que servidores, comerciantes e a população em geral possam se organizar melhor para compromissos pessoais, viagens e atividades profissionais ao longo dos próximos meses. O calendário divulgado até então, que o funcionamento da prefeitura será nessa sexta-feira. Então, amanhã haverá feriado normal aqui na cidade, feriado de Corpus Christi, Corpo de Cristo, dia 4. Sexta-feira, funcionamento normal, ok? Sexta-feira não haverá ponto facultativo. No sábado, dia 13. 13 é o feriado municipal pelo padroeiro da cidade, Santo Antônio. Então, no próximo sábado, feriado municipal, cairá no sábado, dia 13. Teremos feriado aí, também é feriado no Nordeste, quarta-feira, dia 24 de junho, feriado de São João. Quinta-feira, dia 2 de julho, cairá na quinta-feira. 2 de julho é o feriado Dependência da Bahia, que também será feriado. E a sexta-feira, no dia 3 de julho. Então, após o feriado do 2 de julho, que é a Independência da Bahia, será ponto facultativo. Mas essa sexta, depois de amanhã, funcionamento normal, expediente normal, não será ponto facultativo. Feriado apenas amanhã e dia 13, sábado, também feriado municipal. E eu vou ficando por aqui, viu? Finalzinho do programa. Um grande abraço para vocês. E eu desejo um excelente feriado também. Obrigado por cada participação, tá bom? Muito obrigado pela audiência. Que vocês possam ter uma quarta-feira abençoada e um feriado abençoado também. Fica o meu abraço carinhoso. Que Deus abençoe cada um de vocês. Até já já.
1: 12 horas.
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Conferindo agora 12:02, começando aqui pela Rádio 104, nosso programa 104 Debate. Tudo que for do interesse da comunidade, você vai acompanhando. Saúde, educação, segurança pública, notícias policiais, entrevistas, política e esporte. Você acompanha nosso programa 104 Debate todo dia, meio-dia. Hoje é quarta-feira, dia 3 de junho, abraçando as amigas donas de casas, as empregadas domésticas, os chefes de família, os aposentados, pensionistas, comerciantes, comerciários, os profissionais liberais, a turma do trânsito. O nosso programa tem essa particularidade de ter grande audiência com o pessoal que nesse horário agora está se locomovendo, geralmente saindo do centro da cidade para os bairros, horário de almoço. Muita gente vai acompanhando o nosso programa pelo rádio do carro, muito obrigado. Os pais buscando os filhos nas escolas, nos colégios, depois de uma manhã de aula, estão no trânsito com a rádio do carro ligado em nosso programa. Muito obrigado. Uma boa quarta-feira.

0: 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Conferindo 12:06 agora, programa 104 Debate comigo, Salvani Cotrim, todo dia, meio-dia. Moço. Olha, representante comercial dos Estados Unidos diz a Mauro Vieira que ainda há espaço para negociar tarifas, né? Esse negócio dessa taxação aí dos Estados Unidos com produtos brasileiros. Olha aí, o ministro das Relações Exteriores, Mauro Vieira, conversou hoje com o representante comercial dos Estados Unidos, o Jamison Gree, em Paris. Enviados por Luiz Inácio Lula da Silva e Donald Trump, ambos se cruzaram durante a reunião plenária da Organização para a Cooperação e o Desenvolvimento Econômico, né? Antes de um dos painéis agendados. O ministro brasileiro se queixou de que Greer havia publicado as suas conclusões e proposto novo tarifaço ao Brasil antes do fim do prazo de 30 dias acordado, em maio, né? Entre os dois presidentes. A janela de negociação se encerra nesta semana. Ele ouviu do americano que ainda há espaço para negociação. Nos últimos dois dias, Greer defendeu que Trump imponha tarifas de 25% sobre exportações brasileiras por supostas práticas desleais na relação bilateral e só os 25%, mais 12,5% de sobretaxa adicional por falhas em coibir comércio de produtos feitos com trabalho forçado. Para a Greer, o Brasil prejudica a concorrência de empresas americanas. Mas eu acho que vai ter um entendimento. Vai ter um entendimento aí, porque é ruim para o Brasil e é ruim também para os Estados Unidos. Você veja que naquela primeira taxação, produtores, o pessoal do agro lá dos Estados Unidos ficou muito chateado com o próprio Donald Trump. Quer dizer, prejudica também os norte-americanos, não é só os brasileiros, né? Então, eles vão entrar na conversa, num acordo, né, no entendimento, para poder diminuir os danos, né? Diminuir os danos, ver como é que a gente pode andar. Tem um ditado que diz o seguinte: é no andar da carroça que as abóboras se ajeitam. Você já ouviu falar nesse ditado, Marola? É no andar da carroça que as abóboras se ajeitam. Ali vai dar. Cada uma procurando seu lugarzinho e vai se ajeitando assim, o botão da camisa, a coisa vai andando. Vai ter um entendimento aí e tal. E cada um cuida do seu quintal. Os Estados Unidos cuidam lá do quintal dele, o Brasil cuida do quintal aqui. E ele tem que ser assim, tem que respeitar. Os países são soberanos, né? A China respeita os Estados Unidos respeita a China respeita o Brasil respeita a Índia respeita a França respeita a Itália respeita. É assim, tem que ser assim, porque senão não dá certo. Senão não dá certo. Que alguém querer intrometer, querer fazer, as consequências são grandes. São grandes aí. Então é melhor que se respeite. Né? Cada um cuida do seu. Claro que tem as relações internacionais, as relações comerciais, aqui ou ali tem um atrito. Ah, você está me prejudicando, moço, você está me prejudicando, rapaz. Às vezes um fica retado de um canto, outro fica retado do outro. Às vezes tem interesse por trás de negociações, né? Interesses políticos, às vezes e tal, né? Mas eu sei que os Estados Unidos, eles são valentes, muito valentes, quando eles acham assim um mais fraco, né? Não tem aquele valentão na rua, antigamente tinha muito, hoje não tem tanto não, mas não tem aquele valentão na rua, na roça, na zona rural, na cidade, eu sou forte, eu sou bom, aí quando ele encontra outro igual a ele, ele dá uma arrefecida, diminui, baixa o ibope. Agora, quando o cara é maldoso demais e ele encontra um menor, mais fraco, ele quer pisar no pescoço, quer pisar, mas aí quando encontra igual a ele, ou melhor do que ele, ele, ah, deixa eu, vai saindo de fininho, né? Por que que os Estados Unidos não peita a China? Hã? Não peita a Rússia? Estados Unidos, quer pisar no pescoço da Groenlândia, quer pisar no pescoço de Cuba, quer pisar no pescoço de... Tudo bem que tem gente que precisa, a Venezuela mesmo, eu acho que ali foi válido. Foi interessante para... Quer dizer, a gente não está lá na Venezuela para saber qual é a opinião dos venezuelanos. Mas assim, a grosso modo, eu acho que deveria ter sim mudado o governo lá, o sistema lá está há mais de 40 anos, aquele mesmo pessoal, e as eleições foram fraudadas, as eleições venezuelanas, e inclusive o pessoal internacional, jornalistas internacionais disseram, informaram, olha aqui, não foi, a eleição não foi correta, a eleição na Venezuela, né, que tinha lá permitido o Maduro continuar. Então havia muita denúncia e o Maduro bateu o pé firme, ali eu acho que deveria sim ter uma intervenção. Agora, em outros países onde as coisas andam, onde tem as instituições, aí não, né? Então eu queria que Donald Trump, eu botei o apelido nele de Gafanhotão, eu queria que Gafanhotão ligasse para Xi Jinping, o presidente da China, falasse assim, vem aqui, isso é bom. Ele não faz isso com Putin da Rússia. Agora, quando ele encontra, embora que o Brasil, eu não, todo mundo sabe, com grande parte sabe que o Brasil não é um país pequeno, não é um qualquer. Talvez não sejamos uma potência, assim, entre as três, porque as três potências o pessoal fala que é, que são Estados Unidos, China e Rússia. Depois vem aí Alemanha, Japão, ali no sexto, sétimo, oitavo, talvez aí já entre o Brasil, mas o Brasil não é um país pequeno, é um país grande. Geograficamente então, Armaria, geograficamente é um país continental, né? Tem a sua dificuldade porque é um país assim relativamente novo em relação aos países europeus, ao velho mundo, velho continente, país que tem 3.000 anos, 2.500 anos, 4.000 anos, né? Mas nós estamos aí com 500 e poucos anos de sobrevivência, de existência, aí você sabe, né? Tudo no início é mais fácil, aliás, tudo no início é mais difícil. Tudo no início é mais difícil. E a gente ainda está sofrendo consequências da colonização, da maneira que fomos colonizados, da maneira que fomos roubados. O país foi roubado por Portugal, foi roubado pela Espanha, foi roubado pela França. Foi roubado, tiraram o nosso ouro, tiraram aqui, levaram para Portugal. E tal. E se não fosse muita briga, inclusive no 2 de julho agora, mês que vem, comemora-se a independência da Bahia, porque os baianos enfrentaram os portugueses. Aqui não, agora não, não mais, porque o que já tinham lapidado. Então a gente ainda sofre as consequências de um país, de um coronelismo no Nordeste, aqueles donos de fazendas e que mandavam na política, coronel fulano de tal, Beltrano de capitão não sei de quem, das quantas, e aí pisava no pescoço do mais pobre, do sofredor, dos escravos. É um país que praticou a escravidão, milhares de africanos vieram ser explorados no Brasil. A gente ainda sofre as consequências de um país ainda em construção, uma democracia ainda não tão consolidada, com apenas 40 anos, depois tem um intervalo da ditadura militar, depois tem antes. Quer dizer, a gente ainda está capengando, mas estamos né? Buscando um futuro, buscando se consolidar e buscando ser respeitado, né? Diferente de países europeus, França, Itália, Alemanha, Inglaterra, lá na Ásia, lá a China, a Rússia. Então a gente pena ainda por conta de ser um país relativamente novo, 500 e poucos anos, né? Embora que antes de 1500 já existiam aqui os índios, mas a gente faz o catálogo, começa a contar de 1500 para cá, quando chegaram os portugueses aqui, né? E aí fizeram a derriça danada. A coroa portuguesa se mudou para o Brasil. Foi Dom João, né? Dom João veio com Dom Pedro I, e veio correndo de Napoleão Bonaparte. Napoleão Bonaparte, eu vou invadir Lisboa e Portugal. Aí ele falou, nós vamos embora para o Brasil. Aí veio para o Brasil a coroa portuguesa, três navios, nesses três navios, quase 10 mil portugueses. 3 mil e poucas pessoas em cada navio. Três navios. Demoraram 2 meses para chegar aqui. Vieram para aqui, aí sabe, né? Mandaram, desmandaram, fizeram, aconteceram. Uns falam, mas contribuiu, ajudou, sim, ajudou e tal, porque, né, era o rei de Portugal, corrido, medroso, porque não esperou. Se ele fosse bom e valente, tem uns caras que querem ser valentes, mas na hora que chega o aperto, ó, foge tudo. Então por que você não esperou lá, Dom João? Em Portugal, em Lisboa, que você não esperou Napoleão Bonaparte chegar lá, moço? Napoleão tá chegando, vamos correr. Xispar pro Brasil. E aí o país sofre todas essas consequências, né? Mas estamos caminhando. Cada dia que passa, cada mês, cada ano que passa, cada década que passa, a gente vai se consolidando, aprendendo mais, confrontando, estudando, sabendo como é que funcionam as coisas, né? É assim. É isso que está acontecendo. Eu queria ver Gafanhotão, Donald Trump, peitar a China, como ele peita, quer peitar o Brasil, peitar a Rússia, não peita. Ele acha que o Brasil é Venezuela, é a Colômbia, é Bolívia, tá enganado, hein, amigão? Amigão não. Amigão, Gafanhotão, não quer ser, quer ter amizade com Gafanhotão, não. Ele lá e eu cá. Não tinha aquele programa de rádio? Você lembra, Roberto, meu amigo Roberto da Sola Tinta? Quem é que apresentava aquele programa? Eu de cá, você de lá? Eu de cá, você de lá. Eu de lá, você de cá. Como é que era o nome dele? Era na Rádio Nacional de Brasília, moço? Eu de cá, você de lá. Ele lá e nós cá. Hein? Roberto da Eucalipse Brasil, meu amigo Roberto da Eucalipse Brasil, quem é esse aqui, moço? Hã? Aqui é Deilson. Ah, é Deilson, moço, do Rotary Club, meu amigo, há muitos anos, foi funcionário do Banco do Nordeste, por mais de 30 anos aposentado. Deilson, olha, Rotary Club de Guanambi, distrito 4391, o Rotary Club de Guanambi, sente-se honrado. Sentir-se-á honrado com a vossa presença na reunião de posse do novo conselho diretor para o período 2026-2027, tendo como presidente o companheiro Deilson da Silva Rocha, em jantar festivo, bem como. Você está me convidando para participar do jantar ou você está convidando para eu anunciar no ar aqui? Agora fica em dúvida. Esse aqui é um convite para mim? Pessoa, para eu participar do jantar? Olha, eu tô falando no rádio, ó, pra você ver. Eu não entendi aqui. O convite é para mim, pra eu ir no jantar ou é pra eu falar aqui no ar? Deus, agora eu confundi. Hã? Tem que confirmar pra... Ah, sim, é especial, um convite pra mim, moço. Eu meti logo no ar o anúncio. Não é pra anunciar não, Salvani. É pra você participar do evento, moço. Pelo amor de Deus. Cadê Roberto, moço? Eu calei. Aqui, tal do pastel. Tal do pastel mandou mensagem, tá ligado. Obrigado, meu amigo tal. E o Mengão, tal. Ué, Rascaeta machucou, foi? Que agora tá com problema na panturrilha, não vai poder defender o Uruguai. E desfalco também pro Mengão, né, tal? Ainda bem que tem esse período aí de quase 2 meses de parada do Campeonato Brasileiro, não vai prejudicar tanto o Safadão, aliás, o Malvadão. Daqui até lá o Malvadão vai, a Rascaeta vai estar recuperado, né? Mas, preocupa um pouco, né, tal? Que é o melhor jogador do... Né? Agora eu tava pensando uma coisa, repare bem. Roberto, só presta atenção, Robério. Solatinda pintando o sete com os preços baixos. O melhor time do Brasil, o pessoal fala que é o Flamengo, né? O melhor jogador do Flamengo é a Arrascaeta. A Arrascaeta é reserva da seleção uruguaia. Logo, a seleção do Uruguai tá melhor do que a do Brasil. O melhor time do Brasil quem é? Flamengo. Melhor jogador do Flamengo, Arrascaeta. Arrascaeta é reserva da seleção uruguaia. Logo, a seleção uruguaia está melhor, né, do que a seleção brasileira. Faz sentido esse raciocínio aí, tal? Me responda aí, meu amigo Roberto da Solatinta, meu amigo Hugo aí da Eucalipto Brasil. Roberto falou, eu não entendo muito de futebol, não. Quem entende muito de futebol é Hugo, irmão. Irmão de Roberto, Hugo, sócio de Roberto e da Eucalipto Brasil. Aí, Roberto, eu não entendo muito de futebol, não. Agora, o Hugo entende. Você fala com ele, viu, só nessas coisas assim de futebol. Meus amigos aí, Roberto e Hugo, da Eucalipto Brasil. Cadê aqui? Pega aí a informação. Eucalipto Brasil. É? Olha aí. 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O garotinho Ravi, filho de Roberto. Ei, Ravi, Ravi tá ligado. Ó, pai, liga aí no programa de Salvani, pai, é assim que ele fala. O Roberto tá buscando ele na escola agora, no colégio. 9 anos de idade, já está acostumado com o nosso programa de rádio, e já está inclusive no taekwondo, no karatê e na faixa roxa, né? Parabéns aí, Ravi, 9 anos de idade, filho do meu amigo Roberto, da Eucalipto Brasil. O Darkin, especialista em auto vidros, né? A empresa é especializada em vidros automotivos, acessórios em geral. Darkin falou que acompanha o nosso programa de rádio, né? E falou, Savani, eu acompanho seu programa de rádio. Eu anuncio lá com o Bocão, com o Val Rodrigues, mas eu ouço também o seu programa, muito bom. Obrigado, Darkin. Como é que é o nome da ele tem uma casa de eventos que inaugurou ali na saída para Saraíma, ali de frente lá, o loteamento Nelson Abílimos, de frente do loteamento, Casa Grande Eventos? Mas disse que é um luxo lá, rapaz. Alguém me falou, disse que até o governador Jerônimo parabenizou Darkin pela construção da casa de eventos. Aniversário, casamento, shows, confraternização. Como é que é o nome lá, Darkin? Casa Grande Eventos. Diz que é um luxo. Eu vou lá ver. Eu vou lá ver pra conhecer. aí na saída para Saraima, aqui na estrada para Saraima, né? É, na BA, ali em frente o lateamento, né? Antes da Betânia, assim, antes da Betânia, né? Em frente o lateamento Nelson Abílio, assim, a Betânia tá à direita e a Casa Grande Eventos, é Casa Grande, né? É assim, à esquerda, de frente o lateamento Nelson Abílio, do meu amigo Neilson Abílio, é Darquim. Esse Darquim é trabalhador, ele, hein? E ele é empreendedor, sério. Eu conheço Darquim de vista, assim, há muito tempo, né? Mas a gente nunca tinha conversado e tal. E eu encontrei com ele ontem e falei: ah, não perca esse programa, não, moço. Eu vejo você fazendo caminhada lá no parque da cidade. Eu também lhe vejo assim, passando de longe, Darquim. Aí Darquim falou: eu sou parente de você de quem? Eu falei: ah, eu conheço, moço. Aqui é o meu tio, aqui eu conheço, moço. Conheço há muitos anos, há mais de 30 anos. Pessoal, é gente boa, hein? Família trabalhadora. Família séria, correta. É Darquim, rapaz. A loja dele ali fica ao lado da... próximo ali da Vidraçaria Bahia, né? Ali pertinho da Guarecom Pneus ali. Entre a Guarecom Pneus e a Vidraçaria Bahia. É Darquim Autovidros. É especializado em vidros automotivos e acessórios em geral, né? Olha aí, rapaz. Casa Grande Eventos, né, Darquim? Casa... eu quero ir lá. Eu quero ir lá para conhecer, para poder falar, né? Porque eu acho que... aqui, ó, Neilson mandou aqui. É a Casa Grande mesmo, Salvani. É de frente, o loteamento Nelson Abílio, moço. Meu amigo Neilson, né? É Casa Grande Evento, Salvani. É isso mesmo. Acho que é um luxo lá, viu? E eu fiquei sabendo que... agora, o Gerônimo esteve lá, foi? Que Gerônimo... foi Gerônimo, governador? Ou foi Gerônimo, governador, ou foi um artista grande, famoso, que elogiou. Rapaz, nem em Salvador, Vitória da Conquista, em Feira, em Salvador, tem nada igual, parecido. Aí eu vou ter que ver. Aí eu vou ter que olhar pra lá ver, vou lá visitar. Vou lá. Jogou duro, hein, Darquim? Parabéns. É, quer dizer, o cara que acredita no potencial de Guanambi. Quando você vê isso, olha, você fica, tem que ficar feliz, porque são pessoas, são empresários jovens, né? Empreendedores que acreditam no potencial de Guanambi. É igual o lateamento Nelson Sabino, por exemplo. Neilson estabeleceu lá o lateamento Nelson Abílio, já está na terceira fase de vendas, inclusive vendendo casas prontas, financiadas pela Caixa Econômica Federal. E Neilson me falou o seguinte: ah, Savani, as casas nossas aqui são R$200 mil a menos por casa. Eu fiquei sem entender. Eu falei: como é que é, Neilson? R$200 mil a menos. Aí ele foi me explicar. O pessoal aí, os vendedores, né? O pessoal de imobiliários e tal, vendendo e financiando casas no bairro Morada Nova, no bairro de sei onde, vendendo casas na faixa aí de R$480 mil cada casa, financiada pela Caixa Econômica Federal. Aí Neil falou: aqui as nossas casas são saem a R$280 mil cada casa, ou seja, R$200 mil a menos por casa. Agora, o interessante é o que eu vou falar agora. Neil falou: Salvani, é R$200 mil a menos por casa, e eu garanto que as nossas casas do loteamento Nelson Abílio são melhores, mais estruturadas, né, mais bem feitas do que as deles lá. Quer dizer, é R$200 mil a menos por casa, e ainda as casas são melhores que as deles lá. Então você procura Neilson Abílio na Top Nordeste, Vistorias Automotivas, que fica ali no Anel Viário, no loteamento Nelson Abílio, lá na Top Nordeste. 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Parabéns, meu amigo Neilson. Gente boa, empresário sério, atencioso com as pessoas, coração bom. Meu amigo Neilson Abílio, da Top Nordeste Vistorias Automotivas e do loteamento Nelson Abílio. Então, o loteamento Nelson Abílio fica em frente. Neilson mandou mensagem aqui: é aqui mesmo, em frente, Casa Grande, o evento, o nome lá da área de shows. Dizem que é um luxo. Eu vou ter que ir lá. Vou lá ver para eu conhecer. Ei, Darquim. Darquim é muito amigo de Bocão, Vó Rodrigues. Que eu ouço Bocão e Vó Rodrigues falando de Darquim. É Darquim. E aí eu passava assim em frente, eu falei: será que aquele ali é Darquim que Bocão tá falando? Eu conheço Darquim de vista há muito tempo, há muitos anos. Só que eu nunca tinha parado pra conversar, falar. Não sabia que ele era ele. Agora eu tô sabendo. Eu também não sabia que Darquim ouvia o nosso programa. Ele falou: ah, moço, não perca seu programa de rádio, sai daqui da Darquim e vou com o rádio do carro ligado no seu programa de rádio, né? E na semana, dia de sábado, eu ouço seu programa, gosto muito das músicas sertanejas mais antigas. É isso aí, entendeu? Quer dizer, às vezes as pessoas nos ouvem, né, admiram o nosso trabalho, a gente não sabe, mas o bom da vida é que a vida vai passando e a gente vai conhecendo as pessoas, né? E aproximando mais das pessoas, distanciando de outras, que tem umas pessoas que é melhor ser e distanciando, vai para lá, vai para cá, vai para o fundão dos Estados Unidos, vai para lá e tal. E outras você vai aproximando, vai conhecendo, vai, quer dizer, vai, o bom da vida, né? É isso aí. Deixa comigo. Deixa eu ver. Ih, rapaz, tá um sucesso, é a matéria do site politica10.com.br, que fala de Luiz Carlos Fernanda Bahia Solo, foi sondado por políticos influentes de Guanambi para ser candidato a prefeito daqui 2 anos e pouco, com possível apoio do prefeito Nau Azevedo e da deputada Ivana Bastos e possivelmente do deputado federal Charles Velho. Será, rapaz? Se Luiz Carlos tiver o apoio dessas três lideranças aí, acabou a eleição. Não vai ter nem eleição. Hã? Ué, se tiver o apoio de Nau Azevedo, aí vem o apoio da maioria dos vereadores, vem o apoio da estrutura, da máquina municipal, né? E por tabela vem, né? Não é que ele vai exigir que os funcionários, isso, aquilo, votem, mas aí por tabela acaba vindo, aí se tiver o apoio da deputada Ivana, se tiver o apoio do deputado federal Charles Fernandes, aí... Hein, Luiz? Ah, será? Será, pai? Então, entre aí, acesse o site politica10.com.br, você vai ver em detalhes essa matéria aí, moço, que tá falando do Luiz Carlos da Bahia Solo. Ah, ali é trabalhador, aliás, eu soube que Luiz Carlos, todo ano, há anos, há mais de 30 anos, todo ano, ele doa um boi para Santo Antônio, para a comunidade de Santo Antônio, para o evento, a trezena, como diz o Tom Lima da Probai Guanambi, lá de bicicleta. Você está falando novena de 9, aí é 13, é trezena. Aí eu falei, você está certo, Tom Lima, isso mesmo, é trezena. Então, para a trezena aí, para o leilão de Santo Antônio, isso há 30 anos, todo ano, Luiz Carlos doa um boi, é um boi grande, valoroso. Ele dá para Santo Antônio. Aí eu falei, ué, se Luiz Carlos deu para Santo Antônio, ele vai dar para mim um garrote, pelo menos um garrote, né, Luiz? Você me dá um garrote aí para ser mais novo, um tourinho, um Nelore, reprodutor, para eu botar na minha roça lá em Morrinhos. É? Ué, ele não deu para Santo Antônio? Aliás, para a comunidade de Santo Antônio, ele pode dar um garrote para mim, um tourinho, eu vou pedir. Que quem não chora não mama. Agora não me dê essas garrotinhas assim, feizinho demais, moadinho e aleijado, não, porque eu não quero, não. Aí não, já viu? Entendeu? Vamos seguindo, agora, que hora é agora? Moço, 12 horas 32 minutos, programa 104 Debate comigo, Salvani Cotrim, todo dia, meio-dia. Tudo que for do interesse da comunidade, você vai acompanhando. Abraço, meu amigo Luiz Carlos Fernanda Bahia Solo. Luiz é empresário, pecuarista, produtor rural, político, fazendeiro, palestrante, professor, psicotor, estudioso da meteorologia, contador, industrial, sapateiro, borracheiro, sanfandeiro, eletricista, radialista, comunista. Ele é pastor. Pastor não. Nada contra pastor, mas ele não sabe fazer a pregação, não. Agora, se ensinar, é capaz dele aprender, que ali é inteligente, é sabido, é empreendedor. Meu amigo Luiz Carlos Fernanda da Bahia Solo. 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Semana que vem, semana de São João. 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Conferindo agora 12 horas 38 minutos, a gente vai aqui pro intervalo. Apoio cultural e volta já no seu rádio, é rapidinho.
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0: Conferindo agora 12 horas 43 minutos, hora certa do oferecimento da Farmácia Martins, Avenida Guanabara, na Praça do Feijão. 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Cadê Paulo? Paulo da Veiga e Melo. Hã? Doutora Maria Erbeni. É o quadro aqui do nosso programa de rádio. Cadê a música de Mão Branca? Aquela que fala assim. É o forró do Guru. Hã? É o forró do Gurutuba, rapaz. Forró do Gurutuba. Madigal Mão Branca. Tem ela aí, prepara ela aí no finalzinho do programa, a gente vai tocar. É, nós estamos aqui nesse mês de junho com um quadro No Clima do São João, na Fogueira do Seu Coração. Esse já tem uns 4 ou 5 anos que a gente apresenta todo mês de junho, né? 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Embora com muito sucesso, tem muita humildade, né? E tem que ser assim, né, Jaildo? Tem que ser assim. Jaildo Coutrinho aí da Retífica Jancar, 33 anos da Retífica Jancar, né? 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Eu quero apoiar esse programa seu, esse quadro do seu programa, que é muito bom. Eu sou o vereador Doutor Som. Eu falei muito bem, Doutor Som. Vanilson Flores, né? Doutor Som do Biolac. Orgulho de servir Guanambi. Sábado eu vou contar, viu, Doutor Som? Doutor Som do Biolac. Sábado eu vou contar a história sua lá no Baixio. Baixio aqui no. Do avião. Segunda Guerra Mundial. Doutor Som tava catando algodão, rapaz. E naquela época, você sabe, né? Ninguém nunca tinha visto um avião na vida. Já sabia dizer, ouvir falar que tinha um avião. Tem. Uma coisa você ouvir falar, outra coisa você tá ali catando algodão na roça, lá vem um avião. Mas, moço, o doutor só me contou. O Salvani, ele tinha o quê? 10, 12 anos de idade. Tem o pessoal, os funcionários do pai dele, né? O pessoal ali da. Antigamente tinha um negócio de falar mutirão na roça, na zona rural. Aquela pessoa que tinha uma roça e a roça estava no mato, e aí tinha que chamar os vizinhos, os conhecidos, levava um mutirão, juntava todo mundo, uma espécie de mutirão, estava catando algodão. Mas, rapaz, quando o avião apareceu, ninguém nunca tinha visto avião, o doutor Sou falou assim: eu quase morro. Mas ele correu gente para um canto, gente para o outro, 30 pessoas correndo para um canto, 20 para o outro, 10 para o outro, não ficou uma cerca de quiabento na frente. Não, ficou uma seca, levaram tudo no peito, seca de arame, pedaço de sandália havaiana, saco de algodão, subiu o algodão pro ar, viu, galera? Mais detalhes, sábado, vou contar. Doutor Som, ele tava catando algodão. Ali no finalzinho da guerra, Segunda Guerra Mundial, 1944, quase 45, né? Aquela guerra travada lá, depois começou a Guerra Fria, mas tem uma guerra travada entre Estados Unidos, Alemanha, aquele pessoal ali. Doutor Som passou apurado, rapaz, passou apurado. Vereador, orgulho de servir Guanambi, vereador Doutor Som do Biolac, apanhando o quadro No Clima do São João, na Fogueira do Seu Coração. Aqui é João Roberto, moço. João Roberto, assessor de comunicação da gestão do prefeito Nau Azevedo. A audiência pública reuniu sugestões para implantação do transporte coletivo em Guanambi. É? Olha, rapaz. Apresentação técnica, sugestões e informações básicas sobre o projeto que atende uma importante demanda da população. Com o crescimento da cidade e a expansão dos bairros, né, e residências, aumentaram a necessidade de um sistema regular de transporte público que atenda as regiões mais distantes e distritos, né? Olha aí. Aqui tem a matéria, né, João? Vamos trazer as informações. 12 horas e 52 minutos aqui na Rádio 104. Hã? Veja aí, a audiência pública reuniu sugestões para implantação do transporte coletivo em Guanambi. A Prefeitura de Guanambi realizou na tarde de ontem audiência pública para apresentar e discutir o projeto de implantação do transporte público coletivo na cidade. O evento reuniu, além do prefeito Nau Azevedo, secretários municipais, vereadores, técnicos e assessores jurídicos da gestão, além de representantes de vários segmentos da sociedade civil. A proposta prevê a criação de 8 linhas de ônibus, sendo 6 urbanas e 2 distritais e rurais, com ligação entre bairros, centro da cidade e distritos. A audiência foi uma das etapas que antecedem a abertura do processo licitatório para concessão do serviço. O projeto vem sendo elaborado há cerca de um ano, passou por consulta pública eletrônica, encerrada na segunda-feira, dia 1º. As sugestões apresentadas pela população na consulta e durante a audiência serão reunidas em relatório antes da publicação do edital de licitação. O secretário municipal de administração, Anderson Ribeiro, afirmou que o município realizou tratativas, estudos e discussões com entidades e órgãos de controle para chegar né, a fase atual do processo. Ele destacou que a audiência tem o objetivo de colher contribuições para aperfeiçoar o edital e a futura execução do serviço. O prefeito Nau Azevedo frisou que a implantação do transporte coletivo é uma demanda antiga de Guanambi, que o crescimento da cidade e a expansão dos bairros aumentaram a necessidade de um sistema regular de transporte público. Segundo o prefeito Nau Azevedo, a gestão estuda a criação de uma central de transbordo na Praça Tancredo Neves. A Praça Tancredo Neves é aquela praça ali do Getúlio Vargas? É a praça do antigo Getúlio. Aliás, aquela praça ali precisa ser reformada, demolir aquela estrutura antiga ali, mudar ali, né, prefeito Nau? Inclusive, agora pode servir até para essa questão aí, né? Com o objetivo de concentrar a chegada e saída dos ônibus, ou seja, ser um ambiente, um espaço de estacionamento para ônibus, né? Chegada e saída, olha aí. Quer dizer, uma coisa puxa a outra. Além de se instalar o transporte de ônibus, transporte coletivo, vai também resolver a questão da Praça do Tancredo Neves, a Praça do Hospital, do Colégio Getúlio Vargas, aquela praça ali, né? Onde está ali a uma praça central e que aquela estrutura antiga impede de daquela praça, daquele espaço ser utilizado, ou melhor utilizado, né? Ali o antigo, onde tem o antigo Getúlio Vargas, né? Então vai ser um espaço para concentrar chegada e saída dos ônibus. Muito bem, prefeito Nau. Muito bem, prefeito Nau Azevedo. Permitir a integração entre os itinerários. A frota prevista terá 9 ônibus em operação e 2 veículos reserva. Os ônibus deverão ter idade máxima de 7 anos, ar-condicionado, condições, idade de funcionamento. Tempo de funcionamento, que ele colocou idade aqui, né? Tempo de funcionamento, né? Que ano é esse carro e tal? Até 7 anos, não pode passar, só pode ser mais velho que 7 anos. Ar-condicionado, condições de acessibilidade para pessoas com deficiência ou mobilidade reduzida, além de espaços reservados para embarque seguro de idosos e gestantes. O sistema também deverá contar com bilhetagem eletrônica, embora o pagamento em dinheiro também tenha sido citado como possibilidade. Todos os veículos deverão possuir GPS e monitoramento em tempo real, além de integração com um centro de controle operacional e serviço de atendimento ao usuário. Durante a apresentação, o assessor jurídico Diego Emerson explicou que o valor dependerá do processo licitatório. A concorrência deverá considerar o maior desconto sobre a tarifa técnica, que representa o custo do serviço. A tarifa final ao usuário poderá ser reduzida por meio de subsídio do município. Muito bem, muito bem.

Obrigado, meu amigo João Roberto, assessor de comunicação aí da gestão do prefeito Nau Azevedo. Olha, uma mulher procurada por estelionato foi presa dentro de um ônibus na rodoviária aqui de

informada sobre a ordem judicial em aberto, ela recebeu voz de prisão, esteja presa, e foi conduzida à Delegacia Territorial de Guanambi, onde foram adotadas as medidas legais cabíveis. Que mais aí? Foi o Fabrício, é? Fabrício Lopes? O secretário Fabrício Lopes repudia a Azul Linhas Aéreas por substituir a aeronave por monomotor apelidado de Tonelzinho. Como é que chama o avião da Tonelzinho, moço? Tonelzinho. Tonzinho. Fabrício Lopes virou uma fera. Olha aí, a Azul Linhas Aéreas substituiu a aeronave que atendia a Guanambi por um monomotor, reduzindo significativamente a capacidade de transporte de passageiros em toda a região. A mudança passou a ser implementada esta semana. Em entrevista à reportagem do Achei Sudoeste, o secretário Fabrício Lopes, secretário de Guanambi, secretário municipal de desenvolvimento econômico, disse que foi pego de surpresa com a alteração, visto que a demanda da região pela utilização do sistema de transporte aéreo é grande. Você tá certo, Fabrício, é isso mesmo, né? Nós temos que repudiar isso aí, falar com as linhas aéreas. O que é isso? Tem demanda, se não tivesse passageiro, como é que você tem demanda, tem procura, vende passagem, e aí você não... Ué, que lógica é essa? Não faz sentido. Ou então é outra coisa. Ou então a Azul tá falindo, que eu creio que não seja, porque ela tá patrocinando a seleção brasileira. A Azul Linhas Aéreas é patrocinadora da CBF, da Seleção Brasileira. Plotou agora um avião de R$1 bilhão para levar os jogadores para os Estados Unidos. Ué, quem está falindo não vai conseguir, não poderia estar patrocinando a Seleção Brasileira. E a Azul Linhas Aéreas está patrocinando. Então, dinheiro tem, não é falência. É o que? Má gestão aqui da região, dos diretores aqui da região? O que é? Porque se tem demanda, o avião vai para Salvador. Salvador, Guanambi, Salvador. A capacidade do avião, do ATR, era 72 pessoas. Em média, tinha 50 pessoas, 60 pessoas, 45 pessoas em cada voo. Tem demanda, com mais de 60%, inclusive. Vamos botar o caravan. Como é que é o nome do apelido? Pneuzinho? Tonelzinho. Ai, tomar no Tonelzinho, rapaz. Que isso? Vamos seguindo. Olha, eu estava fazendo caminhada ali no Parque da Cidade. Quando passou por mim numa velocidade meu amigo Joselito Nascimento da Cobara Autopeças e Serviços. Aí eu imagino e pensei assim: vou apressar o passo para acompanhar Joselito Nascimento da Cobara Autopeças e Serviços nessa caminhada. Apressei o passo, fui apressando, fui caminhando, distante, não consegui acompanhar Joselito Nascimento da Cobara Autopeças e Serviços na caminhada. Baixinho rápido, hein? Você me aguarda que ele acerta. Daqui a pouco passou por mim numa velocidade, dessa vez correndo, sabe quem? Joselito Nascimento da Cobara Autopeças e Serviços. Aí eu achei desaforo. Falei: o que é? Um deboche? O que é isso? Falei: agora ele me paga. Eu vou passar por ele igual um relâmpago. De rápido, igual o Naldinho da Bahia em 1988, campeão brasileiro pelo Bahia contra o Internacional. Vou passar por ele igual o Naldinho. E fiz um esforço, não consegui acompanhar Joselito Nascimento da Cobara Autopeças, nem na caminhada, nem na corrida. Baixinho rápido aqui. Aí Roberto da Solatinta soube, falou: eu vou lá pegar ele. Quer dizer, pegar ele não, concorrer com ele, disputar com ele. Roberto, você fez pra ele, vou disputar com ele. Eu falei: você não vai não, Roberto, você não vai não, você vai se lascar todinho. Aí Roberto falou: eu emagreci 40 quilos, agora eu consigo. Eu falei: tá no caminho pra conseguir. Vai treinando aí mais uns 10 anos pra você competir com Joselito Nascimento. Você tá doido. 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

0: 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Final do programa, um abraço a você. Amanhã estaremos de volta, meio-dia. Até lá.
1: 1:03.
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0: Está entrando no ar o programa A Voz da Libertação, órgão oficial da Igreja Pentecostal Deus é Amor, sede mundial, Avenida do Estado, número 4568, Baixada do Glicério, Liberdade, São Paulo, capital. 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

Está no ar o programa A Voz da Libertação. E eis que vos fala e saúda a todos com a doce e gloriosa paz do Senhor Jesus, seu irmão em Cristo, pastor Edson Teixeira. Estaremos juntos até as 14 horas, são 13 horas e 7 minutos. Esse é o meu, seu programa A Voz da Libertação. Hoje é quarta-feira, na nossa igreja Deus é Amor, templo sede. Já tivemos a primeira concentração de fé e explosão de milagres hoje pela manhã. E a partir das 19 horas teremos a segunda concentração de fé e explosão de milagres. Culto dos homens de fé hoje à noite. Vamos continuar ouvindo o lindo louvor, Débora e Léia, ao vivo.

São 13 horas e 12 minutos. Esse é o meu, o seu programa, A Voz da Libertação. Eu quero já convidar os amados irmãos, telespectadores, internauta, para hoje à noite, quarta-feira, teremos uma grande concentração de fé e explosão de milagres. A nossa igreja Pentecostal Deus e Amor, Templo Sede. E você que me ouve, que me assiste, vocês são os nossos convidados especiais para estar participando dessa grande concentração de fé e explosão de milagres hoje à noite, a partir das 19 horas. Deus tem uma palavra para os vossos corações. Deus, ele não mudou. Deus é o mesmo de ontem, de hoje e será eternamente. Deus, ele é bom. Deus é maravilhoso. Deus, ele trabalha de uma forma especial e gloriosa a favor da sua igreja, do seu povo. Quero convidar vocês para hoje à noite. Grande concentração de cura, de libertação. Hoje é a quarta-feira do grande mover de Deus. Já tivemos a primeira concentração de fé e explosão de milagres hoje às 8 horas da manhã. Eu mesmo, pastor Teixeira, preguei a palavra de Deus, orei por todos, orei pelos mais excelentes dons do Espírito Santo, e Deus fez o milagre acontecer. E na noite de hoje não será diferente. Você que me assiste, você que me ouve, venha receber o seu milagre, a sua cura, a sua libertação. Igreja Pentecostal Deus e Amor, localizada na rua Otávio Mangabeira, número 130, ao lado da Pousada Lara. Esse é o endereço que nos conduz à bênção de Deus.

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0: 13h17, esse é o seu programa Voz da Libertação. É hoje, grande concentração de fé e explosão de milagres na Igreja Pentecostal Deus é Amor, templo sede, o templo da glória de Deus aqui de Guanambi, no coração da linda cidade de Guanambi, na rua Otávio Mangabeira, número 130. Nós teremos hoje, a partir das 19h, grande concentração de fé e explosão de milagres. Deus tem uma palavra para os vossos corações. Você que me ouve, que me assiste, vocês são os nossos convidados especiais para participar dessa grande concentração de fé e explosão de milagres. A Igreja Deus e Amor, ela fica no centro aqui da linda cidade de Guanambi, ali na rua Otávio Mangabeira, número 130. E é hoje, grande concentração de fé e explosão de milagres. Você que mora em Guanambi, você que mora nos bairros, pertencente à cidade de Guanambi, mora nas zonas rurais, aqui, pertencente à cidade de Guanambi, você que mora em algum distrito, povoado, pertencente ao município de Guanambi, venha participar dessa grande concentração de fé e explosão de milagres. Deus tem uma palavra para os vossos corações. Deus vai usar o servo dele, que vai estar pregoando a palavra de Deus, orando por todos e Jesus dando a vitória. 13h18, esse é o seu programa A Voz da Libertação.
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0: São 13h22, esse é o meu, o seu programa, A Voz da Libertação. Quero convidar os irmãos, os membros da Deus é Amor, da sede do Monte Pascoal, os irmãos também do Alto Caiçara, os irmãos do Beija-Flor. Quero lembrar vocês que sábado é a vigília de oração. Começa às 23h55 do sábado, dia 6, vai até às 3 da manhã do dia 7. Então será 3 horas de oração, 3 horas de clamor, 3 horas de busca pela presença de Deus. Então quero convidar você, não fique de fora. Esse é o sexto elo da campanha, que tem por tema se encher da graça e do conhecimento. E eu creio que Deus vai fazer coisa extraordinária por intermédio dessa campanha nas nossas vidas. Então você não veio ainda, venha essas duas, venha agora dia 6, venha no mês de julho finalizarmos conosco essa poderosa campanha. Igreja Deus é Amor, Igreja dos Milagres de Deus, o Otávio Mangabeira, número 130, ao lado da Pousada Lara. Esse é o endereço que nos conduz à bênção, milagre de Deus. Lembrando a todos os ouvintes, todos os telespectadores e internautas, que às 13h30, nós estaremos fazendo menção da leitura da palavra de Deus. 13h23, hoje é quarta-feira, do grande mover de Deus. Hoje, às 19h, grande concentração de fé e explosão de milagres na igreja pentecostal Deus e Amor. É no centro da linda cidade de Guanambi, está a igreja pentecostal Deus e Amor, que já tem mais de 40 anos aqui na cidade de Guanambi. Então você que me ouve, que me assiste, vocês são os nossos convidados especiais para participar dessa grande concentração de fé e explosão de milagres. É hoje, a quarta-feira do grande mover de Deus.
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13 horas e 26 minutos, esse é o programa Voz da Libertação. É hoje, quarta-feira, quarta-feira do grande mover de Deus. Na nossa igreja pentecostal, Deus é amor. É, igreja Deus é amor, igreja dos milagres de Deus. E você é o nossos convidados especiais. Eu, junto com os homens de fé, estaremos orando ao seu favor. Deus tem uma palavra para os vossos corações hoje à noite. Grande concentração de fé e explosão de milagres na igreja pentecostal Deus é Amor, localizada na rua Otávio Mangabeira, número 130. Esse é o endereço que nos conduz à bênção de Deus, o milagre, a providência de Deus para vossas vidas. Hoje é o culto dos varões de fé, dos homens de fé. Então venha receber o seu milagre, a sua cura, a sua libertação. Deus tem uma palavra para os vossos corações. Não fique de fora, participe das grandes e poderosas concentrações de fé e a explosão de milagres que são realizados na igreja pentecostal Deus é Amor. O Otávio Mangabeira, número 130, ao lado da Pousada Lara. Esse é o endereço que nos conduz à bênção de Deus para nossas vidas.

0: queridos, amados ouvintes, vamos ler a palavra de Deus no livro de 2 Pedro, capítulo 1, de um versículo de número 15. 2 Pedro, capítulo 1, versículo 14, versículo 15. Versículo 15, versículo 16, desculpe. 15, 16. Mas, como é santo aquele que vos chamou, sede vós também santo em toda a vossa maneira de viver. Porquanto está escrito: seja santo, porque eu sou santo. Querido, amados irmãos, olha aí que palavra maravilhosa. A palavra de Deus, ela é o nosso manual de instrução, ela é o nosso guia. A palavra de Deus, ela está nos orientando a nós sermos santos. O significado da palavra santo significa separado. Separado de quê? Das cupiscências que esse mundo nos oferece, nas concupiscências da carne. Nós temos que viver uma vida de separação do mundo, do pecado, do engano, da mentira. Por quê? Nós estamos aqui, mas não somos daqui. A Bíblia, ela diz que nós estamos aqui como peregrinos. Então, nós temos que estar separado de tudo que esse mundo proporciona, de prazeres momentâneos. Nós temos que viver uma vida de santidade, uma vida de separação do pecado, do engano, da mentira. Nós temos que viver. Porque se nós não somos daqui, como é que podemos nos apegar nas coisas deste mundo? Então, o apóstolo Pedro, ele escreve a sua segunda epístola às igrejas da Ásia Menor, dizendo: mas como é santo aquele que vos chamou, sede vós também santo. Quer dizer, como é santo aquele que vos chamou? Quem foi que nos chamou? Jesus. Jesus, ele passou aqui na terra, ele ficou 33 anos e 6 meses aqui na terra, mas ele não pecou. Ele não pecou. Jesus veio com um propósito: apagar a mancha do pecado que nos trazia a condenação. Ele não pecou. Ele foi condenado como um pecador, mas tudo isso foi para limpar a mancha do pecado que nos trazia a condenação. Então, a Bíblia, que é o nosso manual de instrução, está dizendo: para nós aqui, como é santo aquele que vos chamou, sede vós santo em toda a vossa maneira de viver. Em toda a nossa maneira de viver, nós temos que ser separado de tudo, de todos os prazeres carnais, que a carne nos proporciona tantos prazeres momentâneos. Nós temos que ser separados. Nós estamos aqui nesse mundo, mas não somos daqui. Nós temos que entender que nós estamos aqui como peregrino, como forasteiro. A nossa morada está preparada desde a fundação do mundo. Só que hoje nós vivemos um evangelho de oba-oba, de pode tudo, que Deus só quer o coração. Não, Deus quer a santificação do corpo, que é templo do Espírito Santo, da alma, que vai dar conta a Deus, do Espírito, que foi Deus que nos deu. Ele quer a santificação. E Ele quer a santificação em toda a nossa maneira de viver. Nós temos que viver uma vida de santificação. Aonde nós estivermos, não importa o local, a gente tem que mostrar que somos santos, que somos separados. Nós temos que demonstrar que somos cidadãos do céu. Quantas pessoas vivem de fachada, vivem de engano. Na igreja é uma coisa, na igreja se veste como crente, mas quando é lá fora, vive igual os ímpios, vive igual o mundo. É por isso que a Bíblia, ela nos diz aos Hebreus capítulo 12, versículo 1, que nós somos arrodeados de uma grande nuvem de testemunho, que é para a gente deixar todo embaraço, todo engano, todo pecado e tão de perto nos arrodeia. Nós somos arrodeados de uma grande nuvem de testemunho. Então, as pessoas lá de fora, elas sabem quem são servos e quem não são. Não adianta a pessoa ser na igreja, vir de uma forma, se vestir de uma forma, andar, falar, mas lá no colégio anda com palavrão, lá no colégio fica namorando às escondidas. Isso não é uma vida de separação do mundo. A Bíblia diz que nós éramos ignorantes, porque nós vivíamos nas trevas. Hoje nós somos luz, e se nós somos luz, nós somos separados deste mundo. Mas tem muitas pessoas que estão na luz e se mistura com as trevas, se mela com as trevas, com o pecado, com o engano. Mas Deus nos escolheu não para viver uma vida de pecado, porque foi através do sangue de Jesus Cristo que a mancha do pecado que nos trazia a condenação foi limpa. Então nós temos que viver uma vida de santidade, uma vida de separação do mundo, dos prazeres que o mundo nos proporciona, os prazeres momentâneos, porque tudo aqui é momentâneo. A nossa cidade já está preparada, a nova Jerusalém de Deus, que vai descer do céu adereçada do noivo para a sua noiva. Deus, Ele quer que nós vivemos uma vida de santidade, uma vida de separação. Por isso que Ele diz, portanto está escrito, seja santo, porque eu sou santo. Seja santo, Jesus está dizendo, seja santo, Deus está falando, porque eu sou santo. Então nós temos que imitar Ele. Se Ele é santo, nós temos que ser santo, temos que ser separado. É o que diz 1 Coríntios, 2 Coríntios capítulo 5, versículo 17, que está em Cristo Jesus, nova criatura é, as coisas velhas se passaram e tudo se fez novo. Nós éramos velho homem antes de conhecer a verdade, mas conhecemos a verdade e a verdade vos libertará. Nós somos libertos, somos salvos, não podemos andar mais na concupiscência que esse mundo nos oferece, os prazeres momentâneos. Nós temos que ser sal, nós temos que ser luz. A luz do Espírito Santo tem que resplandecer sobre a nossa vida, não importa o local que estejamos, mas nós temos que mostrar que somos cidadãos do céu, que somos luz, que não somos treva. Nós temos que mostrar que nós somos gerado de novo, que nós nascemos da água e do Espírito. Nós temos que demonstrar isso. Não podemos viver um evangelho, ser cúmplices do pecado, do engano, da mentira. Vivemos na mentira, vivemos enganosamente. Ninguém engana Deus, ninguém engana Deus. Deus está com os olhos dele como chama de fogo. Ninguém engana Deus. Tem muitas pessoas vivendo de aparência, vivendo o evangelho conforme a vontade dela, o querer dela, o querer dele, o evangelho conforme as suas vontades, o seu querer. Mas o evangelho é o evangelho de renúncia, o evangelho é o evangelho de novidade de vida, o evangelho é o evangelho de nós negarmos a nós mesmos, tomar a nossa cruz e seguirmos a Jesus. É um evangelho de nós renunciar nossas vontades, nosso desejo, e entrar na vontade do querer daquele que nos chamou, daquele que nos escolheu, o Deus Todo-Poderoso. Então, como aquele que nos escolheu, Ele é santo, vamos viver uma vida de santidade, vamos nos separar. Seja santo, meu irmão, minha irmã, em toda a sua maneira de viver. Seja santo. Nós não fomos escolhidos para agradar a ninguém, mas para agradar aquele que nos escolheu, que nos chamou, o Deus Todo-Poderoso. Que o Espírito Santo de Deus continue falando em cada coração. Soberano e eterno Deus, Pai do nosso Senhor e Salvador Jesus Cristo, mais uma vez, Senhor, entramos na tua santa e gloriosa presença. Perdoa meus milhões de pecados, minhas falhas, minhas transgressões, minhas negligências, Senhor. Toma primazia, Deus. Desse programa, Deus.
1: Prepare-se nesse momento.
0: Toma primazia desse programa, Deus. Ó Deus, toma todos os ouvintes, todos os telespectadores, internautas.
1: Momento.
0: Que está ligado nessa programação. Que eles possam ser alcançados nessa tarde com o milagre, com a cura, com a libertação. Senhor. Eu te agradeço, Deus. Eu te agradeço. Eu te agradeço, Pai. Eu te agradeço, Filho. Eu te agradeço, Espírito Santo. Deus, repreendo o espírito da morte contra a minha vida, a vida da minha família, dos meus familiares. Repreenda toda a retaliação maligna, todo espírito ao contrário, que tem lutado contra a tua igreja, contra o teu povo. Contempla, meu Deus. Contempla a necessidade do teu povo, ao teu povo que ora, que clama, que busca. A tua palavra diz: buscar-me-eis e me achareis. Quando me buscar de todo o coração, ó Senhor, enche-me do teu Espírito Santo, enche-me da tua presença. Traz o renovo, meu Deus, para nossas vidas. Quebra as barreiras, muralhas, os impedimentos, Senhor. Aviva a tua igreja, aviva o teu povo. Desperta os que dormem, levanta os caídos, fracos, abatidos, Deus. Olha a igreja orando, olha a igreja clamando, olha a igreja buscando, meu Deus. Libera uma unção diferente nessa tarde para nós sairmos daqui regozijados, saindo da tua presença. Ó Deus, faz milagres acontecer, torna o impossível possível. Coloca existência naquilo que não existe nas nossas vidas, meu Deus. Visita esse lar, meu Deus, que não tem paz, que não tem alegria. Visita esse lar que tem perturbações, desespero, meu Deus. Ó Deus, visita, visita essa família, visita a família do teu servo, da tua serva. Visita minha esposa, o meu filhinho aqui em Guanambi. Visita o meu lar agora, visita minha mãe, meus filhos, Salvador, minha netinha. Meu Deus, visita, meu Deus, agora. Visita minhas irmãs, meus irmãos. Visita minha sobrinha, meu Deus. Visita, meu Deus, as minhas cunhadas. Toma nas tuas mãos toda a família. Santo Souza, Miranda Teixeira, que possa ser alcançado nessa tarde com grande livramento, meu Deus. Toma a igreja, Deus e amor, aqui de Guanambi. Toma os membros, meu Deus, toma visitantes. Toma todos, meu Deus, que tem prestado o culto de adoração a ti ali na tua casa de oração. Toma a igreja, Deus e amor, meu Deus, do campo de Guanambi. Visita o teu servo, a tua serva. Ó Senhor, eu apresento o teu servo, irmão Armando. O Senhor é um Deus de milagre. Hoje, meu Pai, o teu filho, depois de muitos, de alguns meses, veio para o ciclo da oração. Continua abençoando, dando saúde ao teu filho, os seus familiares, a sua parentela. Dá saúde, meu Deus, ao esposo da irmã Zenilda, Paulo. Visita a Paulo agora, faz uma grande obra, para que o teu nome venha a ser glorificado. Toma o irmão José Rodrigues, meu Deus, nas tuas mãos. Dá vitória a ele, a família. Dá saúde à esposa dele. Dá saúde, irmão José Rodrigues, para ele não gastar, meu Deus, o seu dinheiro naquilo que não é pão. Dá saúde ao teu filho. Olha a tua igreja que clama. Olha a tua igreja que busca, meu Deus. Olha a tua igreja que invoca o teu nome. A tua palavra diz: buscar-me-eis e me achareis. Quando me buscar de todo o coração, Senhor, visita esse lar, meu Deus, que não tem mais esperança, não tem mais perspectiva de nada. Pensa que vai viver uma vida de destruição, desespero e agonia. Mas muda o quadro, meu Deus, muda o quadro. Tu és o Deus de poder, tu és o Deus de maravilha, meu Deus. Faz os milagres acontecer para que o teu nome venha a ser glorificado, que o teu nome venha a ser exaltado, meu Deus. Libera uma unção diferente, libera um renovo, meu Deus, para nossas vidas, ó Senhor. Toma, meu Deus, a caravana que vai sair de Conquista para São Paulo, meu Deus. Toma, meu Deus, o ônibus que vai sair na madrugada do dia 9 de Seabra, passando Bom Jesus da Lapa, Guanambi, Catité, e descer para a Vitória da Conquista, para sair, meu Deus, o comboio, junto ali, meu Deus, para a sede mundial, para comemorarmos os 64 anos da Igreja Deus em Amor. Ó Senhor, faz os milagres acontecer, torna o impossível possível, coloca existência naquilo que não existe, Senhor. Ó Deus, cura essa pessoa que se encontra enferma, essa pessoa, quem sabe, foi desenganada pelos recursos humanos, mas a última palavra do Senhor, ó Deus, cura, meu Deus, cura, faz um milagre acontecer, meu Pai, faz milagre, faz maravilha, meu Deus, acontecer nas nossas vidas, ó Senhor, opera no meio de nós, opera no meio da tua igreja, opera no meio do teu povo, faz milagres acontecer, meu Deus. Ó Deus, unge essas águas, unge essas águas, unge essas peças de roupa, meu Deus. Toma as pessoas da fotografia, que quando, meu Deus, eles vestirem as roupas que estão ungidas, o milagre vem acontecer. Quando beber as águas que estão ungidas, o milagre vem acontecer. Deus, toma as pessoas da fotografia, liberta, transforma, meu Deus, faz o milagre acontecer. Torna o impossível possível, coloca a existência naquilo que não existe, na vida dos teus filhos, meu Deus. Unge as águas, unge as peças de roupa, toma as pessoas da fotografia, faz uma grande obra, meu Deus, e liberta e transforma. É o que te peço, te agradeço, em nome do Pai, do Filho e do Espírito Santo de Deus.

São 13h50. Esse é o meu, seu programa Voz da Libertação. É hoje, querido, amados ouvintes, telespectadores, internautas, grande concentração de fé e explosão de milagres na nossa igreja pentecostal Deus e Amor, templo sede, rua Otávio Mangabeira, número 130, ao lado da Pousada Lara. Hoje é quarta-feira do agir, do operar de Deus. Então você não fique de fora. Já tivemos a primeira concentração, poderoso circo da oração pela manhã, e nesta noite não será diferente. Grande concentração com os homens de fé, e Deus vai estar operando maravilha nas nossas vidas. E você que me ouve, que me assiste, vocês não podem ficar de fora. Não perca essa oportunidade. Deus tem uma palavra para os vossos corações. Deus vai falar de uma forma especial ao coração de todos aqueles que comparecer à igreja pentecostal Deus e Amor, hoje, a partir das 19h. Mas lembrando os irmãos que a partir das 18h, o Templo da Glória de Deus, a Igreja Deus e Amor, já está aberto para a oração do Calvário. Então você que me ouve, que me assiste, venha receber o seu milagre, a sua cura, a sua libertação. Você que tem batido em várias portas, não tem tido êxito, não tem tido soluções para os seus problemas, e Jesus é a solução. É nesta quarta-feira, dia 3 de junho, grande concentração de fé e explosão de milagre na igreja pentecostal Deus e Amor.

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1: São 13 horas e 55 minutos. Esse é o meu, seu programa, A Voz da Libertação. Querido amados ouvintes, neste sábado, a partir das 23h55, vigília de oração. Quero falar aos irmãos, pessoal, acho que não sabe o que é propósito. Eu tenho que estar ensinando, instruindo. Se é de meia-noite às 3 da manhã, para você concluir o propósito, você tem que chegar antes da meia-noite. Para quando der 23h59, você já está no joelho e clamar às 3 horas. Aí tem pessoas que não vive aleatoriamente nas campanhas. Aí chega meia-noite 20, meia-noite 15. Cada caso é um caso. Às vezes a pessoa está trabalhando, a pessoa não passou bem. Às vezes a pessoa está esperando alguém que vai buscar em casa e essa pessoa atrasa. Aí sim. Mas o horário, você pode observar. Irmãos, membros da Deus é Amor, da sede, dos bairros. Tem vezes que eu chego na igreja faltando 15 para meia-noite, a oração da vigília, já tem gente me esperando. Várias vezes. Aí tem pessoas que chegam já meia-noite 20. E antes de terminar a oração, que termina às 3 da manhã, ela já para de orar. Meu Deus. O povo está sem força de buscar Deus. Nós estamos vivendo dias tão maus, que era para a gente estar orando. Essa vigília aí é para ter toda sexta ou todo sábado, uma vigília como essa. Como alguns irmãos que têm sede já me pediram, por que não faz todo sábado essa vigília? É bom. Mas tem outros que não têm a mesma fé. Mas quanto mais oração, mais poder. Deus batiza com o Espírito Santo, com fogo. Deus derrama unção. Deus entrega os dons espirituais para nós usarmos na obra dele. Então convido você a chegar mais cedo. Chegue às 23h55. É por isso que eu falo que o horário que começa é 23h55. E será uma bênção de Deus. Deus estará operando no nosso meio. Será uma madrugada de clamor, de busca, para nós se enchermos da presença

esperado, maravilha. E você que me ouve, que me assiste, é os nossos convidados especiais. Deus tem uma palavra para os vossos corações. Igreja Deus em Amor, a Igreja dos Milagres de Deus. E lembrando os irmãos que também dia 20 de junho é o Vigilhão com toda a região de Guanambi. Os grupos das congregações estarão louvando a Deus em uma madrugada de busca pela presença do Espírito Santo. Estaremos ali clamando e o Deus Todo-Poderoso, ele vai responder a nossas petições, ele vai responder o nosso clamor. Eu quero já me despedir com a doce e gloriosa paz do Senhor. Seu irmão em Cristo, pastor Esther Teixeira, amanhã é quinta-feira. Se Deus permitir, cooperador Vanuele estará aqui junto com todos vocês. Deus, ele é maravilhoso, Deus é bom. Fique todos na doce e gloriosa paz do Senhor Jesus. E eu estarei com vocês sexta-feira, se Deus permitir.

0: O programa A Voz da Libertação fica por aqui. Volte a nos ouvir amanhã, nesse mesmo horário e por esta mesma emissora. E que Deus abençoe a todos.
1: Duas horas e um minuto.
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0: Oi, boa tarde, Guanambi, boa tarde, Brasil!
1: Brasil!
0: Salve, salve, galerinha do Comando da Tarde, uma ótima tarde pra você de quarta-feira, tá? Lembrando que hoje, dia 3 de junho, o ano é 2026, lá vamos nós com mais um Comando, sempre pela sua 104,9 FM! Acertando os ponteiros, 14 horas e 21 minutos, bebê!

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1: Pois é, já de primeira você curtiu o trio da Ruana por cá, lembrando que hoje véspera de feriado e você chama no 999-29-1049. Esse é o contatinho pra você interagir comigo até as 16 horas. 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Abraço pra vocês. Ótima tarde, bom trabalho. Vamos chamar no contatinho aí, porque a gente já entra com enquete pra você, sem perder tempo, porque aqui a enrolação é zero.
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1: Chama aí no 999-29-1049 e me responda. Amanhã é feriado. O seu estilo é pé na estrada ou churrasco e maratonar aí séries no sofá da sua casa? Chama aí no contatinho porque tá valendo um pix pra você no valor de R$100, tá, bebê? 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
1: Eu mesma, tá? Até às 16, coladíssimo com você pela 104,9 FM. E a gente manda aquele abraço pra você que está ligado aí também no Comando da Tarde.
0: A

0: 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Abraço aí também minha amiga Adriana Santos na sintonia. 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Alô, Rosana!
1: Alô!
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1: Alô!
0: 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Alô, minha amiga Janaína, o Alisson e também Ícaro. 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Chama, bebê.

Pois é, chama aí no 999-29-1049. 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Alô, meu amigo Nilson, abraço pra você. Chega no Música Por Cá, Ainda Existe Amor Entre Nós. Silvano Salles, o cantor apaixonado.

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0: Governo Federal.
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Pois é, bebê, aqui você brilha. Lembrando você que hoje, 3 de junho, o ano é 2026, lá vamos nós com mais um comando, sempre pela sua 104,9 FM. Acertando os ponteiros, 14 horas e 41 minutos.

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1: Pois é, tô de volta porque apaixonado pela Lua, Paula Fernandes, e a gente continua porque

você, tá? Vamos agitar aí, porque é véspera de feriado e você já sabe. Amanhã nós não temos comando da tarde, mas eu volto aí na sexta-feira com você.

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1: Pois é, lembrando vocês que estamos de volta por cá no oferecimento aí da... no oferecimento do GBI Pisos Industriais de Concreto Polido. Meu amigo Newton, abraço pra você também, Alcides, beijão no coração. Tamo junto, sabe, bebê? Lembrando você que o sorteio na sexta-feira e você chama aí no 999-29-1049. Esse é o contatinho pra você interagir comigo até às 16.
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1: E vamos começar aqui as participações, tá? Chamando aí no 999-29-1049. Tá valendo pra você R$100 aí no, na sua chave Pix na sexta-feira.
2: Boa tarde, Cris.
1: Boa tarde,
2: tudo bem?
1: Brasil.
2: Estamos
1: tudo
2: junto.
1: E misturado.
2: Gostaria muito de ouvir uma música de Guilherme Silva. Ofereço pra você e sua
1: Obrigada.
2: Família, a minhas queridas filhas, a minha amigas lá em Seraíma, Vânia e todas, e aos meus grandes amigos da região de Mutans, Candiba, Palmas de Monte Alto, e a você e sua família. Aqui fica o abraço da amiga Bastinha do Acarajé.
1: Alô, Martinha do Acarajé, abraço pra você. Martinha do Acarajé, isso, né? Abraço pra você aí no Alvorada, obrigada pela participação. Beijos pra você, gratidão é a palavra, tá? Ontem eu recebi o seu áudio, mas quando eu recebi eu já estava em casa. Mas falei pra minha amiga Elisângela que hoje eu soltaria. Mas já que você já nos enviou, tá tudo certo, tudo marcado por cá, tá? Beijão pra você, obrigada pela participação e Deus no comando sempre da sua vida e da vida da sua família.
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1: Vamos pra mais uma, porque ainda dá tempo. Já já tem pra você, e a pedido da nossa amiga Martinha da Carajé, tem pra você Rodrigo Silva, já já, tá, bebê? Então se liga, continua ligado aí na 104,9 FM.

Chegando participação do bairro Alvorada, mais uma, tá? Minha amiga Tayane, beijo no coração, boa tarde, tá, Bê? Ela diz, boa tarde, Cris, passa música aí com Nilmar Sena, o nome da música é De Quem É a Culpa? Será de quem, hein, Tayane? Será de quem, Brasil? Abraço pra você, obrigada pela participação. Tem mais gente que fala comigo e dessa vez quem cola por cá é minha amiga Márcia Cristina, do centro da cidade. Oi, Cris, boa tarde. Amanhã, com certeza, pegarei a estrada às 5 da matina. Aí sim, hein, Cris? Ela pede música com Nadson Ferinha, Coração de Aluguel. É isso? Pronto, já pra você. 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Tá tudo certo por cá, tá, bebê? Oi, Pri, beijão no coração, ótima tarde pra você, tá, menina?

0: Vamos com mais um aqui, Calabresa, porque ainda dá tempo. Quem cola por cá, chama, menino, solta. É, você tá rindo, né, Bê? Tá certo também.
1: Mas foi tanta coisa.
0: Alô, minha amiga Luciene Santana, boa tarde pra você.
2: Boa tarde, Cris. Vou ficar com maratona séries no sofá. 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
0: Ok, valeu, minha amiga Luciene, abraço pra você, boa tarde, boa quarta-feira aí pra você, tá, Bê? Abraços. Chegando pra você, música pedido aí de Marta da Cara, de Martinha da Carajé. Ela pediu o Rodrigo Silva. É, e o nome da canção é Cachorrão, é isso? Cachorrão por cá, oficial na voz aí dele. Rodrigo Silva, alô, Martinha, abraço pra você.

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0: Pois é, tô de volta por cá, lembrando você que hoje, quarta-feira, véspera de feriado, amanhã feriadão, não tem comando da tarde, mas eu volto aí na sexta-feira, tá? 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Esse é o contato pra você interagir comigo até às 16 horas.
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0: 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Alô, meu amigo Nilson, um abraço pra você também, Alcides, beijão no coração, tamo juntos e misturado.
2: Chora, chora!
0: Pode chorar, mas manda áudio, tá? 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Lembrando que amanhã a farmácia ultra popular do bairro Beija-Flor está na ativa, tá, bebê? É, hoje teve café da manhã por lá, meu amigo Bocão, alô Val Rodrigues, esse é o cara. E esteve por lá também, infelizmente me chamou, mas não deu pra comparecer, mas obrigada pelo convite. Valeu, Val, beijão no coração.
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0: Eu abraço também meu amigo Rafa aí da farmácia ultra popular do bairro Beija-Flor, parabéns pra vocês, bom trabalho, bom feriado e boas vendas, tá, meninos?

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0: 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Alô, meu amigo Denis, tamo juntos. 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Feriadão amanhã, mas tá trabalhando todo mundo, tá? Abraço aí pra Dona Cida, também pra Carol, não esquecendo da Nana, também da Nani, Carol, Igo, Dona Cida, beijão no coração. E a Adélia, né? Meu amigo Geleia Motos, serviços, peças e acessórios, beijão no coração, ótima tarde pra você. Bom feriado, porque amanhã você não trabalha, né, bebê? Tá certo também.
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0: Lembrando você que a live está rolando por cá, tá? No arroba cris2s.pelourinho. Chama aí no TikTok, Brasil.
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0: 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E vamos continuar as participações por cá, tá? Sem gracinha hoje, tá, Daniela? Sem gracinha hoje. Mas vamos chamando aqui minha amiguinha Val Pereira, diretamente aí de Candiba, Bahia, Brasil. Boa tarde pra você.
2: Boa tarde, Cris. Aqui é a Val Pereira de Candiba. É com a sua enquete, maratonar séries no sofá. Quero participar só do PIX.
0: Eu acho que vai ser todo mundo, né?
2: 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Tá, 104, tá feliz.
0: Tá certo. Obrigada pela participação. Boa sorte no sorteio. Chegou minha amiga Val Pereira, mas chegou a irmã também aqui, a Zira Carvalho.
3: Boa tarde, Cris. É Zira. Quero participar do sorteio do PIX oferecido por GBI, pisos industriais de concreto polido. E quanto à enquete de hoje, viu, Cris? É, maratonar séries no sofá amanhã no feriado.
0: Vai ser todo mundo, é, Bê? Eu não, que eu vou trabalhar, né? Mas tá valendo. Maria Eduarda também está por cá. Boa tarde, Cris. GB pisos concreto de... Aí você misturou, foi tudo agora, viu, Maria Eduarda? Maria Eduarda, boa tarde, Cris. GB piso industriais de concreto polido. Maratonar no sofá com séries, tá certo também. Alô, minha amiga Solange, lá em Salvador, Bahia, Brasil. Boa tarde.
4: Boa tarde, Cris. Estevão, boa tarde, gatinha. Boa tarde a toda a galerinha, como é da tarde. Tem que descansar também, né, não, querida? Feriadão.
0: Com certeza, né,
4: velho? Amanhã vou em casa.
0: Tá certo. Abraço pra você, obrigada pelo carinho de sempre, tá? Alô, minha amiga Luciene Santana, já passou por cá hoje? Na dúvida, a gente passa de novo.
5: Boa tarde, Cris. Vou ficar com maratona séries no sofá. 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
6: Boa tarde, Cris. Boa tarde a toda a galera que manda tarde. Vamos de enquete, né, Bê? Entrando na resposta aí, eu vou ficar com maratona séries no sofá. Valeu, Bê. A música fica por sua conta.
0: Você tá dormindo aí, Ana Brito. Bora cantar.
6: 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Eu quero ganhar. Tá nas 4, tá feliz. Mexe, mexe, que a sua tá na conta.
0: Valeu, bebezinha. Valeu, bebezinha. Abraço pra você, obrigada pela participação. Lembrando você que você chama aí no 999-29-1049. Tá valendo um pix pra você no valor de R$100 o oferecimento aí do GBI Pisos Industriais de Concreto Polido. A minha amiga Luciene do Alvorada também por cá.
7: Boa tarde, Cris. Boa tarde a todos do Comando da Tarde. Vamos de enquete aí, né, Bê? Entre as duas opções, eu fico com maratona séries no sofá.
0: Já ganhou.
7: 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Quero ganhar. Beijos, Cris.
0: Beijão pra você também. Obrigada pela participação. Boa sorte no sorteio. Vamos de música por cá. Chegando pra você, Diego e Vitor Hugo. O nome da canção é Errando o Triplo. Alô, Priscila. Ela mandou pra mim, mas eu vou mandar pra ela também, tá? Chama, bebezinha.

0: Chama, que bandeirinha gostosa, viu?
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2: Pois é, você curtiu aí, Diego e Vitor Hugo? Erro triplo, a pedido da minha amiga Priscila, amiga. Beijão no coração, abraço pra você, obrigada pela música, tá, Bê? Chegando mais um aí, quem chega dessa vez é a nossa amiga Nilmara Sena, a pedido aí da minha amiguinha Tayane, é isso? Alô, Tayane, cadê você? Ela pediu aí, ó, de quem é a culpa com Nilmara Sena, Guanambi, Bahia, Brasil. Receba, bebê.
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0: Pois é, bebê, lembra daí que você curtiu Nilmar Assina por cá, de quem é a culpa é o nome da canção, a pedido aí da minha amiga Tayane, diretamente do bairro Alvorada. Beijão no coração, abraço em Voteca, tá. Abraçando aqui também a Priscila por cá, Dãozinho, meu amigo, beijos no coração. Minha amiga Gabi também está por cá, boa tarde, Gabi. E aí, bebezinha, tudo bem com você? Alô, meu amigo Marcelo Aragão, beijão no coração. Obrigada pelo linda, gratidão, obrigada pela rosa. Vamos aqui a um breve apoio cultural, mas já eu tô de volta, é só piscar, tá, bebê?
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Pois é, tô de volta por cá, lembrando você que hoje, 3 de junho, o ano é 2026 e eu te convido pra colar aí no último bloco de hoje, tá? Infelizmente amanhã não estou por cá, mas se Deus assim me permitir, estarei por cá sexta-feira novamente, tá, bebê? Ao som de Calcinha Preta, vamos acertar os ponteiros aí pra você não passar batido. É, são exatamente 15 horas e 43 minutos, bebê. Cola comigo que você passa de ano, tá?

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Lembrando os seus namorados, estão tudo com outra hora dessa, viu? Você, aquela pegadazinha apaixonada, vai. 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

0: Produções.
1: Pois é, bebê, curtiu de bandinha e calcinha preta, também aviões, chão de aviões, tá valendo pra você. Participações encerradas por cá, vamos aqui às últimas participações de hoje, lembrando você que tá valendo um pix aí pra você na sexta-feira a gente chega por cá, tá? 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

0: Ai, ai, Brasil. Ai, ai, Brasil. Então vamos por cá, porque eu tô pensando que já sextou, tá? Então vão devagar aí, tá, coisinha? Alô, minha amiga Elisângela Costa, abraço pra você também, Sueli Silva aí no bairro Vila Nova, não esquecendo de Sueli Brito, trabalhando aí na Praça da Igreja Matriz, lembrando que à noite tem forró por lá pra você.
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0: E hoje no Bar do Jackson tem pra você o Mano fazendo a festa, tá, bebê? Final de semana promete aí no Bar do Jackson, lá no Santa Catarina, endereço novo, a casa bombando e você tá como? Dei uma passadinha hoje lá pra você curtir o Mano no Bar do Jackson. Chegando participação por cá e quem cola é meu amigo Nil da Fazenda Amaro da Boa Vista. Ele diz boa tarde, Cris. Boa tarde, menino. Tudo na Santa Paz, graças a Deus. A música que eu quero ouvir é Sem Pareia, para nós ouvir aqui na Fazenda Amaro da Boa Vista. Tá na 104, tá feliz. O no... Coloca meu nome no sorteio, tá certo também. Minha amiga Patrícia da Fazenda Caiçara também por cá. Boa tarde, Cris. Respondendo a sua enquete, assistir séries em casa, tá certo? Quero participar do sorteio do Pix aí de R$100, oferecimento GB e pisos. Participando aí, minha amiga Patrícia da Fazenda Caraíba.
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0: Alô, minha amiga Karina da Fazenda Caiçara. Na verdade, ela é da Fazenda Caiçara, tá? Eu não sei onde eu achei Caraíbas. Alô, minha amiga Valcido Arrocha, cadê você? Participando também por cá, minha amiga Karina da Fazenda Caiçara. Abraço pra você, boa tarde, boa sorte no sorteio. Minha amiga Isabelle do bairro Alvorada, respondendo a sua enquete, Cris, eu vou maratonar série no sofá. 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Tá na 104, tá feliz. Beijos, Cris. Chegando mais participação por cá e dessa vez quem cola é Carlindo Amaro, do bairro Boa Vista. Ele diz, oi Cris, boa tarde, tudo bem? Tudo ótimo. Aqui está bem, graças a Deus. Passa música aí de Inquilina de Violeiro. Ofereço para todos os ouvintes e ao mesmo tempo convido todos para a comunidade de Cris. Rapaz, eu vou ter que dar uma lida aqui, viu, B? Porque tá pequeno demais, mas calma aí que a gente vai ler aqui, tá? Já pra você. Nosso amigo Carlindo, diretamente aí do bairro Boa Vista para o Mundo. Já pra, por cá, tá, menino? Tem mais gente que fala comigo e dessa vez quem chega é a Giovana Gomes. Abraço pra você, boa sorte no sorteio. Minha amiga Elisângela Costa, manda áudio, chama.
2: Boa tarde, Cris. Coloca meu nome no sorteio do PIS GBI, viu?
0: Viu?
2: Boa tarde. Tá na 104, tá feliz. Bora, bora. Coloca meu nome no sorteio.
0: Vamos com mais um aqui, porque ainda dá tempo, tá? Minha amiga Beatriz Santos, do bairro Vomita Mel. Oi, Cris, boa tarde. Gostaria de ouvir música aí com Sem Pareia também, bebezinha. Já pra você. Se possível, Amar Seus Defeitos. É, ofereço pra você, pra Angélica, também pro Bernardo, não esquecendo de Ana Paula, minha amiga e Delma Santos, também pra Francisca e José Antônio na sintonia, todos aqui no Vomita Mel, tá certo, bebezinha? Quem pediu também Sem Pareia foi meu amigo Nil da Fazenda Amaro da Boa Vista, então chega pra cá, bebezinho, Amar os Seus Defeitos. Alô, Nil!

0: aí, galera do YouTube.
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2: Pois é, você curtiu aí, ó, banda Sem Pareia, porque a pedido aí da minha amiga Beatriz, o bairro Vomita Mel, ofereceu aí pra muita gente, né? Também a pedido aí do meu amigo Nil da Fazenda Amaro da Boa Vista, na sintonia, ligadaço aí no comando, e eu agradeço. O nome da canção, Amar Seus Defeitos, música bonita, você já sabe, tá, Bia?
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2: Vamos com mais participação por cá, lembrando você que as participações já foram encerradas, tá? Não entra mais nenhuma por cá. Participações. Alô, meu amigo Avelino do Vale do bairro Vila Gay, boa tarde pra você.

0: Pois é, voltando aqui os trabalhos, vamos aqui pro meu amigo Avelino do Vale, porque é valendo Pix pra você na sexta-feira. Chama, bebê.
1: Boa tarde, Cris. Sou Avelino do Vila Nova. Lembrando, Cris, aos ouvintes para passar no Rangão Lanche, situada na Praça do Feijão. E no salão de Sueli, quem vai em direção à rodoviária, perto da Pai Bahia, do lado esquerdo. E coloca o meu nome no cio do Pix de R$100 de GBI PIS. Tá na 104, está feliz.
0: Valeu, meu amigo Avelino do Vale, abraço pra você, beijos no coração, boa sorte no sorteio. Meu amigo Juca Show do Espraiado chegou por cá, tá? Ele disse, cheguei agora, pelô. E aí, bebezinho, tudo bem com você? Trabalho demais. Tá certo. Mas obrigada por você estar na sintonia, tá, menino? O importante é não esquecer. Beijos pra você e pra toda a sua família aí. Minha amiga Polly Rocha, chama na bota.
2: Boa tarde, Cris. Boa tarde, galerinha do Comando da Tarde. Sou Polly Rocha aqui do Alvorada. Amanhã, partiu roça. GBI PIS industrializado de concreto pólido. Tá na 104. Tá feliz? A música fica por sua conta.
0: Valeu, minha amiga Polly Rocha, me leva, tá, bebê? Me leva que eu tô querendo ir. Também porque a minha amiga Selma, do grupo Comando da Tarde, ela diz boa tarde a todos do grupo. Acho que só série no sofá. Tá valendo também, tá? 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Valeu, minha amiga Selma, abraço pra você, beijos no coração. Tem uma mensagem aqui de uns documentos que foram perdidos, mas eu vou deixar aqui pra meu parceiro aqui, meu amigo Matheus Ferreira, falar aí pra você, tá, Leocádia? Vou deixar aqui já salvo aqui pra ele falar. Agora você tem que mandar seu contato aí, tá, bebê? Você tem que mandar seu contato aí pra ele falar aqui no ar, porque não tem como a gente ver. Vamos ficando por cá, a última é por conta de Maiara e Maraísa, tá? Exatamente. Alô, minha amiga Bianca, abraço pra você, boa tarde. Alô, Priscila, beijos no coração, gratidão é a palavra. Laicinha, beijos pra você. Meu amigo Marcos também em São Paulo, Marcos Gomes é o nome dele. Beijão no coração, tamo junto, tá? Fátima Pereira também por cá hoje e eu agradeço. Então vamos com a última, lembrando que eu tô de volta na sexta-feira. Fiquem todos com Deus, bom feriado e Deus no comando sempre, bebê.

0: 4:02.
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Muito bem, pra você ligado na 104 FM, uma ótima tarde. Pra você que tá assistindo a gente pela TV Guanambi, uma excelente tarde. Estamos começando, Fiquei Sabendo, aqui na 104 FM. E seguimos juntos até 7 horas da noite com muita informação. Neste exato momento, entra em evidência no Fiquei Sabendo, o Momento Esportivo, que segue das 4 às 5 da tarde com todas as informações do mundo da bola. Tudo que aconteceu nas últimas 24 horas será citado aqui neste exato momento. Ainda hoje, no Momento Esportivo, vamos falar de Copa do Nordeste, o primeiro capítulo desta grande final. Os primeiros 90 minutos já aconteceram e o Vitória venceu de virada a equipe do Fortaleza em pleno Castelão. O próximo capítulo deste duelo acontecerá no sábado, dia 6/6, a partir das 4 horas da tarde. Ainda hoje vamos falar de futebol brasileiro, porque o Botafogo, em meio à deficiência defensiva proporcionada pelos seus goleiros, vai ao mercado de transferências para buscar novas opções e já tem 4 goleiros no radar para esta janela de transferências. No Corinthians, conselheiros deliberativos do clube protocolaram um novo pedido de impeachment por parte do presidente Osmar Stabile. Ele, mais uma vez, é a segunda vez em que os conselheiros, aqueles que estão responsáveis pelo conselho deliberativo do Corinthians, pediram, orquestraram, buscam, por meio da lei, um impeachment com relação ao presidente Osmar. Copa do Mundo, Messi e Cristiano Ronaldo. O último capítulo desta odisseia. Eles que começaram a disputar a Copa do Mundo em 2006. Exatamente, 2006. De um lado, Lionel Messi, campeão de 2022. Do outro lado, Cristiano Ronaldo, que apesar de não ter saído como campeão, possui um capítulo muito lindo nessa competição, que é a Copa do Mundo. Inclusive, sua melhor campanha foi na sua estreia, em quarto lugar, em 2006, com a seleção de Portugal. Vamos falar também de jogadores cortados, porque o Arrascaeta teve uma lesão constatada e agora aguarda a definição do Uruguai sobre o possível corte. O meia passou por exames e tem uma lesão de grau médio/alto constatada na panturrilha direita. O problema é similar ao que o Neymar Júnior atravessa na seleção brasileira e muito provavelmente o jogador será descartado e cortado da seleção uruguaia. Mas existem ali cenários e existem situações que podem ali colocar o Arrascaeta como o primeiro colocado, ou melhor, me desculpe pela fala, podem colocar ele ali como um dos principais jogadores, uma das principais peças deste elenco, o que impede ele de ter um futuro corte. Vamos falar sobre isso e muito mais no próximo bloco.

Em Guanambi são 4 horas e 15 minutos, 4 e 15. Neste exato momento, vamos falar de Copa do Nordeste. Vamos falar do primeiro capítulo desta competição, ao qual está na sua final. Primeiro capítulo desta grande final. Vamos começar com o primeiro jogo. A primeira partida, a vitória de virada por parte do Vitória, que bateu o Fortaleza no jogo de ida da final da Copa do Nordeste. E de virada, o Leão da Barra passou pelo Fortaleza, 2-1, resultado final da partida que aconteceu na noite dessa terça-feira, na Arena Castelão. Dentro de campo, já era esperado um primeiro tempo de duas equipes com muito ímpeto. E presenciamos isso na noite de ontem. O Vitória teve as primeiras chegadas realmente perigosas, mas o goleiro João Ricardo conseguiu salvar duas vezes a equipe do Fortaleza. Depois, o duelo ficou pausado por conta das faltas e dos cartões amarelos. O Fortaleza perdeu Luan Freitas aos 35 minutos e Ronald entrou. Luan Freitas, ele saiu por conta de um corte na cabeça, teve que ser substituído. O Leão do Pici quase abriu o placar com o Vitinho, que chutou à direita do gol. Kaká respondeu de cabeça, mas só assustou. Mateuzinho e Martínez também tiveram suas chances, mas João Ricardo estava bem posicionado, evitando gols. No segundo tempo, era inegável a condição da falta de criatividade dos times na volta do segundo tempo. O jogo era mais moroso, digamos assim, mas Vitinho incendiou o Castelão ao acertar um chutaço de fora da área e marcar para a equipe do Fortaleza. 1-0 para o Leão do PC. Ronald entrou no lugar de Luan Freitas, que foi expulso, aliás. Jamison teve uma boa chance, mas mandou por cima. Após a revisão do VAR, foi marcado um pênalti posterior a tudo isso para o Vitória. Renato Kaiser bateu e empatou, lei do ex. Renato Kaiser, que já passou pelo Fortaleza, inclusive tem uma história muito linda no Fortaleza, marcou muitos gols, saiu na época por conta de uma condição, uma briga com a gestão do Fortaleza ali no momento. E no final da partida, Tárzia acertou um chutaço de fora da área e fez o 2-1. Com a vitória, o Vitória tem justamente a vantagem de, neste exato momento, defender ali a vitória, o 2-1, aquilo que vai fazer dentro de campo, mas vai jogar em seus domínios, vai jogar no seu estádio, vai jogar em sua casa, no estádio Barradão, o estádio Manuel Barradas, que irá receber essa partida. E além da condição da vantagem por conta da vitória, dos gols, o Vitória, ele tem o apoio da sua torcida, que canta incessantemente por 90 longos e dolorosos minutos para o adversário. A segunda final da Copa do Nordeste ocorrerá nesse sábado às 4 horas da tarde no estádio Barradão, como citamos. E o Vitória pode ganhar a sua quinta taça e empatar com o Bahia, que é o maior vencedor. Porém, o Fortaleza, nessa própria Copa do Nordeste, já orquestrou algumas viradas, alguns confrontos, onde saiu perdendo no jogo de ida e no jogo de volta conseguiu orquestrar uma remontada excepcional. Um bom exemplo disso foi a semifinal contra o Sport, onde o próprio Fortaleza perdeu de virada para o Sport no Castelão, e na Ilha do Retiro, casa do Sport, o Fortaleza venceu por 2-0. Então, é um cenário que está aberto, porque o torcedor do Vitória, apesar de estar com a vantagem, sabe da expertise do Fortaleza. E o torcedor do Leão do PC sabe da força do seu time, sabe a excelente campanha fora de casa como visitante que o Fortaleza vem fazendo nessa Copa do Nordeste. Tanto é que na fase de grupos, das vitórias, das três vitórias que o Fortaleza teve na fase de grupos, as três foram fora de casa. As três foram fora de casa. Então, percebe-se que dentro de campo, o Fortaleza possui uma força, algo pujante, que faz com que a equipe jogue fora de casa melhor. Ao mesmo tempo que isso é bom, é um fator consideravelmente negativo. Mas as duas equipes se enfrentam nessa grande final. Jogo de volta acontece às 4 horas da tarde deste sábado.
Olha, em Guanambi são 4 horas e 19 minutos, 4:19. Vamos a uma pequena pausa e no próximo bloco retornamos para falar do futebol brasileiro, para falar do Botafogo e do Corinthians, que vivem situações delicadas dentro e fora de campo. Em Guanambi são 4 horas e 20 minutos, vem aí Zezé de Camargo e Luciano, Flores em Vida. 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

0: Em Guanambi são 4 horas e 27 minutos, você ouviu Belo Tua Boca aqui na 104 FM.
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0: Estamos de volta em Guanambi, são 4h28, 4h28 em nossa Guanambi. Estamos de volta para falar dele, do futebol brasileiro e das movimentações dos clubes em meio à pausa para a Copa do Mundo. Vamos começar falando do Botafogo e sua busca incessante por um goleiro. O clube trata a posição como prioridade neste momento, mas também busca um zagueiro, volante, extremo, porém no momento... O Botafogo está punido com um transfer ban e não pode inscrever novos jogadores. Então existe essa barreira. O Botafogo tem 4 goleiros no radar neste exato momento. Os principais nomes monitorados pelo departamento de futebol são José Coentras, que vem fazendo uma excelente temporada no Barcelona de Guayaquil, Anderson da Chapecoense e João Paulo, que pertence ao Santos, porém está emprestado ao Bahia. João Paulo, que ficou muito marcado pelo rebaixamento do Santos em 2023. É um bom goleiro, teve uma passagem excepcional vestindo a camisa do Santos, fez uma campanha absurda em 2022, 2023, porém, ficou muito marcado pelo rebaixamento de 2023. Inclusive, em algumas entrevistas, ele disse que após o episódio, ele ficou com um grave caso ali, de um grave cenário de rejeição no clube, e enfrentou uma depressão profunda. Mas hoje no Bahia vive um momento diferente, um apoio diferente, uma situação diferente. Mas em meio a tudo isso, o Botafogo busca. E além deles, ventila nos bastidores do clube o retorno de Gatito Fernandes, que está na pauta. Ele está no Cerro Porteño do Paraguai e vai defender o Paraguai na Copa do Mundo. Curiosamente, 2 dos 4 nomes são goleiros de clubes que eliminaram o Botafogo na Libertadores e na Copa do Brasil. O Botafogo sofreu muito e tá sofrendo pra caramba com goleiro esse ano, principalmente nas péssimas atuações do Neto e do Raul, que oscilam muito debaixo das traves alvinegras. O Neto, que já foi responsável por uma série de falhas e erros vestindo a camisa do Botafogo, que custaram a eliminação do clube em competições como o Campeonato Carioca e a Libertadores. Neste exato momento, o Botafogo busca como principal nome um goleiro. Principal alvo do Botafogo nessa janela de transferências é um goleiro, mas no cenário que a equipe vive, não é tão simples assim, porque o Botafogo está proibido de inscrever novos jogadores por tempo indeterminado. O clube está com 5 punições em vigor na FIFA e, nesse momento, a expectativa é que a recuperação judicial do clube, que deve acontecer futuramente, derrube essas punições. Quem também não vive uma situação tão fácil assim é a equipe do Corinthians, porque os conselheiros do Corinthians protocolaram mais uma vez o impeachment do senhor Osmar Stabile. Um grupo de conselheiros associados do Corinthians protocolou um novo pedido de impeachment contra o presidente Osmar no Conselho Deliberativo do clube. O documento aponta supostas violações da condição do estatuto do clube e situações que estão relacionadas às condições legais da instituição Corinthians. Em meio a tudo isso, também estão sendo investigados contratos com empresas, patrocínios e dentre vários outros. E esse grupo pede o afastamento imediato do presidente. O principal questionamento envolve a contratação da mega empresa ligada a Fernando José da Silva, o Nandão, atual gerente operacional do Corinthians. Segundo o texto, a contratação teria sido realizada sem um contrato formal e sem aprovação prévia do Conselho de Orientação do clube, o CORI. Os autores também questionaram pagamentos realizados à empresa. De acordo com o pedido, foram emitidas 3 notas fiscais que juntas somam mais de R$600 mil. Apesar de Osmar ter declarado publicamente que Nandão não era funcionário nem exercia qualquer função no Corinthians, o gerente operacional segue trabalhando normalmente no clube. O torcedor corintiano, no ano passado, terminou muito bem. Campeão da Copa do Brasil, bem, com dinheiro no bolso, com a condição de pagar as dívidas do clube. E começou o ano melhor ainda. Campeão da Supercopa do Brasil em cima do Flamengo, dinheiro no bolso, pagar a dívida, bora agora reorganizar, o Corinthians vai voltar a ser grande. Só que não foi o que aconteceu. Boa parte do dinheiro do Corinthians, que foi da Copa do Brasil, a premiação que, poxa, chegou na casa dos 100 milhões de reais, boa parte desse dinheiro, que era destinado para pagar dívidas internas do clube, foi pro bolso do Memphis Depay, que no momento ali tinha uma dívida de 40 milhões de reais com o Corinthians, hoje possui uma dívida ainda com o clube mais menor, possui uma dívida com o clube menor, além de salários atrasados que foram pagos, não só isso, também como situações relacionadas à condição do clube, dívidas internas foram pagos, mas mesmo assim esse tanto de dinheiro não deu para pagar e sanar as dívidas do clube, ou pelo menos uma parte considerável delas. O torcedor corintiano vive um 2026 complexo, viveu um 2025 que poderia ser pior, poderia ser horrível, poderia ser péssimo, lastimável pela campanha que fez no Brasileiro, mas o título na Copa do Brasil salvou. Fez um 2024 horroroso, que flertou em muitos momentos com a zona de rebaixamento, mas a chegada de Ramon Dias trouxe um novo ar ao clube e o título do Campeonato Paulista também. Então é um Corinthians que, apesar de títulos, apesar de conquistas, possui um grave e crônico problema na atual gestão do clube. E isso não é de hoje não, viu? Isso é de muito tempo mesmo. É uma situação alarmante e o torcedor corintiano tem que abrir o olho pro tipo de gestor que está no comando do clube, para que o Corinthians não vire um clube fantasma, para que o Corinthians não vire um clube como Santa Cruz, como Paraná, como a Portuguesa e dentre vários outros que declararam falência por conta de péssimas gestões. Eu sei que o Corinthians não vai chegar a esse ponto, porque o Corinthians tem uma torcida maravilhosa, gigante, e que, poxa, tá em todo canto do nosso país. Mas a situação do Corinthians, ela é complexa. E se o torcedor corintiano não abrir o olho, o Corinthians vai chegar em um ponto que vai ser considerado irreversível. O clube já tem uma dívida absurda. Já vive uma situação delicada com o atual gestor. E dentro de campo, não sei se está correspondendo tão bem. Em Guanambi são 4 horas e 35 minutos. Vamos a uma pequena pausa e daqui a pouco retornamos com mais informações.
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0: Muito bem, estamos de volta em Guanambi, são 4 horas e 42 minutos, 4 e 42 em nossa Guanambi. Olha, foi perdida uma bolsa pequena bege com documentos em nome de Michele Catiucci dos Santos Lima, no sentido do morro até a Biolac. Quem encontrou, por favor, ligue para o seguinte contato ao qual iremos informar aqui. Foi perdida uma bolsa bege com documentos no sentido do morro próximo a Biolac. Quem encontrou, por favor, ligue para o contato ao qual iremos dizer aqui. Em Guanambi são 4h42, 4 horas e 42 minutos. Olha, Messi e Cristiano Ronaldo, dois atletas que dispensam comentários, estão vivenciando o último capítulo em suas carreiras. Estão chegando na reta final. E essa Copa do Mundo de 2026, ela é o último capítulo da odisseia que envolve Cristiano Ronaldo e Messi. Esses dois craques possuem ali dentro de campo um total de inúmeros gols, inúmeros títulos, participações, mas na Copa do Mundo, ambos viveram cenários diferentes. Lionel Messi possui 13 gols e 8 assistências, 21 participações em gols em 5 edições de Copa. E ele possui, Cristiano Ronaldo possui, 8 gols e 2 assistências em 5 edições de Copa. Ambos começaram em 2006. Os jovens Messi e Cristiano Ronaldo ainda não vestiam os números pelo qual ficariam conhecidos, porque na Argentina, Riquelme usava 10, enquanto Figo era o dono da camisa 7 em Portugal, o que obrigava Lionel Messi a usar a 19 e Cristiano Ronaldo a usar a 17. Naquela Copa do Mundo, a Argentina fez uma campanha onde a equipe chegou até as quartas de final, enquanto a equipe de Portugal chegou ali no momento, na semifinal, foi eliminado para a França e disputou o terceiro lugar contra a Alemanha, onde foi derrotado por 3-1 e acabou ficando na quarta colocação. Cristiano Ronaldo, no momento ali em que disputou a Copa do Mundo de 2006, vestia a camisa 7 do Manchester United, enquanto o Lionel Messi vestia a camisa 18 no Barcelona. Tempos depois, em 2010, esses dois craques já se encontraram novamente e chegaram consagrados à África do Sul. Cada um tinha sua bola de ouro na prateleira, títulos europeus, nacionais e mundiais. A expectativa era enorme para o rendimento desses atletas na competição. Lionel Messi chegou até as quartas de final, onde foi derrotado para a Alemanha, enquanto Cristiano Ronaldo chegou até as oitavas de final, onde foi derrotado pela Espanha, que ali seria campeã da Copa do Mundo. Neste exato momento, o craque argentino ainda estava no Barcelona, enquanto o craque português vestia a camisa do Real Madrid. Em 2014, faltava a companhia aos craques nas duas seleções, mas eles estavam pressionados em 2014. A Argentina contou com uma presença maciça de seus torcedores nas arquibancadas do Brasil. Já Portugal decepcionou e muito no torneio. Lionel Messi chegou em sua primeira final de Copa do Mundo em 2014, onde enfrentou a Alemanha na grande final e foi derrotado na prorrogação por 1-0. Já Portugal teve uma campanha vexatória, a pior campanha de Portugal em Copas do Mundo, onde foi eliminado na fase de grupos. Em 2018, o cenário foi diferente na Rússia. Pela primeira vez, Messi e Cristiano Ronaldo ensaiavam uma despedida da Copa do Mundo. Na Rússia, ambos não garantiam que disputariam o torneio em 2022 no Catar. Mais uma vez, as atenções estavam voltadas a ele, porque em 2018, Lionel Messi chegou ali às oitavas de final e contra a França foi eliminado, um 4-3 excepcional por parte da França. Cristiano Ronaldo a mesma coisa, eliminado nas oitavas de final para a seleção do Uruguai por 2-1 em um jogo de fortes emoções. No Qatar, em 2022, o cenário foi diferente. Lionel Messi, campeão da bola de ouro no momento, chegou à sua segunda final de Copa do Mundo. E a sua melhor Copa do Mundo ali, pois teve um total de 6 gols computados naquela edição de Copa. Sem falar das 3 assistências, um total de 9 participações em gol. Chegou à grande final em um jogo de fortes emoções, um 3-3 que para muitos é considerada a melhor final de uma Copa do Mundo. Nos pênaltis, Lionel Messi se consagrou campeão da Copa do Mundo de 2022. Já Cristiano Ronaldo, após uma campanha em uma fase de grupos onde o atleta teve apenas uma participação em gol, apenas marcando um golzinho, foi eliminada. Portugal, a seleção foi eliminada nas quartas de final para a seleção do Marrocos, que posterior a tudo isso chegaria na semifinal e seria eliminada para a seleção francesa. E agora, esses dois craques se reencontram novamente em 2026 no território americano, nos Estados Unidos, México e Canadá. Esses dois craques irão se enfrentar. Essa será muito provavelmente a última edição de Copa com Lionel Messi e Cristiano Ronaldo. E veio um filme na nossa cabeça porque foram dois craques que marcaram uma geração. Jogadores que dentro de campo excepcionais. Carisma, não só isso, também a condição da habilidade, as taças que ergueram, os prêmios individuais, as inúmeras bolas de ouro que conquistaram ao decorrer da carreira. Tudo isso veio apenas para concretizar o que esses dois atletas fizeram no futebol. E é algo que poucas vezes foi visto. Eu acho que não veremos jogadores do mesmo calibre, um Cristiano Ronaldo com uma longevidade que hoje é o maior exemplo no cenário do futebol. É o Cristiano Ronaldo, em exemplo de longevidade, 40 anos e rendendo, jogando um futebol absurdo. E o Lionel Messi, pela condição de inteligência, a condição de entendimento tático dos jogadores, posicionamento, liderança. Um dos poucos exemplos de liderança que a gente tem no futebol hoje é Lionel Messi. E não é qualquer liderança, não. É um jogador que dentro de campo coloca, tanto nele quanto no seu time, uma postura firme, forte e que consegue transcender confiança aos seus torcedores e aos seus jogadores também. Em Guanambi são 4 horas e 49 minutos, vamos a uma pequena pausa e daqui a pouco retornamos com mais informações. Vem aí Guilherme Benuto, 3 batidas, tá na 104, tá feliz?
1: Essa não é uma história.

Estamos de volta em Guanambi, são 4:55, 4:55 em nossa Guanambi. Estamos de volta com mais informações do mundo esportivo. Estamos de volta para falar de Arrascaeta. Jordan de Arrascaeta teve uma lesão constatada e aguarda relatório final da seleção uruguaia com relação à sua permanência ou corte. O meia Arrascaeta passou por exames médicos e teve uma lesão constatada na panturrilha direita. Ele agora aguarda uma definição do Uruguai sobre um possível corte na Copa do Mundo. O jogador do Flamengo sentiu dores logo no início do treino dessa terça-feira e deixou a atividade. Ele foi encaminhado para os exames durante a noite. O grau da lesão é médio barra grave, o que significa um tempo de recuperação maior. O caso é similar ao de Neymar Júnior, que também se recupera de um problema na panturrilha, mas não foi cortado pela CBF. Aí vem a pergunta: se o Neymar não foi cortado, o Arrascaeta também não vai ser cortado, né? Olha, pessoal, primeiro, existem casos e casos. Aí eu vou fazer uma pergunta muito simples: quem tem mais influência nessa brincadeira, no jogo do bicho? Quem tem mais influência? É o Neymar ou a Arrascaeta? Sinceramente falando, avaliando o grau da lesão do Arrascaeta, creio que ele vai ser cortado. É claro, tudo pode acontecer, ele pode permanecer também. Mas o Neymar, ele tem mais influência na CBF, ele tem os contatos, por isso que ele não foi cortado. E também é o Neymar, né, pessoal? Sejamos honestos. Nessa brincadeira, nesse jogo chamado futebol, eu creio que o Arrascaeta não vai ser cortado. Até pela influência, até pela condição que ele possui na seleção uruguaia. Mas o grau da lesão dele é bastante complexo. E avaliando a lesão dele, muito provavelmente, pela comissão técnica, ele deve ser cortado. Agora, pelo que ele representa ao time, ele não deve ser cortado. Então, uma série de fatores, tudo pode acontecer. Tudo pode acontecer. Na minha opinião, eu, Matheus Ferreira, creio que ele vai ser cortado. Creio que ele não vai disputar a Copa do Mundo de 2026, até pelo grau da lesão. Mas, nessa briga, nesse jogo de comadres, não é só o fator lesão que está sendo levado a sério, que está sendo levado em evidência. Em Guanambi são 4:58. Vamos a uma pequena pausa, encerramos o momento esportivo, mas fiquei sabendo, não acabou. Retornamos às 17h30 com a condição jornalística e tudo que aconteceu em Guanambi, na Bahia, no Brasil e fora dele. Em Guanambi são 4:59. Vem aí Hugo e Guilherme, tá na 104, tá feliz.

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6: 5 horas e 7 minutos.

0: Muito bem, estamos de volta em Guanambi, são exatas 5:30, 5:30 em nossa Rádio Cidade 104,9. Estamos de volta à condição jornalística do Fiquei Sabendo. Só que, vamos, Léo Dourado, primeiramente eu gostaria de permitir a sua pessoa pra gente começar o Fiquei Sabendo de uma forma diferente.
1: Claro, filho.
0: Porque amanhã, quinta-feira, feriado de Corpus Christi, não teremos o tradicional Fiquei Sabendo das 4 às 7 da tarde. E não teremos também o TBT
1: de fato.
0: 104 FM, que eu apresento das 5 às 5:30. Só que eu trouxe aqui da minha coleção privada de CDs.
1: Eu dei uma olhada boa aqui,
0: gostei. Alguns itens raros. E vamos, eu vou apenas trazer aqui uns três, quatro, vamos lá.
1: Pra quem não sabe, desculpa, teu, a coleção é de CDs.
0: CDs.
1: Tem tempo que eu vi isso aqui, menino.
0: O Léo Dourado está na mão direita dele, nada mais, nada menos do que o CD Coração Está em Pedaços, de Zezé de Camargo e Luciano, de 1992. Esse CD tem 12 faixas que são considerados por muitos as 12 melhores músicas da banda Zezé de Camargo e Luciano.
1: Saudades.
0: Cara, é uma assim, esse CD, quem está na TV Guanambi está nos acompanhando, esse CD aqui possui simplesmente Coração Está em Pedaços, Caro Coroa, Cama de Capim, Por Deus, Me Leva Pra Casa, músicas que marcaram a geração dos anos 90 e marcaram também ali o começo da dupla Zezé de Camargo e Luciano. E dentre vários outros, eu tenho aqui, pra quem é fã de Oasis, vai conhecer o CD Definitely Maybe. Esse CD que tem simplesmente a faixa, além da faixa Rock and Roll Star, tem a faixa Supersonic e a faixa que pra muitos é considerada uma das músicas mais lindas da banda Oasis, que é a Live Forever. Inclusive toquei ela aqui mais cedo.
1: Boa.
0: Eu trouxe essa condição de falar de CDs, algo incomum até pra um garoto da minha idade, que nem deve ter visto muito essa condição de CDs, mas eu trouxe isso porque nos últimos anos... A gente viu a condição da música se desvalorizar. A música se desvalorizou muito nos últimos anos. Eu posso pegar aqui no Brasil o sertanejo, que, poxa, deixou de ser sertanejo. Hoje, sertanejo não é mais sertanejo. Você não fala do sertanejo pessoa em si, você não fala mais. A condição do funk, que, poxa, os anos 90, começo dos anos 2000, marcado por um funk melódico, um funk de mensagens, um funk que realmente tinha o intuito de ter uma batida simbólica.
1: Claudinho e Buchecha eram talvez um símbolo, né?
0: Claudinho e Buchecha, MV Bill, Racionais, que simplesmente marcaram uma geração que acompanhava os clipes musicais desses caras na MTV. Quem sabe, sabe o que eu tô falando. E hoje a gente não vê mais esse tipo de coisa. A gente vê a mídia digital, seja no YouTube, YouTube Music, Spotify, que você acompanha. Mas pra mim, a sensação de você pegar um CD, abrir ele, colocar em um toca CDs, em um CD player, colocar no seu carro e ouvir faixa por faixa, é algo que não se compara com outras situações. A mídia digital, ela nunca vai superar. Muito obrigado, Dourado. Ela nunca vai superar o que a sensação tátil de um CD, ela traz.
1: Na verdade, Teu, para além disso, para quem ligou o radinho agora e não tá entendendo, minha gente, é a transição, viu, do programa musical do Matheus.
0: Exatamente.
1: A gente bate esse papo sempre aqui, é importante.
0: Claro.
1: Essa condição de CDs, amigos, eu particularmente, Teu, já colecionei muita coisa na vida. CDs, cartões telefônicos.
0: Ou de olheirão.
1: Sim, carteiras de cigarro na época, tinha umas carteiras de cigarro.
0: Marlboro.
1: Nossa, eram várias, colecionei muita coisa. Mas o que você tá dizendo aqui agora, e eu, me despertou um sentimento aqui de anos atrás, primeiro salário que eu ganhei, faço agora 38 anos, primeiro salário que eu ganhei na minha vida, eu tentei comprar um CD do Zezé de Camargo e Luciano. Foi uma luta. Foram meses de negociação para comprar um CD. Sabe uma coisa assim fantástica? Aí me lembrou muito, aqui tá na capinha aqui, minha gente. Matheus trouxe, lindo, gostei. Isso aqui, Matheus, é para poucos. Aliás, nunca utilizado, né? Aqui,
0: não. Todos zero. Novos, lacrados, apenas uso pessoal, apenas uso pra minha pessoa.
1: Eu confesso que isso aqui é uma lembrança muito boa, viu, Teu? E quem não viveu esse tempo aí não sabe do que eu tô falando, não. É claro que hoje nós temos aí outro exemplo. Você vai no Netflix, hoje nós temos o Tela Brasil, o governo do Brasil lançou agora com mais de 500 títulos brasileiros, né?
0: Claro.
1: Mas quem não se lembra das videolocadoras? Quem não se lembra aí da condição de um final de semana, uma sexta-feira à noite, locar um filme para só entregar na segunda? Gente, era uma coisa assim fantástica, né? É o que é a Netflix hoje, é o que é hoje o Spotify para condição musical, enfim.
0: Claro.
1: Isso é maravilhoso. E de fato, Matheus, parabenizo você pela iniciativa, né? E espero que outras crianças ouçam e também comecem a colecionar coisas desse calibre aqui, porque muda inclusive a natureza cultural de todos nós.
0: Justamente.
1: Isso aqui, para mim, coisa boa, velho. Nickelback, Scorpions, o próprio Zezé, aqui quem mais tá aqui, teu?
0: Charlie Brown Jr., a época em que a MTV fazia acústicos, cara, e isso é um negócio absurdo.
1: E isso é maravilhoso, viu? Maravilhoso de verdade. Publica, tem uma foto, depois...
0: Cara, eu fiz aqui no Instagram, publiquei nos meus stories.
1: Muito massa, viu? Muito massa de verdade. Isso aqui, pra quem teve a oportunidade de conhecer um pouco do que é isso, o Cerezinho, naquela capa plástica, bonitinho.
0: Isso.
1: Tinha o álbum com a história da banda, enfim.
0: Vinha com um folhetinho, com letras, assinatura do cantor. Cara, essa época...
1: Era fantástico.
0: Foi sensacional.
1: A tecnologia, ela facilitou demais a vida de todos nós, nos mais diversos aspectos, mas ela tirou o brilho de muita coisa.
0: A essência.
1: Tirou o brilho, a essência de muita coisa, tá? Muita coisa de verdade, não é? Hoje você não tem mais o prazer de construir essas memórias como outrora era feito.
0: Claro,
1: tá?
0: Claro.
1: Hoje tudo muito superficial, artificial. Isso aqui é maravilhoso. Você que me ouve agora, eu sugiro, colecione alguma coisa. Você vai ver que vai ser bacana. Anos depois você vai se lembrar disso. As próprias figurinhas que hoje nós temos aí, o álbum da Copa, né?
0: Estamos, o álbum da Copa do Mundo.
1: Estamos no ano eleitoral.
0: Claro.
1: De Copa e tantas outras situações. E foi lançado o álbum da Copa do Mundo. Mas eu confesso ainda ver pouco. Na época tinha as trocas de figurinha, velho.
0: O pessoal se reunia na praça pra trocar a figurinha.
1: O velho bafo.
0: Isso.
1: Colocar a figurinha no banco.
0: Eu peguei a reta final dessa época.
1: Ah, muito legal. Hoje, claro que algumas escolas ainda fazem aí, por exemplo, a condição de reencontro cultural, né?
0: Sim.
1: Tentam fazer essas coisas boas que foram vividas por nós não se perderem. Mas pouco a pouco elas vão deixando de existir da mesma forma que existia. Uma vertente disso, meus amigos. Por exemplo, mais uma vez pegando o gancho da Copa, nesta mesma época, há tempos atrás, você tinha aí, no mínimo, vou botar no mínimo, 20 ruas pintadas com as cores da bandeira, nomes de atletas, uma brincadeira na casa dos vizinhos, que aliás também se conheciam. Hoje eu faço um desafio aqui com tranquilidade. Você sabe de verdade o nome dos vizinhos da sua rua?
0: Todos. Ou pelo menos você conhece o vizinho que mora ao lado da sua casa?
1: Pronto. Porque quando jovem eu sabia quem eram todos os meus vizinhos. Eu me refiro aqui a mais de 2.000 metros de rua. Porque de esquina na outra tem 90 metros, né?
0: Claro.
1: Você vai de fora a fora, que é de uma ponta a outra, eu sabia todos. Filhos, pais, quem eram. Hoje, não sei quem são meus vizinhos. Eu não sei quem são. Você que me ouve sabe? Houve um tempo que nós sabíamos, né? Pintava-se as ruas, tinha o prazer de chamar uma pessoa pra casa, enfim.
0: Decorava, bandeirola, nossa, todo mundo pra ver o jogo do Brasil ali na TV. Essa época, infelizmente, ela foi embora de uma forma melancólica.
1: Boas lembranças você me trouxe aqui, viu, Teu? De verdade, gostei do tema aí. A condição dos colecionáveis, o acústico do Charlie Brown, você tá doido.
0: Cara, o Chorão, o Champignon.
1: Aqui em Guanambi, Teu, quem viveu, viveu. Quem não viveu, onde hoje é a praça do Leopoldo Hotel... Onde
0: Sim.
1: nós temos ali, aquela praça. Ali, Matheus, era um ponto fantástico onde a turma ia bater um violão.
0: Oh,
1: ia paquerar, né? Dialogar, enfim.
0: Viver a juventude.
1: Viver de forma tranquila e calma. Ali era um negócio fantástico. A época, eu lembrei, essa era a época que o pessoal casava ali com o fórum, que era ali, né?
0: Sim, sim.
1: Aí entrava num Voyage 87.
0: Oh, rapaz.
1: E tirava aquela foto do fotógrafo fora do veículo, o casal dentro do carro olhava pelo vidro olhava um pro rosto do outro assim, o cara tirava a foto. Olha, eu acredito que os casais de mais idade, mais experientes, têm essa foto até hoje. Porque era a foto da época. Era o casal sentado no veículo, olhando pra o fundo, olhando pro fotógrafo, né? Mas de dentro do carro. A foto por entre o vidro, entendeu? Rapaz, era um negócio assim fantástico. Então são lembranças, meus amigos, são memórias. E para além disso, meus queridos, pegando o gancho mais uma vez do que foi proposto pelo Matheus, amanhã é um feriado, o Corpus Christi, onde você vai refletir. Você vai também lembrar. E por que não lembrar daqueles que fizeram parte das nossas vidas, né? Ir a uma igreja, fazer uma oração, ou em casa mesmo, colocar o joelho no chão aí, fazer aquela oração, lembrar daqueles que estiveram e passaram por nossas vidas da melhor forma possível, lembrar também do nosso Criador, né? O bom Jesus Cristo. É isso. Matheus, Podemos falar no decorrer do programa mais sobre isso, querido?
0: Podemos, você pode até puxar uma música aí depois.
1: Boa, e agora você jogou, pai. Inclusive, para além disso, nós vamos trazer outros temas aqui, ainda claro, falando sobre a questão cultural, né?
0: Claro.
1: Enfim. Ei, lembranças, coisas bacanas, né, Teu?
0: Boas memórias.
1: Ó, retado. Aí já tem... Oh, meu Deus. Tá bom, daqui a pouquinho eu falo sobre isso aqui. Um colega mandou aqui uma mensagem, falou que o tempo dele era bom também. Que com 2,50 ele fazia uma festa... Na mesma praça, né, Carlinhos? Muito bem, valeu, tá certo. Na mesma praça, muito bem. Tá lá. Meus amigos, já que fizemos aqui a transição, já trouxemos alguns informes pra você. O nosso programa agora entra na parte jornalística. É isso, Matheus?
0: Exatamente. Tudo que aconteceu na Bahia, no Brasil e, é claro, em Guanambi nas últimas 24 horas.
1: Você fica sabendo aqui. Vamos então, queridos, a alguns destaques do dia de hoje na sua rádio Cidade 104 FM.

0: Vamos lá, confira comigo no detalhe. A defesa do Daniel Vorcaro prepara nova delação premiada. Nós vamos falar sobre isso no programa de hoje. Você também vai ficar sabendo. Flávio José, o tradicional forrozeiro, diz que não vai se apresentar no São João da Bahia após a redução dos cachês, abre aspas, grande desrespeito, fecha aspas. Nós vamos falar sobre isso também, tá? Você vai ficar sabendo nesta edição. O INSS publicou regras para concessão de pensão a filhos de vítimas de feminicídio. Nós vamos tratar deste importante tema também no programa de hoje. Atenção, olha, uma mulher com mandado de prisão por estelionato é presa no terminal rodoviário de Guanambi. Nós vamos trazer esse informe para você ligado no som da emissora. Aconteceu em Palmas de Monte Alto. Um idoso, homem de 71 anos, ele foi preso por homicídio cometido em 2001 em Palmas de Monte Alto. Nós vamos trazer esse informe para você já já. Audiência pública. Nós vamos falar sobre isso. Ontem aconteceu e várias sugestões foram reunidas com relação ao transporte coletivo no município. Ainda nesta edição do programa, Água Cristal. Com esta marca, água da marca Cristal, a Anvisa mandou recolher um lote específico após identificação de bactéria nesta água. É a mesma que estava no detergente IP. Nós vamos falar sobre isso já já aqui no programa. Ainda no programa de hoje, atenção! Moradores da Bahia têm até o dia 13 de junho para solicitar antena parabólica digital gratuita. Nós vamos falar sobre isso também nesta edição. Essas e outras informações aqui e agora para você.
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0: Ai, ai, muito bem. Fazia, né, teu? Muito bem.
2: Tá. Rapaz, eu não sou dessa época, não.
0: Nós trouxemos aqui algumas recordações, né? Na transição aqui de programas do Léo e do Matheus, dessa passagem. E eu acabei falando da praça que ficava ali de frente ao fórum, tinha um coqueiro bonito, tinha uma rampa, a Praça do Chafariz, né? Hoje é uma praça moderna, não é tão robusta por conta das vagas de estacionamento, enfim, mas é uma praça. E na época se juntavam ali alguns alunos, amigos, iam paquerar, ia bater um violão, ia dialogar, enfim. Aí um querido amigo falou assim: Léo, nessa época com 2,50 eu fazia uma farra, comprava mortadela, um conhaque presidente, aqueles 5 estrelas.
2: Oi!
0: E fazia uma bagaceira.
2: Oh,
0: retado! Véspera de feriado pode, né?
2: Pode!
0: Muito bem, tá aí. Mas a lembrança dele é real. Isso aqui foi uma verdade, Matheus.
2: Era vivências da época, claro, costumes da época.
0: É a mesma coisa do caramanchão do Colégio Luiz Viana, que era um luxo. Não é uma coisa que marcou realmente uma época. Aí se... vamos fazer uma lista, vamos lembrar do, sei lá, o quadrado em Guanambi. Inclusive essas listas de vez em quando saem na cidade.
2: De vez em quando a gente vê.
0: O quadrado em Guanambi, que era maravilhoso. O Paps em Guanambi, maravilhoso. Nós tínhamos aí outros ambientes fantásticos, né? Então, olha, lembranças são maravilhosas, teu. E você conseguiu trazer um tema legal aqui com os colecionáveis, né? Falou exatamente de CDs, mas tem aí os cartões telefônicos, tem as carteiras de cigarro na época.
2: Tampa de refrigerante.
0: Tampa de refri, velho, pelo amor de Deus.
2: Na época o refrigerante era feito em garrafa de vidro.
0: Verdade.
2: Aí você via a tampa da Coca-Cola lá, parabéns, você ganhou mais uma Coca-Cola.
0: E as KS tinha, por vezes vinham personagens, né? Enfim.
2: Sim,
0: lembranças
2: sim.
0: Tão bacanas, velho, de verdade. Lembranças assim maravilhosas, maravilhosas. É isso, eu ainda me recordo das locadoras. Olá, Matheus. Meu Deus do céu, esse aqui mesmo. Mandou. Ó, que acabou. O meu querido ouvinte aqui do final. Ah, tá!
2: É o Carlos.
0: Peraí. Segura aí, Carlos. Muito bem. É esse aqui mesmo, Matheus.
2: É esse aí, o característico 5 estrelas.
0: O presidente é esse aqui. Sucesso na Bahia, no Brasil e fora dele. Muito bem. Ao retado, menino. Tá certo. Boas lembranças. Alô, Carlinhos. São 5:45. Nós vamos agora mergulhar na condição jornalística, amigos. Eu estava, inclusive, aqui lendo. Lembra que ontem nós falamos da questão do Donald Trump?
2: Citamos aqui.
0: Que ficou bravo, chateado com o Pix, né? Pô, o Pix no Brasil e... Ah, não tá dando certo e tal, e nós temos que parar com isso. O Trump tá chateado com isso porque a movimentação financeira é muito grande e de graça. Nós não temos mais TED, DOC e tantas outras coisas aí que, por vezes, até davam enrolada na vida do brasileiro, né? As coisas vão se modernizando. E hoje foi publicada através da Agência Sertão. Tive acesso a essa matéria, achei interessantíssima pelo momento que nós estamos vivendo, economicamente falando e politicamente falando. Depois dessa do Trump, né, que quer acabar com o Pix foi criado em 2020 no governo do Bolsonaro, né, naquela oportunidade. Não sei se criado por ele, mas foi no governo dele que foi lançado, né? Enfim, o Trump tá chateado porque o povo tá tendo acesso assim, fácil às transações todas. E para você ter uma ideia, nível mundo, se nós formos replicar isso aqui nível mundo, é um absurdo. De acordo com a matéria da Agência Sertão, o Pix em Guanambi, vai vendo, movimentou 708 milhões de reais em pagamentos no mês de maio. O Pix movimentou 708 milhões em pagamentos em Guanambi no mês de maio. É um número assim impressionante, meus amigos, tá? Então, repito, as transações por Pix movimentaram 708 milhões em pagamentos aqui em Guanambi. O volume, de acordo com o informe, ele corresponde à soma das operações feitas por pessoas físicas e pessoas jurídicas registradas como pagadoras no município. Aí está, portanto, minha gente, não há dúvida que o Pix ele veio para mudar a vida de todos nós, para facilitar tudo isso, e não é justo que ou o presidente americano ou quem quer que seja diga que nós não podemos utilizá-lo ou que não está correto fazê-lo, porque o Pix ele veio para modificar, auxilia demais. Tão somente 6 anos tem o Pix? Então, somente 6 anos, foi criado realmente na pandemia e já facilitou demais a vida de todos nós. Tem gente aí que se hoje você falar, por exemplo, em fila de banco para resolver alguma coisa, a pessoa dá um pinote na hora e correta está ela. Porque isso aí é favorecimento. Mas veja, ao mesmo tempo em que nós crescemos e evoluímos neste aspecto, nós temos aí as guerras e brigas políticas. O que o Donald Trump não quer é ficar para trás. Os Estados Unidos, que foram sempre pioneiros em tudo no mundo, número um, Estados Unidos, China, talvez Rússia, né? Mas algo fantástico como é o Pix, está agora incomodando os grandões. Nós tivemos aqui em outra oportunidade, você que me ouve agora vai lembrar sobre isso também. Na época, Matheus e você que nos ouve, quando foram lançados os genéricos, medicamentos genéricos, foi uma outra grande briga que o Brasil comprou com o mundo. Porque era uma forma do brasileiro ter acesso a medicamentos de qualidade com um valor menor, os famosos genéricos. E o mercado aceitou muito bem isso, mas os mercados estrangeiros não. Quantas foram as vezes que os Estados Unidos e as suas empresas voltadas à saúde tentaram também barrar a entrada dos genéricos, fazer com que isso fosse por água abaixo, e no entanto não conseguiram. O que eu não consigo entender, amigos, é esta sanha, esta vontade de fazer com que outros países, menores, entre aspas, né, cresçam. Eu não entendo, porque o Pix é fantástico, os genéricos foram fantásticos e tantas outras ações. Aí você agora vai fazer ligações específicas, né? Ano eleitoral, nós já tivemos a visita tanto do presidente Lula a Donald Trump, como também do Flávio Bolsonaro ao mesmo, né? Cada um foi tentar defender ali aquilo que entende que faz com que a política seja diferente. Quer um exemplo? Taxa das blusinhas. Quem adicionou a taxa das blusinhas na oportunidade foi o governo Luiz Inácio. Tentaram tirar, não deu muito certo. Acabou que ficou, não me lembro o valor da taxa, mas uma pequena taxa foi proposta aí. Eles tentaram dialogar também nesse sentido com indústrias americanas. Agora foi a vez de Flávio Bolsonaro. Ele foi até lá, ele alega que não. Ele disse que não. Mas com certeza ele pediu o tarifaço a Donald Trump, como colocou agora, 25% em produtos que venham de lá para cá, né? Então, assim, é importante nós pensarmos também no povo, né? Nas pessoas que estão na ponta, que realmente investem, seja o Lula, seja o Bolsonaro, o Flávio, qualquer outro, né? É preciso usar desses artifícios, desses mecanismos para nos auxiliar. Mas até aqui eu só vi realmente, assim, caneladas. O Flávio entrou nos Estados Unidos, ele disse que não, ele alega que não, mas aí vieram as tarifas todas, né? E para além disso, outras sanções americanas. O Lula naquela oportunidade até foi por lá também, mas acabou que voltou com peso. Isso aí não é interessante para o povo. A gente espera, claro, que este ano seja um ano interessante especial, que haja transformações, como estamos vendo agora no, na Câmara dos Deputados, a transformação chamada Escala 5x2. Essa aí é uma transformação fantástica, eu não tenho dúvida, tá? Agora tem que também ser dialogada da melhor forma possível para não prejudicar quem emprega. Porque nós temos que pensar também nos empresários. É importante. Não estou dizendo para finalizar, ah, você está dizendo que a escala 5x2 não vai passar? Eu desejo que passe. Eu desejo que fique, não é? Agora que não sobrecarregue também os empregadores, porque daqui a pouco, ao invés de favorecer você, funcionário, vai estar demitindo. Porque não aguentou, porque não teve lucro, ou porque contratou um funcionário com preço menor. É o que eu estou dizendo, tá? Enfim, vamos avaliar, vamos aguardar. Esse ano muita coisa vai acontecer, tá, meus queridos amigos? Já estamos no sexto mês. Esse mês, para finalizar aqui, para finalizar, você quer ver um negócio interessante? Observe os palanques juninos esse ano. Os palanques pelos mais diversos locais, em especial do Nordeste. Veja a composição, veja o que vai ser dito por lá, na condição de dizer assim: eu quero conquistar o seu voto. Este é o ano. Vai ter muita gente que vai tentar ganhar a sua confiança, né? Mas será que realmente ele fez por você durante os 4 anos passados?
2: Será que ele merece o seu voto?
0: Será que ele de fato merece a sua confiança? Então observe, não é? Para nós não vermos situações como essas aí ganhando força. Que situação, Léo? A que eu trouxe no começo deste bom diálogo. O PIX e os Estados Unidos tentando bloquear. Olha só, Guanambi, repito, tão somente Guanambi. Guanambi, nós temos mais de 5.500 municípios pelo Brasil. Só Guanambi movimentou 708 milhões em pagamentos. O PIX facilitou demais a vida de todos nós, amigos.
2: E é uma ferramenta muito simples de se usar, sem nenhum tipo de taxação. Você não faz uma transação monetária e, baseado no valor daquela transação, você recebe uma taxa de 10%, 5%. Não. É uma ferramenta muito simples e que foi feita com o objetivo justamente de transações monetárias.
0: E facilitar a vida do brasileiro.
2: Facilitar a vida do brasileiro. E não, você não tem nada parecido no mundo.
0: Não.
2: Não existe.
0: O PIX, ele é único.
2: É único.
0: O PIX,
2: não tem nada parecido.
0: O PIX, ele é único. Então vejam, queridos, é isso. Esse diálogo que nós temos aqui no início do programa, ele é importante para nós abrirmos aí a nossa mente, né? Colocarmos em evidência alguns temas que estão ganhando muita força no planeta. E agora, acredito eu, que o Donald Trump é justamente a bola da vez, né? Tá todo mundo em pedir reforço ao Trump. Todo mundo indo lá pedir uma força.
2: Todo mundo pedindo arrego pro Galegão.
0: É. Arrego, assim, uns vão pedir ajuda. Outros vão pedir que ele taxe, que ele sancione.
2: E outros vão pedir misericórdia.
0: Também. Aí agora nós temos que estar atentos nisso, para que não haja prejuízo para o povo. É o que eu estou dizendo. Que não haja prejuízo para o povo. Essa última visita do Flávio Bolsonaro, inclusive, eu já tratei sobre isso aqui. Para mim foi uma vergonha. Minha humilde opinião, respeito às opiniões contrárias. O Trump não se levantou para tirar uma foto com o cara.
2: Ficou lá sentadão.
0: O Trump, para mim, ele deu pouca importância ao que disse ali o Flávio. Ao contrário, quando o Flávio saiu, algumas sanções vieram pro Brasil, né? O que é ruim. O que é ruim. Então isso nos preocupa, tá? É importante nós estarmos atentos a isso também. São aspectos da política internacional, amigos. Tá aí. E de fato o Pix é nosso. Genéricos também são nossos, né, Teu?
2: É tudo nosso, tudo nosso, nada deles.
0: Muito bem. E para finalizar, foram 708 milhões em pagamentos aqui em Guanambi, tão somente no mês de maio. Agora são 5 horas e 54 minutos em nossa linda Guanambi. Nós temos outros temas aqui a serem abordados para você. Daqui a pouquinho eu vou dar uma mergulhada também na área policial, tá? Nós temos muita coisa da área policial para colocar em evidência para você ligado no programa. Aconteceu ontem aqui em Guanambi. Meus queridos, nós tivemos na cidade a audiência pública, lembra? Para tratar do transporte coletivo. Ontem eu estive, inclusive, lá, passei alguns minutos observando o que estava sendo discutido, as orientações, as sugestões todas colocadas por lá. E hoje nós já temos matéria atualizada sobre o que foi posto e proposto durante esta audiência pública. Inclusive, uma vitória foi colocada por lá ontem, viu? Lembra que nós falamos aqui que tão somente Mutans e Seraíma seriam beneficiados com esse transporte no primeiro momento? Ontem, uma briga do vereador Homero e da vereadora Miriam Castro, da Miriam Paes, o Homero Castro e a Miriam Paes, eles, numa discussão, junto com o prefeito, fizeram pedidos e disseram não. Morrinhos não pode ficar de fora. Por quê? Mutans e Seraíma são contemplados e Morrinhos não. Ora, O prefeito Arnaldo, mais uma vez, sensível ao pedido, informou e apontou, dizendo o seguinte: Morrinhos estará nesse circuito também. E isso é de fundamental importância. Vamos então à matéria. Porque a Prefeitura de Guanambi realizou na tarde da última terça-feira, dia 2, ontem, uma audiência pública para apresentar e discutir o projeto de implantação do transporte público coletivo em nosso município. O encontro, ele contou com a presença do prefeito Arnaldo Azevedo, secretários municipais, vereadores, técnicos, assessores jurídicos e representantes de diversos segmentos da sociedade civil organizada. A proposta, ela prevê a criação de 8 linhas de ônibus, sendo 6 urbanas e 2 destinadas à zona rural e aos distritos, garantindo ligação entre bairros, região central e comunidade do interior do município. Todas as contribuições recebidas, tanto pela internet quanto durante a audiência, serão compiladas em um relatório que servirá para a elaboração final deste edital. Aí está, portanto. E segundo o prefeito Arnaldo Azevedo, também está em estudo a criação de uma central de transbordo que ficaria ali na Praça Tancredo Neves, permitindo a integração entre as linhas e facilitando o deslocamento dos usuários. A tarifa, o preço cobrado não foi ainda definido, né? E vai ser definida durante o processo licitatório, levando em consideração o maior desconto oferecido sobre a tarifa técnica, que corresponde ao custo operacional do serviço. A tarifa cobrada das passagens poderá ainda ser reduzida por meio de um subsídio concedido pelo município. Portanto, meus amigos, ontem, inclusive a matéria ela vai ter que ser atualizada, né? Porque fala dos dois distritos, mas ontem mesmo o prefeito Arnaldo falou sobre a condição de Morrinhos também ser atendida e contemplada, tá? Nós vamos tratar sobre isso. Que coisa maravilhosa! É a condição, portanto, meus amigos, de nós termos aí a linha constante com essas viagens na cidade. Isso é de fundamental importância. Agora são 5h57. Matheus, por favor, querido, uma última matéria antes de chamarmos aqui o recado dos nossos nobres e queridos apoiadores. Aquela mesma bactéria que estava no detergente P foi encontrada em um lote da Água Cristal. Você conhece a Água Cristal, Matheus?
2: Já tomei, viu? Muitas vezes.
0: Eu também.
2: Muitas vezes. Preocupado.
0: Não, agora um pouco, assim, assustado, né?
2: Assustado.
0: Mas vamos à matéria, Matheus. O que diz e qual foi o lote teu, por favor, querido?
2: Muito bem. A Anvisa, mais uma vez, informa sobre itens, objetos consumíveis que estão contaminados. A Anvisa mandou recolher um lote da Água Cristal após a identificação de uma bactéria. A Anvisa determinou nesta quarta-feira o recolhimento do lote LZ1 VAL 2127-3P, final 26, da Água Mineral Cristal. A medida abrange um total de 374 mil garrafas de 500 ml que estão distribuídas no estado do Distrito Federal, Goiás, Tocantins e São Paulo. A decisão foi tomada após o LACEN do Distrito Federal identificar a presença da bactéria Pseudomonas aeruginosa em amostras do produto. Até o momento, não há registro de reclamações de consumidores sobre o lote. Rapaz, mais uma vez, a Anvisa fiscalizando esses itens consumíveis e, mais uma vez, um gigante sendo investigado.
0: É isso. Espaço curto, pouco tempo, primeiro IP, agora essa água em um lote específico, né? Enfim, espero que se resolva e que não politizem, viu? E que não politizem, porque detergente, tinha gente tomando detergente, é mole?
2: Daqui a pouco vamos parar de tomar água. Daqui a pouco não, se você tomar água, você tá errado. Não,
0: pera, para
2: você
0: lá.
2: Você tá errado, você não pode tomar água.
0: Ou se você tomar água, você é do partido X.
2: Isso.
0: Se você toma essa água, é do partido Y.
2: Isso.
0: É assim. Mas o detergente foi descoberto que não havia o lote já foi recolhido, não há mais nenhum risco. A empresa, inclusive, voltou a produzir em larga escala, a empresa
2: Exatamente.
0: IP, né? E agora vamos ver o que vai acontecer com a Água Cristal. Um lote específico, né? Enfim, repito, não politizem não, minha gente, porque senão isso aí vai dar muito ruim, tá? Bora, a gente volta já já. Em nossa linda Guanambi, são 5 horas e 59 minutos. 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

0: Muito bem, nós já estamos de volta na sua rádio Cidade 104 FM. Agora são 6:06 em nossa Guanambi. Matheus, nós vamos ouvir o padre, né, querido? Mas antes disso, apenas informar você que já nós vamos trazer outros informes aqui. Tem muita coisa para nós colocarmos, inclusive da área policial, viu, amigos? Lá em Monte Alto, aqui em Palmas de Monte Alto, um idoso foi condenado por homicídio cometido em 2001, tá? Ele foi preso na zona rural de Palmas de Monte Alto. Ele está com 71 anos. Ele em 2001, menos 25 anos, né?
1: Ele está com 78.
0: Não, 71. 71. Ele tinha. Eram 25 anos a menos que ele tinha, Matheus. 49, por aí? Calcula aí, Teus.
1: 54.
0: Por aí, né? Sou ruim de fazer cálculo.
1: 54, 55 anos?
0: Ele é bem jovem, há 25 anos atrás, ele cometeu esse crime e foi preso num povoado na cidade de Palmas de Monte Alto. Nós vamos colocar isso aqui em evidência já já, viu, queridos? Para você ligado no som da sua rádio Cidade 104 FM. Tem muita coisa mesmo. Inclusive, nós temos aquela também do Targino Gondim. Aliás, o Targino que se manifestou de outra forma. Mas quem disse que não vai cantar de verdade, falou, tô fora do circuito, me deixem fora, foi Flávio José. Forrozeiro fantástico, né? Diz que por conta desses cortes aí, que o Ministério Público adotou, né? Shows de valores menores, que ele tá fora, que ele
1: tá
0: não vai.
1: Fora.
0: Ele disse, olha, a gente não toca nunca. Aí quando chega o São João, o forrozeiro raiz não tem oportunidade, querem tirar dinheiro da gente, aí não é bacana. Aí não é legal, tô fora. Palavras dele, já já eu trago isso pra você, porque agora vem aí o padre Ezequiel Dalpozo pra nós acalmarmos os nossos corações.

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1: 6:10.
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3: Olá, meu amigo, olá, minha amiga ouvinte. Estamos iniciando neste fim de tarde um momento de oração e de reflexão. Eu sou o Padre Ezequiel, desejo a você muita luz, muita força, desejo paz ao seu coração. Hoje é quarta-feira. A palavra que inspira é essa. Quando nos apresentamos a Deus na humildade e com nossos lados sombrios, podemos fazer um encontro verdadeiro e restaurador com seu amor. Meditemos a canção.

0: Rezemos juntos. O anjo do Senhor anunciou a Maria, e ela concebeu do Espírito Santo. Ave Maria, cheia de graça, o Senhor é convosco, bendita sois vós entre as mulheres, e bendito é o fruto do vosso ventre, Jesus. Santa Maria, Mãe de Deus, rogai por nós, pecadores, agora e na hora da nossa morte. Amém. Eis aqui a serva do Senhor, faça-se em mim segundo a vossa palavra. Ave Maria, cheia de graça, o Senhor é convosco, bendita sois vós entre as mulheres, e bendito é o fruto do vosso ventre, Jesus. Santa Maria, Mãe de Deus, rogai por nós, pecadores, agora e na hora de nossa morte. Amém. E o Verbo se fez carne e habitou entre nós. Ave Maria, cheia de graça, o Senhor é convosco, bendita sois vós entre as mulheres, e bendito é o fruto do vosso ventre, Jesus. Santa Maria, Mãe de Deus, rogai por nós, pecadores, agora e na hora de nossa morte. Amém. Rogai por nós, Santa Mãe de Deus, para que sejamos dignos das promessas de Cristo. Oremos. Derramai, ó Deus, a vossa graça em nossos corações, para que, conhecendo pela mensagem do anjo a encarnação do vosso Filho, cheguemos por sua paixão e cruz à glória da ressurreição. Por Cristo nosso Senhor. Amém. E agora sobre você, a bênção de Deus. O Senhor esteja convosco, Ele está no meio de nós. Por intercessão de Nossa Senhora, desça sobre você, sobre a tua casa, sobre a tua vida, sobre a tua saúde, sobre o teu trabalho, a bênção de Deus. Em nome do Pai, do Filho e do Espírito Santo. Amém. Obrigado por estar conosco, um forte abraço para você e até amanhã.
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0: Então tá, minha gente, nós já estamos de volta para trazer a você outros informes aqui no programa. Já já, Matheus, recado dos nossos nobres apoiadores, tá? Como eu dizia, meus amigos, no bloco anterior, o Flávio José tá revoltadíssimo, dono de grande sucesso aí do forró, né? Das músicas nordestinas, tá revoltadíssimo. Ele disse que o que fez o Ministério Público com alguns artistas aí é um desrespeito sem igual. Palavras do Flávio José, tá? E deixou claro que não vai tocar no São João desse ano, né? Vamos ver o que disse o Flávio. Olha, São João, alguns nomes aqui no nosso Nordeste, nós não termos esses nomes dentro do circuito junino faz muita falta. Quem perde é o povo, né? Que deixa de ver grandes artistas desse calibre. Mas enfim, o Flávio José, uma das atrações mais tradicionais do Brasil, ele disse que não vai se apresentar na Bahia. Durante o São João desse ano, ele está fora. O comunicado ele foi feito pelo perfil oficial do artista no Instagram e, segundo o cantor, a razão para a suspensão dos shows no estado seria a redução nos cachês por determinação do Ministério Público da Bahia. O cantor, ele reafirmou nos comentários da página São João na Bahia que a redução dos cachês vai inviabilizar as apresentações no estado. Shows já haviam sido marcados em cidades como Senhor do Bonfim, Conceição, de Feira e Dias d'Ávila. Por este motivo, não irei à Bahia este ano. Lamentável, deixei de vender minhas datas para estados que realmente me valorizam. Priorizei a Bahia durante toda a minha carreira e hoje recebo essa informação como gratidão que o estado me devolve. Fecha aspas. Acrescentou Flávio José. De acordo com dados do painel de transparência dos festejos juninos dos municípios da Bahia, iniciativa do Ministério Público do Estado, o artista foi contratado por 350 mil para o show de Dias d'Ávila em 27 de junho. Este é o único show do artista que aparece no levantamento, que reúne informações de 83 municípios do total de 417 cidades baianas. Mas prefeituras podem declarar gastos com contratação para o São João até o início das festas. Em verdade, eu espero que o Flávio mude de ideia e possa fazer uma boa negociação, como foi com o Natanzinho aqui, né?
1: Justamente.
0: O ministério proibiu o show, houve uma condição de dizer que o Natanzinho não viria, porque o cachê era muito alto, mas uma articulação muito grande aconteceu ali.
1: Claro.
0: Né? E se tratando de Flávio José, dono de grandes sucessos, um homem desse aqui não pode ficar de fora do São João, não, minha gente.
1: Não, é uma perca absurda.
0: Ele, o Targino, o Dorgival e tantos outros, olha só o som do cara. Por favor.

0: esse aqui e tantos outros sucessos, né? Tá aí, Flávio José disse que na Bahia esse ano não canta. Eu confesso e espero, amigos, que haja uma renegociação, por que não, né? Criar uma outra possibilidade com o artista, tá? Agora são 6:20 em nossa linda Guanambi. Teu, a gente vai caminhar aqui agora pros instantes finais, por conta de compromissos já firmados, feriado amanhã, né?
1: Claro.
0: A gente vai daqui a pouquinho finalizar o programa, mas claro, eu quero ouvir os nossos nobres parceiros, Matheus, para que nós possamos dar sequência e trazer as últimas da área policial. Diga lá, Matheusão, chamou, falou, querido.
2: Exatamente, Eldorado. 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
0: Valeu! Agora são 6:22. 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
0: Muito bem, para nós fecharmos o nosso programa de hoje, vamos às últimas informações que tratam da condição, senhoras e senhores, da área policial. Temos muita coisa aqui, tá? Nós tivemos aquele carro que capotou após uma colisão com ônibus na 122 entre Urandi e Espinosa. Aconteceu, meus amigos. Esse acidente, ele foi registrado na manhã, aliás, ele foi registrado envolvendo um carro e um ônibus. Segunda-feira, dia 1º, portanto, ali nas proximidades das divisas entre Urandi e Espinosa, um grave acidente. A Polícia Militar foi acionada por volta das 11:20 para atender a ocorrência. No local, os policiais constataram que o acidente envolveu um ônibus Volvo Comil Campione LD, ano 2013, conduzido por um homem de 30 anos, e uma GM Montana, de cor branca, dirigida por um homem de 39 anos. Segundo o relato dos envolvidos, o acidente ocorreu quando o motorista da Montana realizou uma conversão sem a devida sinalização. A manobra, ela teria provocado a colisão com o ônibus, fazendo com que a Montana capotasse às margens daquela rodovia. Apesar do impacto e dos danos materiais registrados nos veículos, não houveram feridos entre os condutores nem entre os passageiros que estavam no ônibus, graças ao bom Deus. Ainda na área policial, um idoso, ele foi condenado por um homicídio cometido em 2001. Ele foi preso na zona rural de Palmas de Monte Alto. Atenção, um homem de 71 anos, ele foi preso na tarde da última terça-feira, ontem, dia 2, durante uma ação da Polícia Civil no povoado de 13 Irmãos, zona rural de Palmas de Monte Alto. De acordo com a delegacia de Monte Alto, a prisão ocorreu por volta das 2:30 da tarde, em cumprimento a um mandado de prisão definitivo expedido pela justiça. O detido, identificado pelas iniciais DRN, ele foi condenado pelo crime de homicídio previsto no artigo 121 do Código Penal. A sentença, ela já havia transitado em julgado, ou seja, não cabem mais recursos. Portanto, ele foi preso. E segundo a Polícia Civil, a condenação está relacionada a um crime ocorrido em 2001. Conforme os autos do processo, o acusado teria ameaçado a vítima, identificada pelas iniciais VFS. Eu vou ter que parar a matéria aqui um minuto e falar sobre isso. É a primeira vez em anos que eu estou nessa aqui que eu vejo uma vítima ter, dentro de uma matéria específica, ter o seu nome preservado. Porque vítima é vítima, né, velho? Não tem que estar expondo ninguém, enfim. Inclusive, aqui o nome do algoz não tem, né? E aqui, parabéns a quem escreveu a matéria, viu? Não se pode expor nomes assim, né? Veja que mesmo havendo a condenação, os nomes não foram expostos, né? É importante nós falarmos sobre isso, porque vai moldando a cabeça de quem escreve, de quem se propõe a fazê-lo, né? Portanto, repito, de acordo com o informe dos autos, o acusado, ele teria ameaçado a vítima de iniciais VFS diversas vezes antes do homicídio. No dia do crime, motivado por vingança, ele encontrou a vítima em uma estrada e atacou-a com vários golpes de faca tipo peixeira, causando a morte imediata. Ainda, conforme a corporação, a pena remanescente a ser cumprida é de 15 anos, 4 meses e 15 dias. Ele tem 71?
2: 71, na época ele tinha 54.
0: E vai até os 86.
2: É,
0: nossa, rapaz. 15 anos. O condenado não ofereceu resistência durante a abordagem e foi conduzido a DEPOL, onde passou por exames de corpo e delito. Após os procedimentos legais, ele foi transferido para a custódia da delegacia em Guanambi, onde permanece à disposição da justiça para o cumprimento da sua pena. Ainda, um suspeito invadiu uma creche, escola e residência em Candiba. Uma ocorrência de tentativa de furto e violação de domicílio, ela foi registrada por uma guarnição do 17º Batalhão de Polícia Militar na manhã de ontem, dia 2, no município de Candiba. Segundo informações, populares acionaram a polícia após perceberem que um homem de 27 anos, conhecido na cidade por envolvimento em furtos, ele teria invadido durante a madrugada a creche municipal, um grupo escolar que fica na região e uma casa naquele município. Ao chegarem ao estabelecimento de ensino, os militares mantiveram contato com as responsáveis pela instituição, uma mulher de 48 e outra de 52 anos. Durante a averiguação, foi constatado que no local haviam sido ali todos eles revirados, com os armários, as salas, depósitos, todos foram abertos e, apesar da invasão, nenhuma subtração de objetos foi identificada. Durante as diligências, uma moradora de 56 anos também relatou ter sido vítima de uma invasão na mesma madrugada, segundo ela, por volta de 1 da manhã, quando percebeu uma interrupção no fornecimento de energia elétrica da sua residência e, ao verificar a situação, encontrou o suspeito no quintal do imóvel. Ainda conforme relata, ao ser questionado sobre o motivo de estar no local, o homem pediu desculpas e fugiu antes de qualquer medida pudesse ser adotada. Nenhum objeto foi levado. Agora o caso foi registrado na delegacia e a polícia segue investigando. Para fechar, meus amigos, nós tivemos aquela mulher procurada por estelionato que foi presa num ônibus aqui na rodoviária em Guanambi. Deve ter sido um bafafá daqueles, viu? Uma mulher de 43 anos foi presa na manhã de ontem, aqui na rodoviária em Guanambi, em cumprimento a um mandado de prisão por estelionato expedido pelo TJ Paulista. Segundo, foi informado, a ação foi realizada por uma guarnição do 17º Batalhão de Polícia Militar, em conjunto com equipes do GCAP. E a Polícia Federal da Bahia, a suspeita, ela foi localizada a bordo de um ônibus que fazia linha Guanambi e Botirama. Após ser informada sobre a ordem judicial, em aberto, ela recebeu voz de prisão e foi conduzida à delegacia em Guanambi, onde foram adotadas as medidas cabíveis, as pertinentes, né? Ei, lasqueira. Bora, agora são 6:30, Mateusão, não há tempo para mais nada, querido, só agradecer a vossa excelência, né? Hoje a gente finaliza um pouquinho mais cedo, por conta de compromissos firmados, né? Amanhã, feriado.
2: Não estaremos aqui.
0: Não estaremos aqui, né? Voltamos na sexta-feira, senhor Mateus.
2: É isso, Leandro Dourado, sexta-feira estamos de volta, alguns vão enforcar sexta, viu?
0: Dizem que sim, viu, Mateus?
2: Mas como nós, seres humanos, somos competentes.
0: Claro.
2: Nós aqui do Fiquei Sabendo, iremos aqui estar de mãos dadas.
0: Claro.
2: Com o nosso nobre ouvinte. Nossa, falei igual político agora,
0: você,
2: rapaz.
0: Se bate na mesa e fala assim, eu tô com você. Eu até chorava aqui, Matheus.
2: Ô, rapaz, mas é isso. Sexta-feira estaremos de volta das 16h às 19h. Hoje começamos a parte jornalística do Fiquei Sabendo, relembrando de bons tempos, boas memórias.
0: Verdade,
2: que não, Matheus, retornam mais. É isso. Sexta-feira estamos de volta.
0: E foi um diálogo muito bom, viu? Meus amigos, tenham todos uma ótima noite, forte abraço, fiquem com um bom Deus. Na sequência, a Voz do Brasil. Ainda hoje nós teremos o Marcos Coimbra, às 8. Às 10 nós teremos o Geraldo Ferreira. Amanhã, repito, feriado, mas na sexta-feira, logo cedo, 5 da manhã, tem a Dalva. Às 7 da manhã, a maior audiência do rádio em Guanambi, o Val Rodrigues, o nosso bocão. Tenham todos um ótimo feriado, uma ótima noite. Forte abraço e até lá. Valeu, meu Brasil!

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5: 6 horas e 39 minutos.

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1: Está no ar a Voz do Brasil. As notícias do governo federal que movimentaram o país no dia de hoje.
2: Olá, boa noite.
3: Boa noite para você que nos acompanha em todo

0: Cátia Soberano.
1: E ainda, mais empresas podem acessar recursos do Plano Brasil Soberano.
2: O programa atende empresas exportadoras que tiveram impacto com tarifa norte-americana ou conflitos no Oriente Médio. Claudio Mário Carvalho.
3: Portaria reduziu de 5% para 1% o impacto mínimo no faturamento bruto exigido para que exportadores e fornecedores tenham acesso às linhas de crédito.
1: Você vai ouvir também vacina contra pneumonia e meningite.
2: A Pneumovinte já está sendo distribuída a estados e municípios para ampliar a proteção a crianças de 2 meses a 4 anos.
1: Imunização deve ter início na segunda quinzena de junho.
2: Hoje, na apresentação da Voz do Brasil, Mariana Jungmann e Luciano Seixas.
1: E acompanhe a gente ao vivo. 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
2: Avanços nas áreas social, econômica e melhorias para as famílias brasileiras.
1: O presidente Lula realizou uma reunião ministerial e foi apresentado um balanço das ações do governo.
2: O presidente disse que espera realizar novas entregas até o mês de julho e ressaltou a soberania do país.
1: O editor Nazi Brum acompanhou a reunião e traz os detalhes para a gente ao vivo. Boa noite, Nazi.
4: Olá, boa noite, Mariana, boa noite, Luciano e os ouvintes da Voz do Brasil. Olha, nessa reunião ministerial foram apresentadas as ações do governo e como isso se refletiu na melhoria de vida para a população brasileira. O presidente Lula iniciou o discurso e foi o primeiro a destacar que pela primeira vez o Brasil atingiu o índice de desenvolvimento humano no patamar de muito alto. O IDH é medido pelas Nações Unidas para avaliar a qualidade de vida e o desenvolvimento de uma população.
2: Nazi, que outros avanços foram destacados nesse balanço do governo?
0: Bom, é um motivo de regozijo para todos nós saber que o Brasil atingiu a sua maior performance na questão do IDH. Não é que a gente tem um melhor. A gente hoje faz parte de um núcleo de países que são países de ponta em questão de qualidade de vida do povo.
2: Vamos lá então, Nazi. Que outros avanços foram destacados nesse balanço do governo?
4: Olha, Luciano, o governo do Brasil focou nas ações implementadas nos últimos meses. Entre os destaques, a aprovação do fim da escala 6x1 na Câmara dos Deputados e o fim da chamada taxa das blusinhas e imposto de importação para produtos de até $50. Na área social, a construção de 138 novas creches e a entrega de 31 mil cisternas pelo país. Na saúde, o programa agora tem especialistas, que já chegou a 52% dos municípios. E o programa Gás do Povo, que alcança todos os municípios, beneficiando 15 milhões de famílias. A ministra da Casa Civil, Miriam Belchior, destacou o lançamento do Move Aplicativos, que já registrou 740 mil motoristas de aplicativos e taxistas interessados no financiamento do carro novo em condições vantajosas. A ministra também citou o novo Desenrola.
5: O novo Desenrola Brasil Famílias, com 24 dias de operação, já renegociou 1.400.000 operações com descontos de 85% na dívida original. De 20 bilhões, a dívida caiu para menos de 3 bilhões para essas famílias.
1: O ministro da Fazenda, Nazi, Dario Durigan, também fez um balanço, né, durante a reunião. O que a gente pode destacar?
4: Olha, Mariana, o ministro da Fazenda, Dario Durigan, fez um balanço positivo, citando a criação de 5 milhões de empregos desde 2023, com o aumento de renda do trabalhador. O ministro ressaltou ainda que o crescimento do país superou as expectativas e que os brasileiros estão pagando menos impostos. Lembrando que o governo isentou o pagamento do imposto de renda para quem recebe até R$5.000 por mês. Vamos ouvir o que ele disse.
6: Por isso que nós acertamos as contas do país, colocando o pobre no orçamento e cobrando de quem tem capacidade econômica. Quem hoje vive de salário paga menos tributo. E quem tem fundo offshore, quem é dono de bet, hoje paga pela primeira vez tributo no país, o que é muito devido, o que é muito justo.
4: Olha, o presidente Lula também aproveitou a reunião ministerial para falar sobre os Estados Unidos indicarem que vão impor uma taxa de 25% a produtos brasileiros. Lula lembrou que o governo, mais uma vez, vai adotar o caminho do diálogo, sem abrir mão da soberania do país em nenhum momento nesse processo.
0: Se os Estados Unidos quer problema, ele tem o direito de não querer. Agora, nós não vamos ficar chorando, nós vamos procurar outros parceiros. Se ele não quer comprar, a gente vai vender para quem quiser comprar. Se não quiser investir aqui, nós vamos procurar outro. O que tem que saber é que o Brasil é dono do seu nariz. Isso aqui é um país democrático e soberano. E por

0: Por conta dessa soberania, nós faremos tudo o que for necessário. Nós queremos respeitar todo mundo, mas nós também queremos respeito.
1: E sobre as próximas ações do governo, o que foi divulgado na reunião, Nazi?
2: Luciano, muitas entregas estão previstas para as próximas semanas. A gente pode citar um novo plano para o combate ao feminicídio, uma nova fase do programa Desenrola para pessoas que estão com os pagamentos em dia, não caiam na inadimplência. E o Move Motos, uma nova modalidade de linha de crédito voltada para motociclistas que trabalham com aplicativos de entregas e transporte. Mariana, Luciano.
3: Nazi, obrigada pelas suas informações ao vivo.
1: O governo do Brasil manifestou hoje profunda discordância da conclusão dos Estados Unidos de que a pecuária brasileira utilizaria trabalho forçado em sua produção.
3: A investigação da seção 301 foi concluída pelo governo norte-americano para apurar situações de concorrência desleal praticada por países com os quais os Estados Unidos têm parceria comercial, entre eles o Brasil.
1: As conclusões dela vêm sendo utilizadas para justificar a aplicação de tarifas de importação sobre produtos desses países.
3: O Brasil considerou absurda a conclusão e destacou que a Organização Internacional do Trabalho reconhece o Brasil há décadas como referência no combate a práticas que violam a dignidade dos trabalhadores.
1: Por meio de nota, o governo brasileiro disse ainda esperar que as recomendações de taxação dos produtos brasileiros não sejam efetivadas e que atuará para reduzir danos que venham a ser causados à economia, aos empregos e à renda dos brasileiros.
3: Mais empresas brasileiras vão poder acessar os recursos do Plano Brasil Soberano.
1: O programa foi criado para minimizar os impactos das tarifas impostas pelos Estados Unidos ou aos conflitos no Oriente Médio.
4: Portaria publicada pelos Ministérios da Fazenda e do Desenvolvimento, Indústria, Comércio e Serviços reduziu de 5% para 1% o impacto mínimo no faturamento bruto, exigido para que exportadores e fornecedores afetados pelas tarifas impostas pelos Estados Unidos ou pelos conflitos no Oriente Médio tenham acesso às linhas de crédito. As solicitações vão poder ser feitas a partir da próxima segunda-feira, dia 8, no site ws.bnds.gov.br/elegibilidade-brasil-soberano. A medida beneficia empresas de setores como aço, cobre, alumínio, automotivo e moveleiro, além de exportadoras que mantêm relações comerciais com países do Oriente Médio. Segundo o governo, a iniciativa busca proteger a produção nacional e preservar empregos diante das incertezas do cenário internacional. O Plano Brasil Soberano oferece financiamento para capital de giro, produção voltada à exportação, compra de máquinas e equipamentos, ampliação da capacidade produtiva e inovação tecnológica. De acordo com o BNDES, o programa já recebeu pedidos que somam 6 bilhões e meio de reais, dos quais 1 bilhão e 600 milhões de reais já foi aprovado. Claudimário Carvalho, para a Voz do Brasil.
3: Os estados e municípios brasileiros já começaram a receber as doses da vacina Pneumovinte, que será introduzida no SUS, ampliando a proteção contra doenças como pneumonia e meningite.
1: O público principal dessa vacina são bebês e crianças de 2 meses até 4 anos de idade.
3: O uso novo do imunizante nos postos vai começar na segunda quinzena desse mês.
1: Também hoje foram firmados novos contratos de financiamento para entidades filantrópicas, como as Santas Casas.
5: Estados e municípios já começaram a receber as doses da vacina pneumocócica conjugada 20 valente, a Pneumovinte. O imunizante protege contra 20 sorotipos da bactéria causadora de infecções, como pneumonia e meningite. É o dobro da proteção da Pneumo 10, que hoje é oferecida no Sistema Único de Saúde e que será substituída gradualmente. O início da vacinação está previsto para ocorrer na segunda quinzena de junho, como anunciou o ministro da Saúde, Alexandre Padilha.
6: Mais ou menos 6 milhões e 100 mil doses sendo distribuídas já uma parte já chegou, inclusive nos estados e municípios. Estão programando o início, chamando a população para iniciar, procurar a unidade de base de saúde a partir do começo da segunda quinzena de junho, a partir de 15 de junho, essa ação já nas unidades básicas de saúde. Nós vamos fazer, como sempre, uma ação aí na unidade básica de saúde para reforçar.
5: Também nesta quarta-feira foram assinados 8 novos contratos da linha de crédito Caixa Hospitais FGTS, somando 800 milhões de reais. O recurso vai atender hospitais e entidades filantrópicas conveniados ao SUS, como a Santa Casa de São Paulo. O vice-presidente Geraldo Alckmin explicou que, com as condições facilitadas do crédito, esses hospitais vão continuar reforçando o atendimento no país.
7: São hospitais que não têm fim lucrativo, que atendem o SUS, inclusive a alta complexidade. Em dificuldade financeira, muitos deles. Então, a boa notícia é que os juros, como pode utilizar recurso do FGTS, caiu de mais de 20% para 11%, e as Santas Casas e hospitais podem ter uma saúde financeira melhor, ampliar os seus serviços, atender bem a população do SUS.
5: O uso de recursos do FGTS para esses hospitais foi autorizado pelo presidente Lula no início do ano. O objetivo é socorrer algumas dessas entidades que enfrentam dificuldades financeiras. Ao todo, são 4 bilhões de reais para refinanciamento, alívio de dívidas e capital de giro até 2030, com taxas de juros reduzidas e prazos de até 180 meses. O valor contratado até agora já passa de 1,6 bilhão de reais. Reportagem Gabriela Noronha.
3: E a gente segue falando de saúde, porque existe uma substância que também funciona como uma vacina natural para bebês. É o leite humano.
1: Pois é, através dele a mulher passa ao bebê anticorpos e proteção contra doenças, além da nutrição tão necessária nos primeiros meses de vida.
3: Mas nem sempre a amamentação mãe e bebê é possível, e nesses casos as crianças recém-nascidas precisam de leite doado.
1: Para garantir que eles tenham acesso a esse alimento natural tão poderoso, o Ministério da Saúde lançou uma campanha para estimular a doação.
3: O Brasil tem a maior rede pública de bancos de leite humano do mundo. O leite é destinado a todos os bebês que precisam desse auxílio, em especial os prematuros e de baixo peso, internados em UTIs neonatais. Nos últimos 5 anos, mais de 4 milhões de recém-nascidos foram beneficiados pelas doações coletadas nos mais de 300 bancos de leite de todo o Brasil. E para que outras mães se tornem doadoras, o Ministério da Saúde lançou uma campanha nacional de incentivo à doação.
8: Para bebês prematuros e de baixo peso, internados nas unidades neonatais, o leite humano é muito mais que alimento. É nutrição, imunidade e mais chance de recuperação. Quando você doa esse leite para o banco de leite humano, entra em uma rede de cuidado e chega a quem mais precisa. Doação de leite humano, solidariedade que nutre, vida que cresce.
3: A coordenadora da Rede Brasileira de Bancos de Leite Humano, Daniela Aparecida da Silva, explica quem pode doar.
9: Para ser doadora, ela precisa estar amamentando e produzindo uma quantidade excedente do que o seu filho consome. Então ela entra em contato com o banco de leite e ali ela faz a inscrição dela como doadora. E ela vai ter que apresentar os últimos exames realizados no pré-natal, os exames de sangue mesmo, e também responder um questionário que é justo sobre isso.
3: E uma pequena quantidade de leite pode transformar a vida de uma mãe e de um bebê. É o que garante a coordenadora das políticas de aleitamento materno da Secretaria de Saúde do Distrito Federal, Maria das Graças Rodrigues.
10: A quantidade que ele precisa é mínima, é pouquinho. É um ato de solidariedade, porque eu tô pensando em outra pessoa que às vezes eu nem conheço, ela tá levando saúde para ele. Quando esse bebê recebe o leite dessa mulher, esse neném tá livre de infecções, ele tá melhorando a imunidade, esse bebê tá se recuperando mais rápido.
3: Para saber qual banco de leite mais perto da sua casa, você pode ligar no número 136 do Ministério da Saúde. Reportagem Graziele Bezerra. E cerca de 3 mil doulas profissionais que oferecem assistência às gestantes conquistaram o reconhecimento da atuação no Brasil.
1: A lei que regulamenta a atividade garante o acompanhamento em hospitais públicos e privados.
3: Agora, o governo quer ampliar esse atendimento no Sistema Único de Saúde.
11: A gestação e o parto representam momentos marcantes na vida de muitas mulheres. Julie já está na reta final da gravidez. Conta com o apoio de uma doula, profissional que oferece assistência à gestante, contribuindo para o bem-estar da mãe e do bebê.
12: Toda dúvida eu tiro com ela. Eu quero saber alguma coisa, eu tô sentindo alguma dor, eu pergunto para ela se é normal.
11: A doula de Julie, Gabriela Santos, fala da importância da grávida ser acompanhada por essa profissional durante o período de gestação.
13: Ser doula é acolhimento, é você instruir e você está ali com o apoio de uma mulher que está trazendo uma nova vida ao mundo.
11: Agora, a proposta do governo federal é ampliar esse atendimento também no SUS. Recentemente, o presidente Lula sancionou lei que regulamenta a profissão de doula no país. Com o recente marco, as mulheres passam a ter o direito garantido de serem acompanhadas por doulas em qualquer maternidade. Para formar e capacitar mais doulas a atuarem no Sistema Único de Saúde, o governo do Brasil anunciou investimentos de cerca de 3 milhões de reais para a qualificação dessas profissionais na rede pública. O secretário de Gestão do Trabalho e da Educação na Saúde, Felipe Proenço, explica sobre a estratégia nacional e como os recursos vão ser utilizados.
14: É um investimento do Ministério da Saúde, vai ser repassado para as instituições que têm experiência e com isso a gente mobiliza tanto as escolas de saúde do SUS quanto as universidades para que possam realizar essa formação e com isso tenhamos mais doulas.
11: Segundo o secretário Felipe Proenço, para receber os recursos federais e formar novas doulas, estados e municípios precisam apresentar propostas ao Ministério da Saúde. Reportagem Cleide Lopes.
1: Nesta quinta-feira é Corpus Christi e a expectativa é de movimento intenso nas rodovias em mais um feriado prolongado.
3: Com o aumento do fluxo, a Polícia Rodoviária Federal reforça o policiamento até o próximo domingo, com foco na prevenção de acidentes.
1: De acordo com Estênio Pires, coordenador-geral de segurança viária da PRF, os motoristas devem estar atentos às condições do trânsito.
15: Três fatores que nos preocupam muito é a ultrapassagem, né, muitas vezes até em local permitido, mas não com tempo hábil para concluir a manobra, ocasionando o tipo de acidente que mais mata nas rodovias federais, que é a colisão frontal. O outro fator é o excesso de velocidade e o terceiro fator, a alcoolemia. Vários desses acidentes, nós temos a soma desses três fatores.
3: A PRF também vai intensificar a fiscalização em ônibus, micro-ônibus e vans nesse feriado.
1: Isso porque as rodovias federais registraram um aumento de cerca de 8% nos acidentes de trânsito envolvendo o transporte de passageiros.
3: Serão observados os documentos dos motoristas e dos veículos, o estado de conservação dos veículos e a forma como os passageiros são transportados.
1: Reforçando que a empresa de transporte de passageiros só pode exercer essa atividade após autorização da ANTT, a Agência Nacional de Transportes Terrestres.
3: Apoio à pesquisa nas cadeias produtivas da Amazônia, como açaí, cacau e babaçu.
1: Para isso, o governo do Brasil vai aplicar 150 milhões de reais do Fundo Amazônia em projetos de desenvolvimento e inovação do setor.
16: O governo do Brasil anunciou um investimento de 150 milhões de reais para o programa Desafios da Amazônia. O programa visa estimular projetos de pesquisa, desenvolvimento e inovação que tragam soluções para as cadeias socioprodutivas da Amazônia Legal. O investimento será feito com recursos do Fundo Amazônia, administrado pelo BNDES, o Banco Nacional de Desenvolvimento Econômico e Social, e coordenado pelo Ministério do Meio Ambiente e Mudança do Clima, em parceria com o Ministério da Ciência, Tecnologia e Inovação. No primeiro edital, os recursos destinados ao programa vão apoiar o desenvolvimento de soluções tecnológicas para as cadeias do açaí, cacau, castanha, cupuaçu e pescado. O superintendente da área de meio ambiente do BNDES, Nabil Kadri, aponta quais são os resultados esperados.
17: Essa iniciativa é uma iniciativa que visa fortalecer as redes de pesquisa e inovação em todos os estados da Amazônia brasileira. A gente pretende aprovar e apoiar 36 soluções tecnológicas para melhorar a tecnologia em cadeias produtivas de produtos da biodiversidade amazônica. São mais de 630 pesquisadores envolvidos nessa iniciativa, com bolsas de pesquisa e mais de 32 universidades e institutos públicos podendo ser beneficiados.
16: Os projetos deverão ser liderados por instituições de ciência e tecnologia da Amazônia Legal, mas podem reunir organizações de todo o Brasil. Poderão participar universidades públicas e privadas sem fins lucrativos, instituições de pesquisa e institutos federais, em parceria com associações comunitárias e cooperativas. Reportagem André de Barros Lima.
3: A partir de agora, famílias que recebem o Bolsa Família não perdem o benefício quando solicitarem o BPC.
1: O pagamento continua enquanto é feita a análise do pedido ao INSS.
18: Famílias em situação de vulnerabilidade social que solicitarem o benefício de prestação continuada, o BPC, podem receber o Bolsa Família durante todo o período de análise do pedido pelo INSS, o Instituto Nacional do Seguro Social. A mudança evita que os beneficiários precisem deixar o programa de transferência de renda antes da decisão sobre o BPC. Até então, muitas famílias eram obrigadas a pedir o desligamento do Bolsa Família porque o valor recebido podia elevar a renda familiar acima do limite exigido para acesso ao benefício assistencial. Com a nova medida, o desligamento do Bolsa Família só acontece se o BPC for concedido ao final do processo. Nesse caso, o INSS comunica a decisão ao Ministério do Desenvolvimento e Assistência Social, Família e Combate à Fome, que interrompe o pagamento do programa. Os beneficiários continuam tendo direito aos valores retroativos do BPC, desde a data do requerimento, com possibilidade de compensação dos recursos pagos pelo Bolsa Família durante a análise do pedido. Para mais informações, acesse gov.br/MDS. Raquel Mariano, para a Voz do Brasil.
3: Mais de 246 mil famílias de baixa renda já receberam antenas parabólicas digitais gratuitas por meio do programa Brasil Antenado.
1: A iniciativa atende moradores inscritos no CAD Único que vivem em municípios com baixa ou nenhuma cobertura de televisão.
3: A ação contempla 323 municípios de 16 estados e pode beneficiar cerca de 650 mil famílias.
1: Com a nova antena, os moradores passam a ter acesso à televisão aberta com melhor qualidade de som e imagem e a mais de 100 canais gratuitos.
3: As famílias que moram nas cidades atendidas podem solicitar o kit gratuitamente pelo telefone 0800-729-2404 ou pelo site do programa brasilantenado.org.br.
1: O serviço inclui tanto o fornecimento quanto a instalação da antena digital sem custo para os beneficiários.
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1: Fique agora com um minuto do TCU. Em seguida, as notícias do Poder Judiciário e do Congresso Nacional. Lembramos que amanhã, dia de Corpus Christi, não tem Voz do Brasil. Boa noite.
3: A gente volta sexta-feira. Bom descanso. Até lá.
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2: STF invalida a idade mínima para a aposentadoria especial em atividades insalubres.
4: TSE mantém inelegibilidade do ex-governador do Rio de Janeiro, Cláudio Castro.
2: Consulta pública sobre o desempenho da Justiça do Trabalho vai até sexta-feira.
4: Boa noite, eu sou Marcela Luiza.
2: E eu sou Walter Lima.
4: O Supremo Tribunal Federal, por maioria, considerou inconstitucional a exigência de idade mínima para aposentadoria especial em atividade insalubre.
2: A corte, no entanto, manteve o fim da conversão de tempo especial em comum e a nova regra de cálculo do benefício. Marta Ferreira.
23: A Confederação Nacional dos Trabalhadores da Indústria questiona dispositivos da reforma da Previdência que passaram a exigir idade mínima para aposentadoria especial e vedaram a conversão de tempo especial em tempo comum para períodos posteriores à promulgação da emenda.
24: Por maioria, o plenário decidiu que é inconstitucional a idade mínima criada pela reforma da Previdência, mas manteve a validade da proibição da conversão do tempo especial em comum e da nova forma de cálculo do benefício.
4: Motoristas e cobradores de ônibus e motoristas de caminhão podem ter direito à aposentadoria especial.
2: Esse entendimento é do STJ. Fátima Uchoa.
25: A tese firmada pela primeira sessão do STJ deve ser seguida por juízes e tribunais de todo o país. O INSS defendeu que após a Lei 9.032 de 95 não seria mais possível conceder aposentadoria especial a motoristas e cobradores de ônibus e a motoristas de caminhão por causa da profissão, pois teria de ser comprovada a exposição a agentes nocivos químicos, físicos ou biológicos e que não há previsão expressa sobre o caráter penoso da atividade. Porém, segundo o relator ministro Gurgel de Faria, o regulamento da Previdência não exclui esses trabalhadores do benefício, mas cabe a cada um demonstrar que exerceu a atividade com riscos à saúde ou integridade física.
4: TSE mantém inelegibilidade de Cláudio Castro, ex-governador do Rio.
2: Ele foi condenado por abuso de poder político e econômico, condutas vedadas e captação ilícita de recursos nas eleições 2022. Fábio Ruas.
26: Os ministros do TSE entenderam que não houve omissão, obscuridade ou contradição na decisão de março deste ano. O relator ministro Vilas Boas Cueva destacou que não há contradição e omissão quanto à suposta maioria formada para cassação do diploma, isso porque apenas 3 ministros votaram nesse sentido, de um total de 7. Com isso, Cláudio Castro continua inelegível, mas não teve o diploma eleitoral cassado.
4: Termina sexta-feira o prazo para quem quiser participar da consulta pública da Justiça do Trabalho.
2: Você pode ajudar o Judiciário a desempenhar melhor suas funções em todo o país. Larissa Batista.
27: Até sexta-feira, você pode dar a sua opinião sobre o que deve ser prioridade da Justiça do Trabalho para os próximos anos. Você pode, por exemplo, dizer o que pensa sobre a forma como a Justiça do Trabalho atua e como poderia melhorar. Será que os processos são analisados com agilidade? É fácil ter acesso aos serviços da Justiça do Trabalho? Em qualquer lugar do país, o trabalhador ou a trabalhadora deve conseguir esse atendimento. Mas será que ele acontece? Se você tem alguma sugestão, essa é a chance de fazer a Justiça do Trabalho se tornar cada vez mais um meio seguro de cuidar das relações trabalhistas. Então, acesse tst.jus.br e participe.
4: Justiça condena motorista por transporte de cocaína em carga de carne em Goiás.
2: A denúncia foi apresentada pelo MPF, Vanessa Pereira.
28: Os mais de 529 quilos de cocaína, avaliados em cerca de 37 milhões de reais, estavam escondidos em meio à carga de carne bovina que utilizava selos adulterados para simular a regularidade do transporte. Além disso, a droga exibia marcas de consórcios internacionais. O motorista do caminhão foi condenado a 10 anos de prisão e pagamento de multa por tráfico transnacional de drogas e uso de lacres com selos de Serviço de Inspeção Federal falsificados.
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4: Uma boa noite.
2: E até sexta-feira.
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0: Eu sou Paula Groba.
1: E eu sou Humberto Pinheiro.
0: E estes são os destaques de hoje do Jornal do Senado, que começa agora.
1: Presidente do Senado anuncia sessão de esforço concentrado na próxima semana.
0: Proposta pode acabar com financiamento de conteúdos online de ódio e misoginia.
1: Sancionada lei da Copa do Mundo Feminina.
0: Boa noite.
1: Boa noite.
0: Falta pouco mais de um ano para o Brasil receber pela primeira vez a Copa do Mundo de Futebol Feminino. E as regras para a realização do torneio já estão definidas.
1: Uma lei sancionada pelo presidente da República estabelece responsabilidades do governo, garante direitos à FIFA e prevê até indenizações para jogadoras que participaram de edições anteriores da competição. Repórter Bruno Lourenço.
2: O Poder Executivo sancionou a lei que estabelece as regras para viabilizar a realização da Copa do Mundo de Futebol Feminino, que ocorrerá de 24 de junho a 25 de julho de 2027 no Brasil. O texto trata da venda de ingressos, da decretação de feriado nacional em dias de jogos da equipe brasileira, proteção de direitos autorais, regras para captação e distribuição de imagens do campeonato e garantias aos torcedores e profissionais, como a facilitação para obtenção de vistos temporários, de turismo e de trabalho. A ex-jogadora Formiga, que defendeu a seleção em 7 Copas do Mundo e 7 Olimpíadas, torce pelo sucesso do evento e das atletas.
3: E que o ano que vem possamos comemorar tanto quanto esse ano e que as duas taças fiquem no Brasil, né? Desse ano venha e que a outra fique e que possamos cada vez mais evoluir em questão a respeito nós mulheres, que possamos mudar a mentalidade que existe hoje de pessoas achando que ainda não somos capazes, né?
2: A lei também prevê o pagamento de R$500 mil às jogadoras que representaram o Brasil na primeira edição da Copa do Mundo Feminina em 1991 e do primeiro torneio global feminino organizado pela FIFA em 1988. A presidente da Comissão de Esporte do Senado, senadora Leila Barros, do PDT do Distrito Federal, defendeu a premiação.
4: O futebol feminino brasileiro carrega marcas profundas de proibição estatal e de preconceito social. A proibição perdurou por 4 décadas, sendo formalmente revogada apenas em 1979. As atletas que persistiram em sua paixão pelo esporte durante e após a proibição são pioneiras em sentido pleno e a elas o Estado brasileiro deve não apenas reconhecimento, mas reparação.
2: 8 capitais brasileiras vão receber jogos da Copa do Mundo de Futebol Feminino: Belo Horizonte, Brasília, Fortaleza, Porto Alegre, Recife, Rio de Janeiro, Salvador e São Paulo.
0: E o Comitê Olímpico do Brasil, responsável pela participação do país nos Jogos Olímpicos e em outras competições internacionais, teve seus 112 anos celebrados em sessão solene do Congresso Nacional.
1: Durante a sessão especial, o presidente do COB, Marco Antônio Laporta, destacou avanços na legislação que fortaleceram o esporte olímpico brasileiro. Repórter Rodrigo Rezende.
5: Em 8 de junho de 1914, foi fundado o Comitê Olímpico do Brasil. A organização foi homenageada em sessão solene do Congresso Nacional. A senadora Leila Barros, do PDT do Distrito Federal, ressaltou o pioneirismo da organização esportiva brasileira.
4: O Comitê Olímpico do Brasil foi o primeiro Comitê Olímpico Nacional da América do Sul. Desde então, sua trajetória acompanha a própria evolução do esporte brasileiro, desde os primeiros passos da organização esportiva nacional até a consolidação do Brasil como uma potência olímpica reconhecida internacionalmente.
5: O presidente do COB, Marco Antônio Laporta, lembrou os avanços legislativos que permitiram mais investimentos no esporte olímpico brasileiro, como a destinação de recursos das loterias ao setor. A sessão solene contou com a presença de diversos atletas, entre eles Miraildes Maciel Mota, ou Formiga, jogadora do futebol feminino que disputou 7 Olimpíadas com a conquista de 2 medalhas de prata. Formiga ressaltou que a qualificação para uma edição de uma Olimpíada já é a coroação para a carreira de muitos esportistas.
3: Então eu espero que as pessoas tenham consciência que chegar não é fácil. Conquistar uma medalha também não é, né? Que tem adversários ali que não são fáceis. Mas quando conseguimos o passaporte para chegar a uma Olimpíada, já é uma glória, já é uma grande conquista.
5: Leila Barros afirmou durante a sessão solene que os congressistas devem se debruçar nas próximas semanas sobre projetos ligados ao esporte. Caso da derrubada do veto sobre a isenção de impostos de importação para equipamentos esportivos e a criação da Universidade do Esporte.
0: O presidente do Senado, Davi Alcolumbre, anunciou um esforço concentrado para acelerar a votação de matérias pendentes.
1: A primeira delas já tem data para ser analisada: a indicação do novo Corregedor Nacional de Justiça. Repórter Douglas Castilho.
6: O esforço concentrado é um período em que ocorrem sessões para discussão e votação de proposições, podendo ser dispensado o tempo dos discursos dos parlamentares. A votação do nome de Benedito Gonçalves para corregedor do CNJ é a única pauta definida até o momento. Os senadores Stevenson Valentim, do Podemos do Rio Grande do Norte, e Paulo Paim, do PT do Rio Grande do Sul, questionaram o presidente do Senado sobre a proposta de emenda à Constituição que acaba com a escala 6x1. PEC recentemente aprovada na Câmara dos Deputados. Mas Davi Alcolumbre disse que o tema precisa de um debate mais aprofundado e não deve fazer parte do esforço concentrado.
7: Então não é razoável que a Câmara dos Deputados passe 5 meses debatendo um assunto muito relevante para o Brasil, para o povo brasileiro e para a nação, e também para os trabalhadores e para os empreendedores, e o Senado Federal seja obrigado a carimbar um texto aprovado na Câmara.
6: Os demais itens da pauta do esforço concentrado serão definidos pela presidência do Senado em acordo com as lideranças partidárias. Quanto ao fim da escala 6x1, também está em análise a proposta do senador Rogério Marinho, do PL do Rio Grande do Norte, que prevê a possibilidade de os empregados negociarem a jornada de trabalho com os patrões, sem um limite máximo de horas.
0: E o senador Cleitinho, do Republicanos de Minas Gerais, defendeu uma votação célere para o fim da escala 6x1. Apesar de várias propostas já terem sido apresentadas, com o mesmo objetivo, o parlamentar defendeu a votação do texto já aprovado pela Câmara dos Deputados para acelerar a mudança na legislação.
1: Na avaliação de Cleitinho, a medida deve avançar rapidamente no Senado, passando pelas comissões e sendo levada ao plenário o quanto antes. O parlamentar ressalta que a redução da jornada atende a uma demanda dos trabalhadores e, por isso, deve ser analisada com prioridade para o benefício da população.
8: Tudo que é pro povo, acho que tem que andar mais rápido. Passa nas comissões mais rápido possível, porque eu tenho certeza que fosse algum tipo de aumento em benefício da classe política, não demorava 5 meses não, então espero que seja o mais rápido possível aqui, porque o povo espera.
0: Já o senador Carlos Portinho, do PL do Rio de Janeiro, é favorável que a proposta seja amplamente debatida no Senado antes da votação. De acordo com ele, por se tratar de uma medida com impacto para trabalhadores, empresas e para o futuro do país, é necessário ouvir representantes de diferentes setores e sanar dúvidas sobre os efeitos da redução da jornada.
1: Portinho destacou que a discussão deve buscar equilíbrio entre os interesses dos trabalhadores e dos empregadores, de forma a evitar prejuízos tanto para a geração de empregos quanto para a atividade produtiva.
9: O que eu tenho cobrado aqui é que essa discussão, ela passe nas comissões, sejam feitas audiências públicas, tem que estar o sindicato dos trabalhadores aqui, da mesma maneira que tem que estar os representantes do setor produtivo. É o que a gente quer discutir. Discutir é importante, é o trabalho do parlamentar.
0: Ganhar dinheiro com desinformação, discursos de ódio e ataques às mulheres pode passar a ser proibido.
1: Um projeto em análise no Senado quer impedir que conteúdos desse tipo sejam remunerados nas plataformas digitais. Repórter Marcela Cunha.
10: O projeto altera o marco civil da internet para bloquear o dinheiro com publicações de conteúdos que ataquem abertamente as mulheres, criando riscos reais de violência ou discriminação, mesmo antes de uma decisão da justiça. Se a rede social for negligente e permitir que usuários continuem lucrando com conteúdos que já tenham sido considerados criminosos, também poderá ser punida. A autora, senadora Augusta Brito, do PT do Ceará, lembra que hoje esse tipo de violência também é impulsionada pelo interesse financeiro e reforça que a ideia é impedir que a liberdade de expressão seja usada como justificativa para a violência.
11: Esse projeto não censura ninguém, ele apenas afirma que ódio e mentira não podem ser premiados com dinheiro, sem confundir isso com opinião, crítica, ironia, sátira ou debate legítimo.
10: O texto define discurso de ódio, misoginia e desinformação e estabelece regras para a defesa do responsável pela publicação, que será avisado em até 48 horas e terá o direito de apresentar uma defesa para tentar recuperar o valor.
1: Edição de Paula Groba e trabalhos técnicos de Eliseu Caires. O Jornal do Senado fica por aqui. Acompanhe agora as notícias da Câmara dos Deputados. Boa noite.
0: Boa noite e um bom feriado.

0: Educação aprova manutenção de merenda escolar durante calamidades.
1: Avança projeto que proíbe a distinção de gênero entre PM e bombeiros.
0: Projeto dificulta fechamento de salas para educação de jovens e adultos.
2: Boa noite. Avança na Câmara a proposta que estabelece condições mais rigorosas para fechamento de turmas de educação de jovens e adultos. Acompanhe na reportagem de Luiz Cláudio Canuto.
3: A Comissão de Educação da Câmara aprovou o projeto que estabelece condições mais rigorosas para o fechamento de turmas presenciais na rede pública para a educação de jovens e adultos. Segundo o projeto, para fechar turmas, deve haver justificativa do órgão responsável pela gestão da educação, o diagnóstico do impacto da ação e uma manifestação da comunidade escolar e do Ministério Público. A proposta muda a Lei de Diretrizes e Bases da Educação Nacional. O texto do deputado Helder Salomão, do PT do Espírito Santo, foi aprovado conforme o parecer do relator, deputado Luiz Lima, do Novo do Rio de Janeiro. Lima afirma que a educação de jovens e adultos atende a um princípio da Constituição e expressa a garantia do direito à educação.
4: A gente ainda tem um percentual entre 25% e 30% de pessoas que passaram de 20 anos, que têm muitas dificuldades com leitura, de compreensão de texto, e essas pessoas também ficam fora do mercado de trabalho. E esse projeto é extremamente meritório, porque facilita e avisa essas pessoas e comunica, faz com que as secretarias de educação municipal e estadual comuniquem às pessoas adultas do nosso país que é direito, sim, ela reingressar à sala de aula para ela aprender a ler, aprender a escrever de forma correta, melhorando a autoestima dessas pessoas.
3: O relator cita dados do IBGE de 2023, segundo os quais a taxa de alfabetização de brasileiros com 15 anos ou mais era de 94,6%, mas entre a população rural era pouco mais de 85%. Aproximadamente 11 milhões de pessoas entre 18 e 29 anos de idade ainda não completaram o ensino médio. O projeto que estabelece condições prévias para o fechamento de turmas presenciais de educação de jovens e adultos na rede pública vai ser analisado agora pela Comissão de Constituição e Justiça. Para virar lei, precisa ser aprovado pelos deputados e senadores. Da Rádio Câmara de Brasília, Luiz Cláudio Canuto.
5: Educação.
0: Comissão aprova proposta que prevê manutenção de merenda escolar em caso de calamidade pública. A repórter Mônica Tati tem os detalhes.
6: A alimentação escolar poderá ser garantida mesmo em caso de situação de emergência ou estado de calamidade pública reconhecida ou decretada pelo governo federal. É o que prevê projeto aprovado pela Comissão de Educação da Câmara, como explica a relatora, a deputada Sâmia Bonfim, do PSOL de São Paulo.
7: É sabido que, no período letivo, a merenda escolar eventualmente é a única refeição dos educandos mais vulneráveis economicamente. Dessa forma, fazendo justiça às proposições pertinentes, todas elas certamente motivadas pela recente experiência de paralisação das escolas e de aumento da vulnerabilidade das famílias dos estudantes mais pobres, somos pela aprovação do projeto principal.
6: O texto da deputada Sâmia Bonfim também estabelece que se as refeições não puderem ser feitas no ambiente escolar, será garantida a entrega de cestas básicas para as famílias dos alunos que estejam inscritas no Cadastro Único do Governo Federal. O projeto, que prevê a garantia de merenda escolar em caso de situação de emergência ou de calamidade pública, ainda tem que ser votado por mais 3 comissões da Câmara. Se for aprovado em todas, pode seguir direto para a votação no Senado. Da Rádio Câmara de Brasília, Mônica Tati.
5: Relações Exteriores.
2: Sargento Faur, do PL do Paraná, rebate acusações de que integrantes da oposição teriam atuado junto aos Estados Unidos para incentivar o aumento das tarifas contra produtos brasileiros. Ele afirma que defende a busca do diálogo para evitar medidas que prejudiquem o país.
0: Sargento Faur também apoia a classificação de facções criminosas brasileiras como organizações terroristas. O parlamentar avalia que a medida contribui para a efetividade do enfrentamento ao PCC e ao Comando Vermelho.
2: Tadeu Venério Ranieri, do PT do Paraná, critica a atuação da oposição no caso das tarifas dos Estados Unidos sobre produtos brasileiros. Para ele, houve estímulo a medidas comerciais contra o Brasil. O deputado considera que a articulação externa tenta desgastar o governo federal.
0: Tadeu Venere contesta a tentativa de relacionar o aumento das tarifas apenas a decisões soberanas do governo dos Estados Unidos. O legislador defende a via diplomática e cobra explicações de parlamentares que fazem oposição ao Executivo Federal.
2: Padre João, do PT de Minas Gerais, considera a viagem de parlamentares da oposição aos Estados Unidos uma ameaça à soberania brasileira. Ele pondera que representantes eleitos não podem atuar no exterior contra a economia nacional, nem contra serviços como o PIX.
0: Padre João cobra uma reação do Congresso diante de iniciativas que, em sua visão, incentivam o aumento de tarifas dos Estados Unidos contra produtos nacionais. O deputado argumenta que o papel da oposição é fiscalizar o governo federal e não apoiar medidas contra o Brasil.
2: Érica Cocai, do PT do Distrito Federal, acusa parte da oposição de ser submissa aos interesses estrangeiros, especialmente dos Estados Unidos. Ela critica articulações que prejudicam a economia nacional e entregam recursos estratégicos, como terras raras e minerais críticos.
0: Na visão de Érica Cocai, o governo anterior foi omisso no combate ao crime organizado e permitiu o avanço de milícias e de esquemas financeiros fraudulentos. A deputada reafirma o compromisso da gestão petista com a defesa da soberania nacional e da democracia.
5: Trabalho.
2: Avança nas comissões o projeto que proíbe a distinção de gênero em concursos e carreiras da PM e dos bombeiros. Mais detalhes com a repórter Maria Neves.
8: A Comissão de Segurança Pública da Câmara dos Deputados aprovou proposta que proíbe a distinção entre homens e mulheres nos concursos públicos e nas carreiras de polícias militares e de bombeiros militares. O texto proíbe expressamente a adoção de limites de vagas para mulheres nas leis estaduais e do Distrito Federal. O relator, deputado delegado Paulo Bilinski, do PL de São Paulo, incluiu na proposta que os critérios de avaliação física também devem ser os mesmos para homens e mulheres. Relatora na Comissão de Defesa dos Direitos das Mulheres, a deputada Carol D'Artora, do PT do Paraná, afirma que o objetivo do projeto é garantir isonomia de gênero nos processos de seleção para as polícias e bombeiros militares.
9: Existem critérios que não são técnicos, existem percentuais máximos para o ingresso de mulheres e tudo isso vai a um desencontro daquilo que tem sido proposto no mundo inteiro.
8: Como as polícias e os bombeiros militares são de responsabilidade dos estados, as regras dos concursos diferem de um local para outro. Em Goiás, por exemplo, a legislação limitava a 10% o número de mulheres nas corporações. Em 2023, no entanto, o Supremo Tribunal Federal considerou essa regra discriminatória e, portanto, inconstitucional. Ao apresentar o texto em 2023, o deputado Pedro Aihara, de Minas Gerais, ele mesmo bombeiro militar, afirmou que o Conselho Nacional da Categoria estimava que as mulheres ocupavam menos de 14% das vagas nas corporações de todo o país. No mesmo ano, de acordo com o Anuário Brasileiro de Segurança Pública, a média de mulheres nas polícias militares era de 12%. A proposta que proíbe discriminação de gênero para ingresso e ascensão nas carreiras militares dos estados ainda será analisada pela Comissão de Constituição e Justiça. Da Rádio Câmara de Brasília, Maria Neves.
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10: Justiça.
0: Marcel Van Hatten, do Novo, do Rio Grande do Sul, denuncia um novo acordo de cooperação entre o INSS e a Confederação Nacional dos Trabalhadores na Agricultura. Ele lembra que a entidade esteve no centro das investigações sobre descontos ilegais nas aposentadorias de milhões de brasileiros.
2: De acordo com Marcel Van Hatten, a mudança no comando do órgão previdenciário abriu caminho para o retorno de práticas criminosas. O deputado faz um alerta aos aposentados e pensionistas para o risco de novas cobranças não autorizadas.
10: Previdência.
0: A Câmara dos Deputados analisa a redução da idade mínima para aposentadoria especial por periculosidade. Proposta nesse sentido já avançou duas comissões, como informa a repórter Sofia Peçanha.
11: Trabalhadores que atuam em atividades que oferecem riscos à saúde ou à integridade física são o foco do projeto de lei em discussão na Câmara dos Deputados. A proposta, já aprovada pela Comissão de Previdência, Assistência Social, Infância, Adolescência e Família da Câmara, reduz a idade mínima para a concessão de aposentadoria especial a esses trabalhadores expostos a agentes nocivos. De acordo com o projeto, o tempo mínimo de contribuição para aposentadoria especial pode ser de 15, 20 ou 25 anos, dependendo do grau de risco da atividade. Ou seja, quanto maior o risco à saúde ou à integridade física do trabalhador, menor o tempo exigido. A reforma da Previdência estabeleceu como idades mínimas de 55, 58 e 60 anos. Agora, a proposta reduz as idades para 40, 45 e 48 anos. Na comissão, o relator deputado Pastor Eurico, de Pernambuco, mudou o texto original, apresentado pelo deputado Alberto Fraga, do PL do Distrito Federal, além de aproveitar alterações aprovadas pela Comissão do Trabalho anteriormente. Pastor Eurico ressaltou que as mudanças nas regras da reforma da Previdência são uma reivindicação antiga dos trabalhadores expostos a agentes nocivos.
12: Então, essas pessoas estão tendo prejuízo e há muitos desses profissionais que já poderiam estar aposentados, estão com risco de vida, saúde muito afetada, muito abalado. Alguns estão com idade avançada, se ele sai do emprego hoje, ninguém mais o quer. Então, nossa preocupação é de honrarmos, respeitarmos, considerarmos e validar essas pessoas que prestaram em todo esse período de sua vida esse serviço à sociedade.
11: Pelo texto, o valor do benefício inicial passa a ser de 100% da média de contribuições. Desde a reforma da Previdência, o cálculo do benefício leva em conta apenas 60% da média de contribuições, mais 2% para cada ano que exceda 15 anos de contribuição para mulheres e 20 anos para homens. A proposta considera ainda a periculosidade da atividade e não apenas os riscos à saúde, contemplando a exposição a agentes químicos, físicos e biológicos, além dos que exercem atividades consideradas perigosas. Entre os exemplos citados estão trabalhos com explosivos, eletricidade, materiais inflamáveis, radiação, ruído e calor excessivos, além de atividades de vigilância patrimonial ou pessoal e transporte de valores. Agora, o projeto que reduz a idade mínima para a aposentadoria do trabalhador exposto a agentes nocivos precisa ser analisado por duas comissões antes do plenário. Para virar lei, precisa ser aprovado pela Câmara e pelo Senado. Da Rádio Câmara de Brasília, Sofia Peçanha.
10: Ciência e tecnologia.
2: Heloísa Helena, da Rede do Rio de Janeiro, apresentou projeto para proibir as bets no Brasil. A deputada afirma que as apostas online provocam endividamento, desespero familiar e sofrimento entre jovens atingidos pela jogatina.
0: Heloísa Helena critica a arrecadação obtida pelo governo federal com a regulamentação das apostas. Ela aponta que a tributação transforma a exploração econômica das famílias em fonte de receita pública, sem enfrentar os danos sociais causados pelas bets.
10: Saúde.
2: Comissão aprova projeto que valoriza escolas de saúde pública como estratégicas para o SUS. A repórter Júlia Lopes nos conta os detalhes.
13: A Câmara dos Deputados reconheceu as escolas de saúde pública, que são instituições voltadas à formação, qualificação e treinamento de profissionais da área, como instituições técnico-científicas do SUS, o Sistema Único de Saúde. O projeto aprovado na Comissão de Constituição e Justiça reconhece que essas escolas são capazes de produzir e desenvolver conhecimento e tecnologias, além de preparar profissionais para atuar em situações de emergência em saúde pública. O texto aprovado pela CCJ, por recomendação da relatora, deputada Lídice da Mata, do PSB da Bahia, manteve a versão apresentada pela Comissão de Saúde, que define normas gerais para a atuação dessas escolas. Na avaliação do autor do projeto, deputado Jorge Sola, do PT da Bahia, a medida é de grande importância para as escolas de saúde pública. Ele destacou ainda que a proposta foi elaborada em conjunto com essas instituições.
14: São escolas que têm um papel muito importante no sistema de saúde e que não estavam previstos no nosso arcabouço legal do SUS.
13: De acordo com a Rede Brasileira de Escolas de Saúde Pública, existem atualmente cerca de 50 instituições desse tipo no país, vinculadas aos estados ou a centros universitários, com atuação nas áreas de saúde pública e saúde coletiva. O projeto, que valoriza a produção de conhecimento e inovação nas escolas de saúde pública, segue agora para o Senado. Da Rádio Câmara de Brasília, Júlia Lopes.
0: Ao fazer um balanço da gestão federal, Cabo Gilberto Silva, do PL da Paraíba, considera que o atual governo não cumpriu as promessas de campanha. Segundo o deputado, o executivo apresenta desgastes em áreas como saúde, educação, economia e segurança pública.
2: Na visão de Cabo Gilberto Silva, a solução para os problemas do país passa por uma mudança na condução política e econômica. Ele defende a construção de alianças partidárias que tenham como objetivo a atração de investimentos e redução da carga tributária.
10: Meio ambiente.
0: Câmara analisa reforço das medidas contra incêndios florestais. O repórter José Carlos Oliveira tem as informações.
15: Projeto de lei do deputado doutor Zacarias Calil, de Goiás, aumenta a punição para quem provoca incêndios em florestas, matas, pastagens e outras áreas de vegetação no Brasil. A pena para quem comete tais crimes pode dobrar em relação à atual, com previsão de 4 a 8 anos de reclusão e multa quando a queimada acontecer em unidades de conservação, terras indígenas, reservas legais e áreas de preservação permanente. Além da responsabilização individual dos culpados, a proposta prevê a responsabilidade solidária de empresas e pessoas que financiem, incentivem ou estejam diretamente envolvidas em atividades que resultem em incêndios ilegais. O texto foi aprovado na Comissão de Educação com relatoria do deputado Luiz Fernando Vampiro, do MDB de Santa Catarina.
16: Esse projeto é um projeto amplo, ele trata efetivamente sobre prevenção e conscientização das queimadas no Brasil e em relação à Comissão de Educação, era específico a parceria entre o Ministério do Meio Ambiente e do Ministério da Educação acerca das políticas a serem implementadas dentro das salas de aula, obviamente de material didático, aperfeiçoamento, capacitação de recursos humanos para poder estar divulgando efetivamente ações que possam inibir e minimizar os impactos das queimadas no país.
15: O projeto de lei ainda prevê um selo verde de combate a incêndios a ser concedido a empresas que adotem práticas sustentáveis. Também determina a criação de um Centro Nacional de Prevenção a Incêndios Florestais para coordenar essas ações em todo o país. O texto está em análise agora na Comissão de Meio Ambiente. Da Rádio Câmara de Brasília, José Carlos Oliveira.
10: Desenvolvimento Regional.
2: Rocha, do MDB, exalta o programa Maranhão Livre da Fome, criado pelo governo estadual para combater a insegurança alimentar. Segundo o deputado, a iniciativa alia transferência de renda e capacitação profissional para famílias em situação de vulnerabilidade.
0: Hildo Rocha informa que o programa obteve resultados positivos na inclusão produtiva de beneficiários. O parlamentar acrescenta que a medida deve ser apresentada ao governo da Finlândia como exemplo de política pública voltada ao combate à pobreza e à fome.
10: Transportes.
2: Joaquim Passarinho, do PL do Pará, apela aos governos federal e estadual por intervenção imediata nas estradas do norte do país. Segundo ele, a precariedade das BRs e PAs prejudica o trânsito da população, encarece o escoamento da produção e impede o desenvolvimento da região.
0: Joaquim Passarinho ressalta a posição dos portos do norte pela proximidade com o Canal do Panamá e com o

0: 8 horas.
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0: Muito bem, estamos chegando para mais uma edição do nosso programa aqui na sua Rádio Cidade. Eu sou Marcos Coimbra, você já sabe. O programa vai até próximo de 10 horas e nós estamos no clima do forró. Nós estamos no mês de junho e é claro que a gente vai ficar passando as melhores músicas de forró, né? Para fazer o clima deste mês maravilhoso, porque no Nordeste é assim, a maior festa acontece, a maior festa do Nordeste do país. Hoje é quarta-feira, ano 2026, mês de junho, mês frio, mês mais ameno, né? Aqui para nós ainda vai fazer muito frio, segundo estimativa aí dos, né, do Clima Tempo e outras, né, empresas que estudam o tempo, vai ficar bem mais frio, né? Vai ficar bem mais frio de hoje em diante, viu, gente boa? As temperaturas devem cair nos próximos dias. Romance da Cidade, nosso muito obrigado, muito, mas muito boa noite mesmo. Obrigado pelo carinho da audiência, você de longe, de perto, da cidade, do sítio, da chácara, ouvindo através da transmissão ou através da tvguanabi.com.br, viu, gente boa? É um prazer imenso ter você aqui com a gente. Vem comigo. Vem aqui.
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0: Como sempre, pegadérrimo, pegadíssimo, pegadaço. 99291049 é o nosso WhatsApp pra você mandar mensagem de texto ou de voz.
3: Marcos Coimbra, cheguei, Brasil.
0: Buenas noites, Bernardo.
4: Boa noite, Marcos Coimbra.
0: Boa noite, Nick.
5: Boa noite, Marcos Coimbra.
0: Vamos que vamos, Brasil.
6: Brasil.
0: Rapaz, esse mês de junho, muita coisa boa acontece. São João, festa pra tudo quanto é canto, principalmente no Nordeste, né? Não é em todo o Brasil, mas é em todo o Nordeste. Mas tem uma festa que é de todo brasileiro. Tá chegando a Copa do Mundo 2026. É, será que vai, hein? O Hexa tá difícil, né? Já tem quanto tempo nós estamos esperando o Hexa? Tem algum tempo já, né? É, e eu pensava que Neymar não ia jogar. Convocaram o Neymar, você acredita? Pura pressão da mídia e de alguns setores, alguns comércios, né? É, poderosos do Brasil, porque, né, por exemplo, ele é o garoto propaganda de muitas marcas, né? Não acredito que vai jogar a bola como se deve. O Neymar nunca representou nada de bacana pro Brasil até agora, quem sabe, né? Mas ele não tá com essa bola toda, não. Mas quem sabe, vamos torcer, né? Nossa obrigação é torcer pro Brasil, né, gente boa? Torcer pro Brasil, né?
6: Brasil!
0: Independente, de repente o cara acerta, quem sabe? De repente passou a vida toda tentando, e agora vai, né? Tem que acreditar, a gente tem que acreditar. A nossa obrigação é ser otimista, né? 20:13 agora. A gente vai a um breve, né? A um breve, uma oração pra família com o Padre Zezinho. É breve, breve, a gente volta já. Padre Zezinho, oração pela família.
7: Ai, tá... Abençoa, Senhor,
0: as famílias, amém.

Que a graça do Divino Deus esteja na sua casa, no seu lar e na sua família. Que o seu dia hoje possa ser muito mais excelente do que foi ontem e que o seu dia amanhã seja ainda mais excelente do que está sendo agora. É o que a gente pede e agradece. São 20 horas e 14 minutos agora. Vem comigo. Programão bacana, no clima do forró tudo fica até muito melhor, né, gente boa? Porque forró é a nossa festa, é a nossa particularidade, é o que é nosso, é a nossa cultura, é tudo de bom. E a gente faz questão desses 7 anos que estamos aqui na Família 104, passando, né, todo mês de junho, todo, com mês quase todo, só de forró, gente boa, é só de forró, pra você ficar numa boa. Olha o primeiro aí, de Gabão Branca, Flor do Cafezal. Essa regravação de uma música antiga, né? E o Edgar fez questão de resgatar e trazer pra gente no clima do forró, do jeitão do forrozão.

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1: Aí, ó, Edgar Mão Branca resgatando pra gente essa linda música em forma de forró, 2018. Essa música foi cantada por Iana, né? Iana e quem mais? Eu esqueci o nome do camarada lá na produção. Lembra pra gente aí? Ah. É Dário, Dário que sabe de tudo, né? Dário já tá ali participando, quando são 20 horas e 18 minutos, horas de Brasília, hora oficial do Brasil, né, Darão?
2: Boa noite, Márcio Coimbra.
1: Boa noite, irmão.
2: Aqui é Dário do bairro Marabá. Macoimbra, sempre eu tô passando mensagem para você, mas sempre é digitando. Agora eu tô falando em áudio, que ontem de noite você falou muito do rapaz lá do sapato azul, né? Então, Macoimbra, você vai marcar um desafio.
1: Vixe.
2: Eu com ele, vou provar para ele que eu também sei dançar, viu? É. Ou lá na praça de Santo Antônio, da igreja lá de Santo Antônio, ou então na Praça do Feijão.
1: Aí
2: certo? Mas também, Macoimbra, para a gente poder dançar um forró bom, tem que ter um bom forrozeiro, que vai ligar a mão branca, né?
1: Verdade.
2: Ou qualquer outra pessoa, mas tem que ser um bom forrozeiro, que aí vai ser um desafio. E também uma mulher que sabe dançar também. Eu vou marcar e vou desafiar. Ou lá na Praça de Santo Antônio, ou então na Praça do Feijão. Certo, Macoimbra?
1: Certo.
2: Pronto. É o outro do sapato azul, agora você é o outro do sapato preto, né? Porque se eu for com sapato vermelho, eu vou desafiar sem maldão. Aí não,
1: aí não pode ser,
2: certo?
1: Aí fica ruim.
2: Ou eu vou ter que ser com sapato preto.
1: Vai de branco.
2: Viu? E ele pode ser o sapato azul mesmo. Valeu, viu, Macoimbra? Tamo por aqui, viu?
1: Valeu, meu irmão.
2: Tamo aqui também, Paraná. Tá também o Rony Santos aqui também.
1: Tá mesmo, tá
2: certo?
1: Aí.
2: Um abraço pra todos e marca o desafio comigo aí. Vou provar que ainda sei dançar ainda, viu?
1: Ai,
2: valeu, Macoimbra.
1: Rapaz, eu vou dizer, vai ser um páreo duro, né? Já pensou o Dali desafiando o homem do momento, que é o homem do sapato azul? Ele dança que é uma barbaridade, viu, rapaz? Todas as meninas, as mulheres, as coroas, tá todo mundo dançando com ele, bicho. Porque o cara dança que é uma barbaridade. Eu não sei se você ganha não, viu, Dário? Eu vou logo adiantar, Dário. É a mesma coisa de colocar Brasil versus, vamos ver aqui, Panamá? É Canadá, que é fraquinho, não? Eu acho que um da América do Sul aí. Bom, Brasil e Bolívia, né? Acho que o Brasil dá conta do Bolívia tranquilamente, né? Ai, ai, ai, ai, ai. Dário quer desafiar o homem do sapato azul. Vou levar o recado pra ele ainda hoje. Vou levar o recado pra ele. Desafio eu aceito, viu? Eu acredito, porque o rapaz lá, ele é bom nisso aí, viu? Ele é bom no que faz. Eu tô falando sério, produção. Tô falando sério. É sério mesmo.
3: Sadmei, Satanás.
1: Não, moço, não é isso não. Não leva por esse lado aí não, porque não é bem assim, né, Mazinha?
4: Vou falar pra Tanogueira, viu? Chama, chama.
1: Vamos que vamos, Brasil. São 20 horas e 21 minutos aqui na Mais Que Demais, na sua Radio City. A música foi cantada por Cascatinha e Ana. É isso aí, Zélia. É por isso que é bom ter ouvintes informados, assim como o Rony da Espírito Santo, que não deixa a gente passar batido de forma nenhuma. Aí a Zélia me lembrou, eu tava esquecido do Cascatinha, né? A Iana a gente lembra, mas o Cascatinha parece que era uma dupla de indígena, pelo menos a mulher parece uma indígena, né? Gravou essa música aí, meu cafezal em flor, e o Edgar resgatou e fez um forrozão bacana. Começo que a gente vai ouvir agora, gente boa, porque nós estamos no clima do forró, a maior festa do Nordeste do Brasil. Brasil!
5: Brasil! Brasil.

0: o Sanzão do gigante do forró, Flávio José. Entre tantos nomes que tem por aí do forró, esse é um dos nomes que a gente sempre lembra no São João da Vida, né, gente boa? É o Flávio José, que já veio aqui, inclusive, na Praça do Feijão. Tem muitos outros nomes, né? Mas o rei é o Luiz Gonzaga.
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0: Então vamos lá, são 20:26. Aí o BG, vamos que vamos. Olha, boa noite, Marcos Coimbra. Eu vi a matéria do rapaz que viu aquele disco voador e até agora me parece tudo verídico. Porém, eu não acredito que seja um objeto extraterrestre. Bom, o rapaz fez o vídeo, ele fez uma live, na verdade, que foi ao vivo no momento em que ele fez a filmagem. E muita gente acompanhou. Inclusive, foi visto também um objeto não identificado no céu de Paris. Isso tudo de ontem pra cá, né? Esses 3 dias aí, 4 dias, não sei. Então, coisas estranhas estão acontecendo no planeta e a gente não sabe dizer o que será. É refração, são luzes refletidas, ninguém sabe, né? Bom, certo é que o governo do mundo inteiro esconde certos acontecimentos relacionados ao espaço, né? A extraterrestre, a objetos não identificados, que recebe o codinome diminutivo aí de OVNI, objeto voador não identificado, né? Pra ficar mais fácil, né? OVNI, objeto voador não identificado. Mas viu, meu amigo Rony, da Espírito Santo? Eu acho que nós não estamos sozinhos nesse universo, não. O universo é muito grande para ter só seres humanos. Assim como Deus tem seus filhos, ele pode ter outros filhos por aí, né? Outras criações, já que Deus é infinito, né? Isso é questão de fé, tem que acreditar, né? Um Deus tão grande não poderia se limitar só ao planeta Terra? Quem é que sabe, né? Perguntas que surgem. Tem gente que acredita, tem gente que não acredita. Mas o certo é que coisas estranhas têm acontecido pelo mundo afora. Objetos que, principalmente em zonas rurais, deixam marcas em canaviais, em arrozais, enfim, coisas assim, né? É estranho mesmo, né? Mas quem somos nós, pequeninos, infinitos, para saber das grandezas de Deus, né? Ele recebeu uma carta da ABIN para relatar o que ele viu. É sempre assim, né? É sempre assim, a pessoa é logo intimada. Lembra daquelas meninas lá em Varginha? Lembra? Elas receberam visitas de homens de preto, entre aspas, né? Como diz o filme lá. E elas receberam também visitas de gente do exército, e sim, para dizer não, né? Sempre assim, sempre os governos escondem. E a Rússia diz, viu? Olha, atenção! A Rússia diz que até 2027, se os Estados Unidos não trazer à tona os segredos espaciais, já teve caças americanos seguindo o objeto voador não identificado, que de repente deu um perdido no jato americano lá, de guerra, né? Todo mundo sabe que um caça F-16, ele tem uma velocidade que chega a ser hipersônica, inclusive, né? Chegando próximo à velocidade da barreira do som. Aí a pessoa tem que usar aquele fone, aquela coisa toda, pode perder até o ar. E ainda assim, né, o OVNI deu uma desaparecida assim, quando quis mesmo, e o cara que estava dirigindo o caça lá ficou perdido. E muitas outras, né, outros acontecimentos relacionados a aeronaves terrestres seguindo objetos voadores não identificados, e eles não chegaram nem perto, porque a tecnologia do outro objeto não identificado é muito superior, é muito mais avançada, é vapt-vup, sumiu, meu irmão, é mole. Eu acho que os governos deveriam, a Rússia diz claramente, se até 2027 Estados Unidos e outros países não contarem um segredo, eles vão contar um segredo, inclusive de muita coisa que foi capturada, colocada em lugares escondidos, né? Foram, segundo eles, teve alguns dissecados, né? Dissecaram alguns alienígenas. A Rússia está ameaçando entregar isso tudo até 2027. Bom, na verdade, passa da barreira do som. E muito, é verdade, né? Chegando perto é incrível. E isso é tecnologia humana, viu, Rony? Imagina a tecnologia dos alienígenas que some. Eles, quando querem, somem assim, ó, zoom, rapidão, né? Ai, ai, ai, ai, ai, é muita coisa, né? Daqui a pouco o pessoal fala, você tá com a teoria da conspiração, você tá se envolvendo nesse negócio, nessa loucura aí, mas assim, esse mundo tem muito mistério, né, Dário? Ô, Dário, você concorda comigo que esse mundo tem muito mistério, que a gente conhece mais do espaço do que do fundo dos oceanos, por exemplo? Né? Tem muita coisa no fundo dos oceanos que o homem não sabe, a gente conhece o quê? 30% do fundo dos oceanos? O homem foi no lugar mais fundo, foi nas Fossas das Marianas, né? E o homem não foi mais em nenhum lugar no oceano tão profundo, a não ser os 4 mil e alguma coisa lá, né? Ou quase 4 mil, onde estava o Titanic. É mole um negócio desse? Aí são temas que vão aparecendo, vão surgindo, conversas do nosso público, dos nossos ouvintes, e a gente tem que dirimir na coisa toda e fazendo o programa acontecer, né? De repente, um dia desse aí, a gente faz uma enquete e a gente faz essa pergunta para uma multidão de gente que provavelmente vai ter os prós e os contras da coisa toda, né? Tem gente que acredita, tem gente que não acredita, mas existem fatos, viu? É uma coisa impressionante. O Rony diz assim, pois é, os Estados Unidos tá soltando uns documentos sobre isso aí. É, eles estão soltando aos poucos porque a Rússia está ameaçando soltar primeiro. O país que soltar primeiro vai ficar com a moral, né? Foi naquela corrida para a Lua, lembra? Aquela corrida da antiga União Soviética, da China, dos Estados Unidos. Aí os Estados Unidos saíram na frente e disse que o homem foi na Lua. Agora aí eu não acredito, não. Porque naquela época, com toda a tecnologia, eles foram na Lua e agora eles ficaram na órbita próxima e não chegou a pisar na Lua. Com tanta tecnologia que nós temos hoje, a despeito daquela época, fica meio estranho acreditar num negócio desse, né? É coisa que a gente acredita, é coisa que a gente não acredita, e aí segue a vida, meu irmão.
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0: A gente vai em breve apoio cultural, na sequência a gente volta com mais participações aqui na sua Radio City, na sua Rádio Cidade. 20:32.

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0: amigos aí do outro lado ouvindo nosso programa. Nossa, muito obrigado. Você que chegou agora, levanta o pitoquinho do rádio aí para que as pessoas do lado, da direita, da esquerda, do fundo, da frente, todo mundo vai ouvir a gente. E aí a gente vai propagar o nosso programa para além dos nossos quintais, né? E você pode, inclusive, tem parente longe, fala para eles, coloca lá na tvguanambi.com.br ou então entrar pelas rádios net, coloca lá qualquer atalho, Guanambi, FM 104, enfim, vai aparecer lá, viu? Quem é que tá aí pra gente? É Rony, é? Pra falar com a gente? Vamos lá, Ronão.
1: Boa noite, Marcos Coimbra, Roberto Fernandes, na apresentação do Romance na Cidade. Ouvi o desafio aí do Dário, viu? Dizendo que vai desafiar e vai dançar melhor do que o homem do sapato azul. Nosso abraço de consideração para os nossos amigos do Caiçara, Gordo Serginho, Lô, Marcão do Supermercado Santa Rita e o Baluarte, pau para toda obra, seu Valfredo. Mandar um abraço aqui também para Paraná, Darão, no bairro Marabá, e dizer para você, Marcos Coimbra, que se o homem não está cuidando aqui do planeta Terra e, como você disse, ainda não conhece a profundeza do mar, vivendo numa confusão, numa disputa, em guerra, e se algum ser mais inteligente do que os seres humanos que vivem na Terra morar em outro planeta com naves espaciais velozes para vir aqui na Terra, com certeza, se tiver vida inteligente fora da Terra, eles não querem nem saber desse planeta onde o homem mata o próprio homem por ganância, por dinheiro, mentira, corrupção, sujeira, pobreza, num país que tem tanta terra boa no mundo, que pode produzir alimento para todo mundo viver em paz, os homens vivem em guerra. O que que está caçando com alienígena, Marcos Coimbra? Alienígena, sabido, inteligente, não quer nem saber da terra, e o homem querendo viver em Marte. Um abraço aí para todos que acabaram de ouvir a nossa participação, e o comando fica com Marcos Coimbra no Romance na Cidade.
0: É, meu amigo Rony Santos, tudo é tema para discussão, né? A gente, nesse mundo tem de tudo, e tudo que tem nome existe, né? A gente não pode descartar a possibilidade, não. Eu acho que ainda vamos nos surpreender muito, principalmente essa nova geração, talvez eu, você, Dário, não. Mas os filhos dos nossos filhos vão se surpreender com tanta coisa que vai vir, né? É, rapaz, vai chegar uma época que vai ter coisas que a gente não vai acreditar. Os que permanecerem, os que viverem um pouco mais, né? Já estamos vendo coisas que não acreditamos, que não eram possível. Parecia nunca ser possível e hoje é possível. Então já não é mais novidade. Mas se você voltar aí há 100 anos atrás, há 200 anos atrás, né? O primeiro avião que passou por uma fazenda, todo mundo correu para dentro dos matos, levando cerca nos peitos, pulando dentro d'água. Teve gente que tirou a própria vida, porque veio um avião planando, aquele trem fazendo aquele barulho, e era uma ribiboca da parafuseta, do tampão platinado, do cabim da lagartixa, Rony Santos. Então, meu irmão, né? Naquela época, 200 anos atrás, 100 anos atrás, 100 e poucos anos atrás, o primeiro avião, quando alguns humanos viviam isolados, viu o primeiro automóvel, ficaram doidos de pedra, viu? Falou que havia um besourão grandão, né? Parecia um Fusca, né? Eu vi um besourão grandão com um zóio de fogo. Você viu aí, Rony Santos? Cada época, meu irmão, com as suas doideiras, com as suas novidades, com a ciência multiplicando sobre a face da terra e de tudo no mundo existe, viu? Tudo que tem nome existe.
2: Oi, Marcos Coimbra, boa noite. Quero ver um forró e animado aí. Quero oferecer para minhas filhas. Eu mando para Rafaela e sua esposa José Nilton e meu neto Micael e Luiz Eduardo. E manda aqui para Guarambi para minhas filhas aqui. Daniela, com seu esposo Cristiano e os dois netos, Enzo Gabriel e Arthur Gabriel. Mando para Fátima Gabriela, Cenez. E mando também para Graziela e Bela. E para Maria Eduarda, a caçulinha aqui. Aí, Eduardo, quero ver o forró aí, aí da Vila Nova.
0: Valeu, Naí. Ô, Naí, da próxima vez que você gravar um áudio, abaixa o volume do rádio, porque misturou minha voz, né, com a sua voz e ficou um trem do outro planeta. Não deu pra entender muito, não, mas deu pra ir pro ar a sua narrativa aí, viu? Vamos lá, são 20 horas e 51 minutos agora. É Esse é o nosso programa que acontece todos os dias, segunda a sexta, a partir das 20 horas, depois da Voz do Brasil. Tá certo? Você acompanha o nosso programa que é versátil, modificando sempre, ele sofre alterações. A única coisa previsível no nosso programa, de fato, é a abertura, é o começo do programa. O resto é incerto. É descendo ladeira. E nós estamos vivendo essa época maravilhosa, mês de junho, friozinho chegando, né? É época de comer uma sopinha quente, cheia de verdura com aquela carne de sol, né? É época de você tomar bebida quente e largar as bebidas geladas, né? Por isso que tem que entrar no São João. É época boa de festa, de alegria, de fogos. E esse ano é diferente porque tem Copa do Mundo, meu amigo. Tem Brasil!
3: Brasil!
0: É, não é brinquedo, não. Vamos lá, Naí mandou outro áudio aí, agora sem o som de fundo, né, Naí? Manda pra gente aí, vai.
2: Alô, então. Tá certo.
0: Mas ela recebeu a mensagem.
2: É que tá ouvindo você falar do planeta aí. Ai, ai.
0: Ela mandou de novo com barulho de celular e ainda com barulho do celular recebendo mensagem. É mole. Esses meus ouvintes, eu vou dizer, viu? Fala, Dário!
4: Marco Imbra, eu quero falar pra você que desafio que eu tô fazendo aqui é em nome de meu pai. Vixe. Você falou ontem que eu era o melhor forrozeiro aqui do bairro Marabá.
0: Do Marabá.
4: Mas você falou pelo certo, mas você não conheceu o meu pai, né? O maior forrozeiro aqui era meu pai, o maior forrozeiro aqui, os mais velhos sabem muito bem disso, que era meu pai, a Prijão. Era o melhor forrozeiro aqui, tocador de sanfona, você entendeu? Aqui no bairro Marabá, no pé do Lajeado aqui, no bairro Marabá, entendeu? Valeu, Marco Imbra, eu tô com esse desafio e vou desafiar, em nome de meu pai.
0: Eita pau, é hoje.
4: A gente não tá em guerra, a gente tá na paz,
0: graças,
4: entendeu?
0: A Deus.
4: Isso que tá acontecendo com o nosso país pode crescer muito, mas a paz para nós é o que importa.
0: É verdade, viu, Dário? A gente precisa de paz, de serenidade, de políticos decentes, essa coisa, esse Brasil precisa consertar e muito, né? Tem uma música, Dário, que falava bem assim, ó, eu lembro que meu pai ouvia essa música, ele tinha até um LP, e a música dizia assim, tomara que fosse verdade que exista mesmo disco voador, que seja um povo inteligente pra trazer pra gente a paz e o amor, né? Ai, ai, ai, saudade do meu pai, saudade daquele tempo antigo, né? Saudade da minha infância, meu Deus do céu. Volta e meia esse programa me faz lembrar, né? Porque a música nossa é nostálgica, de outro tempo, né? De um tempo mais gostoso de se viver, onde a gente olhava pro céu, pras estrelas, pra lua, via os filhos crescer, via as coisas acontecerem. Hoje as telas, a tecnologia nos deixa meio desorientados, né? A gente nem vê o dia passar. É assim, não dá, não é? Eu falo disso o tempo todo aqui. Falo disso o tempo todo. Mas infelizmente é assim, né? Umas coisas evoluem, outras acabam, enfim. Vamos seguindo com o nosso programa, gente boa. Lili, trio nordestino. Na verdade é Ó Marilão.

0: Marcos Coimbra, the number one, the Nights.
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2: Muito bem, vamos seguindo com o programa, são 21 horas agora. Estamos na metade do programa. Um abraço para o. Nós falamos tanta coisa aqui que esquecemos do Paraná. Ô Paraná, um abraço para você, meu irmão. Como é que você tá? Tá bom? Já bebeu umas três hoje? Litrão, né? Aí no Dário, porque a cerveja do Dário chega até aquele véu de noiva, é estupidamente gelada. É por isso que o Rony Santos foi fisgado lá, viu? Ele gosta de ir lá por isso, porque a cerveja do Dário é diferenciada, viu? Parece que a geladeira dele tem um mistério profundo aí, né? Acho que Dário faz alguma coisa aí, viu? Com essa geladeira dele aí. Depois falei bairro Marabá, um abraço pra minha amiga e os amigos lá da panificadora Marabá. Eles ouvem sempre o nosso programa, sempre que pode, né? Obrigado pelo carinho da audiência. Também o Jaime, lá no bar do Jaime, tá ouvindo a gente. Também no bairro Marabá. Muita gente bacana ouvindo a gente. Morro da Inácia 1, 2 e 3. Suruá tá ouvindo a gente. Aquela galera toda ali, né? De Seraíma, Núcleo Vila, Laranjo, Fazenda Borges, do meu amigo Guilherme e família. E é claro, o pessoal da Fazenda Pará curtindo o nosso programa. Gente amiga. Tô na escuta, diz o Betão. O que eu duvido muito? Porque ele tá numa festa agora, na Praça da Igreja Matriz, festa de Santo Antônio. Tá lotado, disse ele. Tá faltando você para pagar meus quentões. Rapaz, quem tem fio barbado é gato, viu? Quem tem fio barbado é gato. Vai procurar uma escora pra você, rapaz. Um cara dessa estirpe querendo dar prejuízo pra Marcos Coimbra. Me dá emprego, não dá prejuízo não, filho do meu gato. Vamos seguindo com o programa, gente boa. A gente vai em breve apoio cultural. Na sequência, a gente volta com muito mais pra você.
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